0: forma como governamos e criamos riqueza para os nossos povos. Para Moçambique, esta transformação não é apenas uma questão tecnológica. É uma questão de desenvolvimento, de soberania, de independência e de justiça social. Também em Moçambique, nossa pérola do Índico, começa a afirmar-se uma nova geração de inovadores e empreendedores digitais, na sua maioria jovens, cuja criatividade deve ser apoiada e transformada em valor econômico e social do nosso povo.
1: Presidente da República, Daniel Chapo.
2: Ele disse mais de uma vez, em 72, 73, eu sou um intelectual revolucionário. E essa natureza, por ele reclamada, destoa da imagem gráfica que temos difundido e que ele próprio difundiu sobre si, na forma, as fardas, o culto físico, na palavra, a recordação dos feitos, e ele recordava também

0: intelectual e revolucionário.
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0: Estamos mesmo na segunda parte do debate político e os temas para esta parte: arranque da audição pública no âmbito do Diálogo Nacional Inclusivo, os 51 anos da Independência Nacional será um outro tema. Também vamos olhar nesta segunda parte a Convenção Nacional do Anamola e, por fim, a extensão do mandato presidencial do Zimbábue. Já agora quero apelar nesta segunda parte a mais objetividade nas abordagens. Vamos começar por este tema, acho que é mais breve, a Convenção Nacional do Anamola, só mesmo uma questão para todos. Posso começar por si, Dércio Alfazema. A Convenção Nacional do Anamola, cujo ponto forte era a eleição do presidente do partido, isso com Venâncio Mondlane como candidato único. Como explicar o processo democrático à existência dessa, numa eleição em que concorre apenas um único candidato?
1: Bom, esta convenção, que equivale ao Congresso nos outros partidos, é o órgão mais alto do partido, que tem um poder decisório, soberano em relação dentro do partido, e que decorre de 5 em 5 anos. Então, este é um momento solene em que os membros se organizam para estruturar, discutir a vida interna e também a vida política, situação econômica, política e social do país. Foi feita muita propaganda, criou-se muita expectativa. Mesmo a moda do Anamola e do Venâncio Mondlane, né, que é um grande propagandista, mas no final a montanha pode-se dizer que pariu um rato. Primeiro, temos esta questão das candidaturas. Como um partido que disse que é exemplo na democracia moderna, etc., nós vimos no fim, tudo foi conduzido para que se tivesse apenas um candidato, e ele rechaçou os outros. Sabemos hoje que havia o Raul Novo.
0: Os outros foram eliminados antes da corrida.
1: Quase que
0: antes da corrida, ou não existiram.
1: Não,
0: sim.
1: Não se permitiu outra candidatura, desencorajou-se, porque houve movimentos que queriam.
0: Né?
1: Tem um movimento do Sul, que queria, que estava interessado e que pôde participar nas reuniões, onde também apresentou esta pretensão de que poderíamos, devíamos abrir, etc. E foi clara a posição do Venâncio e o seu grupo e a sua ala de deixar claro que não devia existir, etc. Depois foi feita a simulação, que abriu-se as candidaturas, fecharam-se, mas que não era para ninguém meter lá. Houve um grupo do Norte, o Raul Novinte, já tornou isso público, que chegou inclusivamente a falar com o Venâncio Mondlane, a mostrar a sua pretensão de se candidatar, até quis ouvir a reação dele, diz que percebeu que ele não viu com maldade. Mas quando desligou o telefone, parece que o que foi mostrado

0: na prática foi totalmente o contrário. Então, esta é uma crítica. Segundo, é um momento de prestação de contas. Venâncio era um presidente interino, tinha o seu grupo, dirigiu o partido até aqui. E nós sabemos que este partido fez muitos peditórios e tem sido pressionado, anamola e questionado por, exatamente para a questão de prestação de contas, por, pelo modelo que eles têm de arrecadação de fundos. Disse que ia prestar em dezembro do ano passado, falou isso para uma jornalista em Portugal, não aconteceu. Bom, não havia um momento sublime e mais acertado para que isto acontecesse, até porque depois, sobretudo para a preparação desta convenção, houve muitos peditórios. Este não só não esteve na agenda, como não foi discutido lá dentro. Não se tratou, não foi um encontro de prestação de conta do executivo que estava a cessar, né, do grupo dos fundadores. Então, se um congresso não faz isso, então já não sabemos onde se pode fazer. Terceiro, congresso é o momento que os membros estão juntos. Este foi um congresso atípico e que tem um formato inexplicável para a história dos congressos. Foi um congresso em formato híbrido. Um pequeno grupo esteve na Ampula a discutir, a dançar, a fazer tudo. Os outros estiveram em pequenos quartinhos ao longo de todo o país. Só para teres uma ideia, os coordenadores provinciais do Anamola, que tomaram posse há uns meses em Chimoio, só 4 foram permitidos estar em Nampula. 4 apenas. De Inhambane, Nampula, era óbvio, de Sofala e de Niassa. O resto, cada um esteve na sua província. Então, inclusivamente Tete, onde há membros do Anamola de Tete que foram participar presencialmente, mas a própria coordenadora não foi. Então, é um partido que ainda não tem estrutura, não tem capacidade. Institucionalmente não existe. É um bom invólucro para dar a existência institucional ao Venâncio Mondlane, que na verdade tudo gira à volta dele, mas que em termos de existência institucionalmente não existe. Não é ainda, não está em condições de ser olhado como uma alternativa governativa, como um partido que pode gerar política, que pode definir rumo para influenciar politicamente a quem está a governar, ou eles mesmos um dia poderem assumir os destinos, o destino do país. Portanto, é um autêntico improviso, e aquilo que eles que geraram tantas expectativas não aconteceu nada. Só para terminar, quando chegaram, o próprio Venâncio chegou, tudo foi organizado e é organizado à volta dele. Chegou em Nampula, houve a festança, houve um comício. Ora, vamos para as eleições, vamos para o congresso. Venâncio Mondlane é o candidato, ainda que o único, mas ele já tem direito a um palco para dirigir um comício, coisa como se estivesse a fazer campanha. É o partido que está a financiar a campanha de um dos candidatos. Entram na reunião, ficam lá com as portas fechadas. Quando sai, ele é eleito. Bom, o que esperado é que ele venha comunicar aos membros fora, venha celebrar com os membros, com a população, e dizer o que o partido discutiu, o que o partido decidiu, quem são os membros que vão acompanhar ele nessa nova missão dos próximos 5 anos. Não, saiu, entrou em festa, saiu às escondidas, voltou para a África do Sul, onde ele vive, ninguém viu, já nem houve protocolo sequer para lhe acompanhar no aeroporto. Não há nenhuma experiência, não há nenhuma experiência. Se eles próprios não são sérios, não lidam a sua organização e a sua forma de ser e de se relacionar com seriedade, eu acho que nós não podemos esperar muito e nem exigir nada deles. Então, para mim, o que foi era um ritual para ter um momento de celebração e de engajamento político do Venâncio Mondlane do que necessariamente um congresso ou uma convenção, porque não teve nada que viesse consubstanciar que estamos esperando um partido sério e que estávamos esperando uma reunião importante.
1: Anísio, o termo democracia só fica na teoria. Na prática, é difícil ser interiorizado e ser implementado. Né?
2: Não, eu, de facto, como disse, eu tenho muito pouco a dizer, principalmente porque não estava aqui no país enquanto acontecia este, como alguns chamam, festival de cambalhotas. Pelo que eu ouvi do DRC e de outros moçambicanos, de facto sou obrigado a concordar que foi um festival de cambalhotas, onde nós temos um partido em que na reunião mais alta quem organiza é um executivo e o chefe do executivo não está lá. Não vamos falar dos executivos provinciais, o executivo do partido, o secretário-geral. Está lá perdido em qualquer canto na Europa e a convenção, o dito reunião está a acontecer aqui. Quem toma a decisão, quem organizou, espera-se que seja o executivo do partido, não está. Quer dizer, um autêntico desastre. Em termos institucionais, não se pode falar de uma organização política séria. Não. Agora, eu acho que isto tem que nos informar, em algum momento, sobre talvez. Como se, não sei se tem cabimento mexer na lei dos partidos políticos para poder fazer parâmetros específicos sobre para dar legitimidade aos órgãos que em algum momento aspiram poder efetivo para governar. Mas eu, como disse, até agora não vi, em termos noticiosos, decisões estruturantes, a vida política exposta, até que a televisão pública esteve lá. Quando cheguei ontem, tive, pelo menos pude ver uma peça noticiosa nesse sentido, mas não percebi decisões estruturantes sobre uma visão de Estado que se pretende em próximos pleitos eleitorais. Qual é o coração político que vibra naquilo que se chama Anamola como um partido político. Então, se isto não aconteceu numa reunião que se pretende a maior de um partido, eu tenho muitas dificuldades em assumir que bons momentos em termos de vida política se avizinham. Ou vamos continuar nessa senda de hosanas ao rei, em que pessoas vão batendo palmas em torno desta figura, mas que definitivamente dissocia-se da vida normal do Estado moçambicano. Só para terminar, é necessário trazer aqui uma coisa. Dizem que o fenómeno híbrido que trazia o Dércio foi, em algum momento, até por carência de recursos também, mas são as mesmas pessoas que pulavam nas redes sociais a dizer que não, há um dinheiro do povo que está sendo contribuído para o efeito. E rapidamente tivemos um cidadão no setor da sociedade civil a mobilizar 1 milhão, né? Deu uma sentada para mesquinhices, não para a vida política do Estado, para mesquinhices, porque queriam fazer ver a um outro cidadão por disputas em sede de tribunal. Mas neste caso, sendo, se de facto fosse um partido de povo, para povo, em que os próprios moçambicanos sonhavam juntos, pelo menos uma parte dos moçambicanos, eu acho que haveria de haver uma contribuição para que este dito que é sonho de uma maioria ou um grupo grande de moçambicanos acontecesse. Mas está claro que a montanha pariu o rato, como diz.
1: Não, mas ali, reverendo, vamos passar para o reverendo, de objetividade.
0: Podemos estar numa agenda de branqueamento de capitais, onde esses peditores são apenas uma camuflagem e que depois há outros dinheiros que não há clareza que entram e patrocinam, ou podemos estar numa situação em que há um enriquecimento ilícito. Pede-se o dinheiro, porque o dinheiro vai para a conta de todos, né? Para a conta pessoal do Venâncio, cada um que entende recebe o dinheiro. Mas depois parece que quando se põe na mesa sempre é pouco. É isso mesmo, recolheram o que não recolheram, o que recolheram é exatamente aquilo. Então há muitas coisas que eu penso que até poderia ser a procuradoria ou o gabinete de branqueamento de capitais, pelo menos espreitar e ficar atento, porque estamos a falar de um partido político.
2: Tem responsabilidades públicas.
0: Tem responsabilidade pública, não é uma coisa qualquer coisa.
1: Ok. Por aí. Vamos ouvir o referendo.
3: Certo. Vamos juntar a conversa. Dizer que, de facto, tudo tem a ver com o objetivo lançado por um certo partido quando ele é fundado. Qual é o horizonte, quais são as perspectivas, qual é o sonho, qual é o anseio desse mesmo partido. E daí que é preciso também olhar numa forma comparativa com as histórias dos outros movimentos que surgiram antes também como partidos. Nós temos em África movimentos históricos que podem servir de exemplo para nós nos orientarmos e nos informarmos e nos precavermos de certos deslizes E o momento em que um partido nasce também conta muito, o ambiente geopolítico, o ambiente histórico, o ambiente desse lugar, do país. Mas é salutar que os novos movimentos políticos hajam pensando num certo congresso, ou convenção, neste caso, e conseguindo até, diga-se, reunir alguns membros e também apresentar as suas visões. Mas que se reconheça também como sendo o início de um processo que é tão longo, que não é tão linear como se espera. Tudo pode acontecer, do positivo assim como do negativo. As desavenças, as contendas, até as traições, até as ambições desnecessárias podem minar, até bloquear o avanço dessas iniciativas que são boas. É sempre provável, de facto, que os processos políticos não sejam tão lineares como os próprios mentores esperam. Eles são desafiados a ter mais capacidade, mais observação, mais inspiração, principalmente das suas lideranças, naquilo que pretendem quando criam estes movimentos políticos, até quando, até onde poderão chegar nessa perspectiva que escolheram. Que haja também o espírito de cooperação, porque sem o qual não se pode avançar. Tudo que começa sem união. Recordo que os movimentos africanos, incluindo o nosso, tradicional em Moçambique, chamou-se, numa vez, Congresso da Unidade, porque tinha uma perspectiva, tinha uma visão para alcançar. Então, é nos congressos, nas convenções, que se edifica os pilares basilares para que a caminhada seja produtiva, eficaz e que produza alguns frutos. Falhando-se esta base, isso retarda o processo. Outra vez, olhando para o contexto que estamos a ver, em que nasceu este movimento, este certo partido, isso também conta, é conjugado. Há que fazer ajustes necessários, se tiver a vontade de avançar, tem que ter a vontade de aprender, de reaprender, de se corrigir, de se redimir de alguns aspectos, e alguma vez necessário observar aquilo que já se fez da parte dos outros, que é para escolher ou olhar para aquilo que é fazível, que pode ajudar. Agora, o momento também atual nosso não corrobora com esses sucessos todos para um partido novo. Portanto, tem que ter muita paciência, olhando para o partido no poder, vem de muito longe, altas e baixas que passou, mas o segredo foi conseguir se redimir, conseguir se refazer, conseguir se manter na sua perspectiva, no seu objetivo. Isso não é fácil, não é para qualquer. Isto tudo para dizer que há muito trabalho por fazer. Não deve ter medo de errar, porque isso vai acontecer. Mesmo fracassar, vai acontecer. Mas que não desiludam. Quem mantém o seu espírito consegue, de facto, atravessar esses momentos tão delicados. Tudo tem a ver, de facto, com a gênese do próprio partido. Quem são as pessoas, qual é a natureza dos líderes, que tipo de ambição lá existe, que tipo de coletividade lá existe, que vontade política lá existe para edificar tais princípios, porque cada um começa a puxar para o seu lado. Eu nascer e eu morrer ao mesmo tempo. Tudo depende da capacidade, tudo está no querer e no poder fazer. Então eu terminaria por aqui, porque, olha, eu queria que não nos dividíssemos, por isso, porque tudo concorre para o bem da nação moçambicana. Aquilo que é bom, o bem deve ser feito a pensar nos moçambicanos. Porque se colocarmos intenções pessoais, objetivos de angariar isto e aquilo, em benefício próprio, em detrimento do povo, isso é trair, como se diz, tanto aquela que é a vontade comum. Então, tudo começa por eu, às vezes não chega muito longe. Mas quando eu coloco nós, ou tu, meu irmão, ajude-me, aproxima, e pode ainda sobreviver. Ainda há espaço e nada está perdido. Parabéns, para não sermos tão egoístas, estamos tão invejosos, essa convenção, de fato, tenha produzido algo. E se não produziu nada desta vez, da próxima, tanto seja a vez de fazer com perfeição.
1: Exato. Acho que ficou essencial a relação a este conteúdo. Egídio, vou para si já com um outro tema. O Parlamento do Zimbábue aprovou este mês de junho um projeto de lei que estende os mandatos presidenciais de 5 para 7 anos. Assim, o mandato de Emmerson Mnangagwa foi estendido em mais 2 anos. Ele deverá permanecer no poder até 2030. Esta emenda constitucional que deu origem a isso propõe que o presidente seja eleito pelo parlamento contra o atual sistema de um homem, um voto, ou seja, o tal voto direto. Como é que olha para esta alteração constitucional e por fim, né, a extensão do mandato para 7 anos?
4: Bom, eu quero felicitar os zimbabuenos, o Emerson Mnangagwa e o presidente ZANU-PF, pela coragem. Nesta mesma mesa, corriam os anos de 2023 e 2024, eu era um advogado concreto pela extensão dos mandatos, para o nosso caso específico, porque 5 anos é um teatro. Um país que precisa de construir não pode viver sob o espectro de eleições. Então era importante esticar um pouco os mandatos para 7 ou mesmo 8 anos, e pudesse, por exemplo, termos mandatos de 2 mandatos de 16 anos, já é alguma coisa. Para a estabilidade.
1: 8 para cada mandato.
4: Sim, olha, não há regra. Camarões, França, são 7 anos. Estados Unidos e a grande parte da Europa são 4 anos. A maioria dos países africanos são 5 anos. Se são 7, pode ser 8. Se são 8, pode ser 10 anos. A questão é que nós precisamos de ajustar esses processos eleitorais às nossas necessidades e ao nosso contexto específico. Eu vou dizer uma coisa, olha, um governo, esse Estado altamente deficitário precisa de sempre provar que essa democracia veio para ficar, fazendo eleições em 5 anos. Neste momento que nós estamos aqui a falar, são 2 anos de um ciclo de um governo, que um governo precisa de juntar recursos para fazer eleições autárquicas que antecedem a eleições gerais. Este ano, neste ciclo do presidente Chapo, é o único ano que esse governo deve poupar dinheiro para eleições que vão começar. Ora, então, nós temos 2 calamidades num ciclo, num ciclo de governação. Temos as calamidades naturais e temos as calamidades eleitorais, para mim. Então, esticar um pouco isso, do ponto de vista autoritário, ajuda, primeiro, a consolidar as instituições e as reformas que estão em curso. Segundo, ajuda também a capitalizar os parques de recursos para sustentar isso. Portanto, um mandato de 10 anos não é menos democracia do que um mandato de 4 anos. E, para mim, o ZANU-PF mostrou o caminho e julgo que os moçambicanos podem aprender bem disso.
1: E não podia esperar terminar o mandato e depois retomar os 7 anos.
4: É que esta emenda constitucional tinha que acontecer com um presidente do poder. Infelizmente, isso não tem como. Portanto, não existe nenhum período de veda onde um país fica sem um. Alguém tem que fazer operar essas emendas constitucionais enquanto está no poder.
1: Dércio?
0: Não, olha, esse é um debate que a sociedade política e os democratas pelo mundo afora sempre evitam, e tem que haver sempre um cerimonial, um receio. Eu já estive e trabalhei muito tempo nas organizações de sociedade civil. Eu já levantei essa questão dentro, entre várias organizações.
1: De extensão de mandatos.
0: Olha, eu, sinceramente, olhando sobretudo para as democracias como as nossas, pós-conflitos, democracias ainda em construção, porque não há democracia com instituições frágeis. E você não vai ter instituições fortes em 5 anos de forma. Não! Essas democracias que nós apreciamos e vemos como quão belas são, elas iniciaram depois de fortalecer a capacidade das suas instituições. E muitos hoje dizem, ah, não, mas olha a África do Sul. África do Sul é não sei o quê. A África do Sul fortaleceu a capacidade das instituições dentro do contexto do apartheid. Então, quando avançou para a democracia, as coisas já estavam claras. A máquina estava pronta para funcionar. Então, o que nós andamos a fazer aqui?
1: Então, este é um exemplo a seguir.
0: Tem um exemplo que tem que haver coragem. Nos proíbe, mesmo na sociedade civil, porque os donos que nos dão dinheiro, nos patrocinam, acham que este debate é inconveniente, mas os países deles têm outra realidade. Quando avançaram para a democracia, eles, foi um processo natural, próprio de evolução. Atingiram o estágio. Hoje, há países deles que podem organizar eleições de 2 em 2 anos. Nos Estados Unidos, quem organiza, onde decorre as eleições, são instituições públicas, é uma esquadra, você vai lá votar, quer dizer, não há essa questão de desconfiança, quem vai do partido, cada partido tem que ter alguém, a CNE, não tem isso, porque eles evoluíram, organizaram, estruturaram o Estado, formaram as pessoas, educaram a sociedade para chegar lá. Hoje nós estamos a dizer que não, temos que ter uma democracia perfeita como a deles, ao mesmo tempo que temos que estar a formar as pessoas, e o dinheiro que temos que usar para as eleições é o mesmo, temos que tapar buraco na estrada, temos que responder a isto. Não é possível, se esquece, estamos a perder mais tempo, para ser sincero. Essa coisa de democracia. Enquanto para eles, democracia não era para resolver conflito, era forma de organização na sociedade, um modelo de governação. Nós, a democracia é para resolver conflito. Então estamos a se massacrar, estamos a perder mais tempo. Então é preciso, eu concordo plenamente, tenho coragem, ainda bem que este tema está aqui, ainda bem que Zimbábue fez isso, porque eu estava sufocado com isso há anos. Na sociedade civil é proibido falar disso, é como se fosse um crime, você está a ser deselegante. Quem disse que são 5 anos o mandato? Onde fomos buscar isso? Os americanos são 4 anos. Por que não pode ser 6? Por que não pode ser 7? Por que não pode ser 8? Por que não pode ser 10? A realidade é que tem que determinar isso. Mas os donos do dinheiro que se organizaram para ter democracia não querem nos permitir que nós nos organizemos para também fortalecer as nossas instituições, educar a nossa sociedade, criar capacidade de melhor tornar funcional o modelo democrático. Eles não querem nos dar tempo para isso. Então estamos numa confusão. Desde 1994... que iniciamos com essa coisa de eleições, ficamos a lutar para cima e para baixo, e para cima e para baixo, parece que somos burros, parece que não queremos, não é, porque não nos deram tempo para organizar e preparar. E a questão da desconfiança está lá presente. Então, votamos uma vez. Deixa isso aí, 10 anos, fica 10 anos. Há de notar que os países africanos que estendem a registrar mais progresso, ou são democracias mais antigas, ou são países que têm governos que têm mais tempo
4: mais
0: no
4: tempo
0: mandato.
4: Sim.
0: Né? Nós chamamos o Gaddafi de ditador, mas o que era no tempo de Gaddafi a Líbia? Hoje falamos, é Ruanda, aquele, como é que é? Kagame. Está não sei há quanto tempo. Não é Ruanda que mandam fotos aqui, circulam, olha lá, vê Ruanda está a avançar, Ruanda é isso. Aquele tipo que fez golpe de Estado ali, que fala-se muito dele, Traoré. Tudo que ele faz, sai. Não é? Traoré aboliu o partido político. Ele sabe o que disse? Primeiro tinha dito que ia organizar eleições depois de um ano. Sabe depois de agora o que diz? Isso não, isso de democracia está nos atrasar. Deixem-me organizar este país aqui. Suspendeu todos os partidos políticos, acabou com o processo eleitoral. Não é esse caminho que nós queremos seguir, nem precisamos seguir. Mas eu penso que o exemplo de Zimbábue vale a pena ter coragem de refletir. Vai ser difícil no início entender-se. Por quê? Porque agora a nossa guerra é disputa pelo poder. Então, ok, esse gajo foi aí, desculpa lá o termo, este está aí, é para que saia o mais rápido. Por não, isso que até já começamos a ensaiar o quê? Interrupção de mandatos, golpes, insurgência, porque estamos ansiosos, preciso chegar. E esse que quer chegar lá é para não sair. Mas precisamos de dar tempo para nos instituir. E as eleições é necessário, mas para dar tempo para organizar, para estruturar. Isso de 5 em 5 anos, estamos nos enganar. É verdade isso. Fez bem Zimbábue, pensaram, analisaram bem. Nós estamos nos enganar. Não é essa coisa de 5 em 5 anos que vamos medir progressos, que vamos capacitar instituições e tornar o nosso país mais...
4: Não, deixa-me acrescentar, inclusive. De 5 em 5 anos, ultimamente aqui em Moçambique, qualquer um que nasceu até 18 anos também sonha ser presidente. Eu tenho visto alguns programas infantis também. O que você quer ser quando crescer? Quer ser deputado? Olha, para que ser para ganhar sem trabalhar? Quer ser reformado? Entre outros. Olha, mesmo nas lides políticas, há quem neste momento, perante a governação do presidente Chapo, está quieto, só está a cuidar da saúde, porque está também a pensar que vai chegar a vez dele. Não! Se fossem 10 anos, essa pessoa já estaria a preparar os seus netos para viverem, para concentrar-se na produtividade e não na instrumentalização política.
0: E até podemos pensar um modelo. presidente 10 anos. Mas de 5 em 5 anos podemos mexer o parlamento, onde está o Egídio. Podemos mexer, e se a popularidade dos 5 anos do partido do presidente não está bem, ele vai lá no parlamento, o partido dele pode perder. Mas 5 em 5 anos trocar o governo, o presidente, e nós... Ele governa o presidente em uns países como o nosso, governa dois anos, três anos.
5: Sim, mas dessa proposta que você está a dizer já é um pouco contraditória, porque se fala um dos pilares do seu argumento é, são os custos, então é a mesma coisa, porque eu...
0: Epa, temos que pensar o que eu estou a dizer, mas dizer que ficamos nesse esse modelo ali não funciona.
1: Vamos ouvir o Anísio também. Se concorda com esta,
0: pensar,
1: com esta posição.
0: Quer falar, pode passar a palavra, não continua.
1: Esse consenso, esse encontro entre Egídio e Dércio Alfazema, se concorda com isso? Como é que vê esta alteração aqui constitucional que culminou com a extensão do mandato no Zimbábue e o que pode significar para os países africanos?
2: Eu também tenho estado a ler muito sobre esta matéria e também faço alguma discussão. Eu acho que o que pode ser um pecado nisto é discutir e, ao mesmo tempo, estender o mandato que você está em exercício.
1: Certo.
2: Discute o próximo mandato, você fecha o seu mandato, concorre.
1: Exato.
2: Concorre. Perto, sabendo onde é que você está a ir. Todo mundo sabe que você está a ir para ali. Eu acho que é o único pecado. Agora, o argumento sobre o desperdício de recursos, fazendo, nos nossos casos, países extremamente deficitários, despender tanto recurso em processos eleitorais e outros, veja que o nosso ciclo é 2 anos tudo parado, só atender eleições. Depois ficamos mais 3 tentando gerir. Primeiro, os eleitos têm que conhecer a casa, têm que começar a implementar seu projeto. Quando já quer começar a ver maturidade, tem que se preocupar com outro ciclo. É improdutivo e altamente prejudicial ao Estado. Este é o primeiro ponto. Segundo, se fizermos a abordagem comparativa, falavam de Estados africanos, mas vamos olhar para a China, vamos olhar para a Rússia e outros. São Estados que estão extremamente avançados e a liderança, por um lado partidária, por outro lado, em termos de dirigente máximo, presidência da República, está adstrita a cidadãos que têm uma estabilidade completamente assegurada em decorrência de normas que assim facilitam. E estes não estão preocupados em ciclos próximos de gestão eleitoral. Não. Eles estão preocupados numa lógica de desenvolvimento. E provavelmente, nestes intervalos que estavam aqui a ser ditos, teremos melhor espaço para fazer análise como sociedade, uhum, se vale a pena continuar a confiar neste ou trocamos, porque há tempo efetivo para o eleito se inteirar da casa, conhecer, implementar o seu programa de governação, garantir mobilização de recursos e implementar o seu programa de governação e depois ainda para se poder fazer avaliação, porque houve tempo. Agora, o exemplo de Moçambique é um exemplo flagrante da impossibilidade de termos um ciclo com sucesso, e principalmente porque estamos a pedir que você use determinado recurso para poder gerir o processo eleitoral e use o mesmo recurso para garantir desenvolvimento nacional. Estamos numa situação muito complicada. Então, para dizer que eu concordo, mas com esta ressalva, eu não posso promover a alteração da lei e esta lei nova fazer vigência no momento em que eu estou a fazer a governação. Exatamente. Exatamente. Isso não. Eu acho que devia-se colocar à disposição da sociedade.
1: Termina
2: o seu mandato e depois, com este novo dispositivo, todo mundo já sabe que este que está a concorrer, quando avançar, vai ter este período específico para poder fazer governação. E não sou muito simpático com a lógica última que o Dércio trouxe, de criar momentos diferenciados para Assembleia e Presidência. Presidência que depois forma a governação. E a Assembleia viabiliza ou não uma governação. Se você tem
6: desencontros entre o legislativo e o executivo pode ter problemas talvez mais sérios para poder viabilizar uma governação. Então, era melhor que coincidissem todas as eleições, estas municipais. Devíamos ver qual o mecanismo de articularmos tudo sempre no mesmo ano. Podíamos ter até no mesmo ano, mas em momentos relativamente diferentes, para usarmos os mesmos recursos. Pela proximidade é possível fazer isso. E depois garantirmos esta dita extensão para que cada órgão eleito tenha espaço para poder fazer exercício governativo.
1: Reverendo, ficou aqui a posição dos colegas convergem ou encontram-se neste ponto de que este é o modelo a seguir, não obstante o Emerson, se não estou a erro, está já aos 80 e poucos anos.
4: Não, podia depois ter ele podia
1: fez,
4: ser
1: fez alteração constitucional e ser ele o principal beneficiário, o primeiro beneficiário. E alterou, forçou a alteração das eleições.
0: Tudo vai ser questionado. O momento. Mesmo, imagina se o presidente Nilce fizesse, quando estivesse a sair. Né? Seja para diminuir ou para aumentar, ia ser questionado. Não, ele está a fazer porque ele quer concorrer pela terceira vez. Sempre. Então, tem que haver coragem. Alguém dizer que é agora e vamos fazer e ponto final.
3: Certeza.
1: Ok, vamos a isso.
3: Sim, sim.
1: Primeiro, como é que olha para
3: tudo exato. Isso? Não, coube isso a tua lucidez, Anísio, e parte da academia, não é? Esse rigor. Agora, eu quero dizer o seguinte: tudo tem a ver com o contexto, né, em que o mandato decorre. Há nuances lá dentro. Vamos lá ver. Mnangagwa versus Robert Mugabe. Parece que há uma continuidade aqui. Parece que há uma combinação. Ele toma posse num momento conturbado, de crise. E ele está a conseguir remar com o barco. Então, isso pode angariar para si confiança e legitimidade também. Somos africanos. Em África, em filosofia africana, por exemplo, o tempo é a pessoa. Pois o tempo... do presidente Samora, é assim que nós falamos, o tempo do presidente Chissano, o tempo do presidente Guebuza, é o tempo que espelha, que nos dá aquela esperança, aquela expectativa de ver aquelas coisas feitas por essa pessoa. É o tempo que legitima a pessoa. Nas igrejas também, a pessoa idosa, quando fala, já falou, ninguém mais fala, todos estão claros. É o tempo, é a pessoa em África. Então, só para dizer que são os feitos da pessoa que definem o tempo. O tempo é a ação de alguém. O tempo não são os números do mandato, é aquilo que se faz, que acontece naquele tempo, que dita o que é que o povo tem que responder perante essa. Tanto, tens saudades, por exemplo, do tempo, por causa da pessoa que esteve no poder nesse tempo? E os anos refletem. Então, é uma questão técnica aqui, os números, os anos. Que os legisladores devem ter a capacidade suficiente de não só analisar a letra da coisa, mas também o espírito da coisa. Eu acho que os nossos legisladores também têm que começar a navegar no mundo antropológico, no mundo psicológico africano, o que as pessoas pensam. E como estava a dizer, todos nós vamos falar sempre. Agora, tem a ver com o contexto de facto, desde que haja uma legitimação legítima, passa a redundância, ou seja, essa legitimação legítima seja legitimada pelas massas, acho que é o caso que está acontecendo no Zimbábue, e não sei se houve referendo ou não, mas o que tudo indica é que, de facto, há uma intenção, há uma ideia que não vai ser contestada. Eu lembro quando o Mugabe foi substituído, as pessoas viram a continuidade do Mugabe através do Mnangagwa. Eu acho que ele tomou conta do recado e merece alguma coisa. Desde que haja colaboração com a sua máquina interna e que haja controle, esse controle esteja assegurado para que não haja colapso, não haja divisões nesse mandato, seja qual for os anos. Ou seja, haver uma coesão. Nós usamos coesão interna aqui. E desde que o líder mantenha-se indivisível como indivíduo, é ele mesmo, ele ser ele. E o laço que ele tenha com as massas esteja bem atado e prevaleça. E o desejo nacional não seja quebrado. Os anos são apenas números. O que uma nação deseja, a governação é puxar a nação toda para frente. Independente de ter partidos lá, mas o consenso, já agora para Moçambique, é possível termos um consenso entre os partidos naquilo que move o país para frente. Naquilo que são os ideais do partido no governo, pode até coincidir com os ideais dos partidos que estão a nascer agora. E juntos acelerarem essa coisa. E quem ganha? Somos todos nós, e a nação. Então isso chamaria a reconciliação. Desde que haja flexibilidade e prontidão desse presidente, nesse dado mandato, de fazer ajustes esporádicos, como está acontecendo em Moçambique. Há muitos reajustes. Nos 50 anos, 51 anos, como vamos ver adiante, houve muitos reajustes esporádicos necessários. Então, que esse líder, basta ter a capacidade, os anos não irão influenciar. Então, eu já falei dos legisladores que temos que desafiá-los para o nosso caso, a pensar dessa forma.
1: Exato. Vamos fechar o programa com mais um tema. Não temos espaço, então, para tocarmos essa questão da audição pública no âmbito do diálogo nacional. Como disse na primeira parte deste programa, ainda temos outros espaços aqui para analisar esse tema no esgoto. Ainda para a semana estará na agenda, porque a audição vai arrancar mesmo na segunda-feira. Vamos olhar para os 51 anos da independência nacional, porque o tempo também é pouco que nos resta. Então, se calhar, uma única questão para todos: são 51 anos de independência. O país tem desafios, tem marcas visíveis de desenvolvimento. Que ensinamentos, que lições podemos tirar destes 51 anos, tendo em perspectiva os próximos anos? Vamos começar mesmo pelo reverendo.
3: Dessa vez foi apanhado na curva, né? Eu queria dizer que os 51 anos que nós vivenciamos, e graças a Deus eu já estava nessa altura, eu fiz parte dos grupos de amizadores, eu ajudava até a escrever aquelas guias, né? Era um menino simpático do bairro. Então tive essa ideia de... eu senti o sabor da revolução ao entrar, aquela pureza de cheirar a revolução. E o que eu aprendi de lá é integridade, questões de unidade, honestidade. Quer dizer, é para dizer que ao longo dos 51 anos nós fizemos personalidades neste país, pessoas íntegras, que sentiram o verdadeiro sentido de viver, quer individual como coletivo. Ensaiamos todos os modelos de governação participativa neste país aqui. Povo-Estado, Estado-povo, aquela relação profíncua. A ditadura do proletariado, o poder das massas. Já tivemos o poder das massas nas mãos. O partido como instrumento dessas massas. A consonância entre essas duas coisas. Em que você sozinho era responsável por si. Qualquer erro que visse, tinha que... camarada, isso não é. Então, isso não é do todo errado. Houve lições neste país de integridade, coisas ricas, que poderiam ter feito um país mais invejado na África. O que o Traoré está a fazer hoje...
1: está diferente de hoje.
3: Sim.
1: Um país diferente.
3: Diferente. Sim, para o melhor. Se não fosse as minhas lições que vêm depois. O Traoré que está a fazer, por exemplo, hoje, é aplaudido. Mas nós já ensaiamos aqueles modelos de apropriação aqui, logo após a independência. Então, digamos, criar a nossa própria riqueza, viver da nossa própria riqueza, determinar aquilo que nós queremos fazer. Até décadas de vitória sobre o subsídio, já declaramos aqui. Infelizmente, a geopolítica não jogou a nosso favor. Entra aquele que chamou política de engajamento destrutivo, que foi oficial aqui na com o apartheid. Aquilo era uma política para acabar conosco. Onde até algumas igrejas radicais, nessa altura, que eram mais do apartheid, diziam que o presidente Samora era a besta que tinha que ser eliminada nesta zona. Quer dizer, que vem no apocalipse. Então, tudo politizava-se até aquilo que era religioso, não é? Então, enfrentávamos questões muito adversas que, se não fôssemos resilientes, resistentes, unidos, porque nunca perdemos o sentido da unidade, esta nação que temos hoje, talvez nessa altura, teria sido roubada.
1: Então, o que é que devíamos copiar, então, desde 51, para podermos avançar?
3: Exatamente.
1: Bem?
3: Ou reconstruir, ou reconquistar, ou refazer. Porque nem tudo está perdido. As ideias que nós tivemos foram dos melhores aqui da África. Aqui. Por isso que a África do Sul não tinha, por exemplo, essa questão de xenofobia, pelo menos para nós, como moçambicanos. Porque demos lições, demos apoio. E para Samora, não éramos independentes enquanto os outros estão a sofrer. E por que hoje tem que ser o contrário? Então, isso são valores, que até eu considero valores até espirituais, não só. Porque a própria igreja, se você for ouvir o marxismo é o evangelho, aquilo. A comunhão, a solidariedade, o apoio, que todos juntos vivemos juntos em comunhão. É cristianismo. Só que não tinha lá, em nome de Jesus, não tinha isso. Mas aquela forma de ver em comunidade, que nós passamos nos bairros, não sei onde, era muito positiva. Então, fomos isolados, fomos sitiados nesse tempo. Entramos naquela devastação dos 16 anos, que não teria sido necessário, mas que nos travou, mas não morreu à vontade. Será que hoje vamos a tempo, mesmo aquela geração que não soube de nada disso, é possível incutir esses valores? que quem sabe seria uma solução dos problemas que estamos a atravessar agora. Nem tudo que estamos a ver agora precisa de fight, de luta, mas precisa de falar, conversar, transmissão desses valores. Quem somos, de onde viemos e aonde queremos chegar. Volta a minha questão de aglutinar até partidos nessa mesma perspectiva. Agora, só para fechar mesmo, uma guerra geopolítica que nós vencemos, agora temos esta econômica, que fomos impostos àqueles modelos de globalização, para os quais nós não estávamos, a nossa política era mais do jamã, de comunidade, e trabalhamos bem nessa. Não é porque não queremos avançar hoje em dia, mas há várias frentes contra nós, e que nós temos que nos adaptar a elas, querendo como não, hoje em dia, e é isso que retarda o desenvolvimento. E mesmo para fechar, houve muito esforço, muito empenho, muita crença, e agora, essa é a tua questão, daqui em diante, o que é necessário? Se tivermos o foco e a vontade e a união, quem sabe se os problemas que nos dividem, que nos separam, são tão ínfimos em relação à nossa visão comum de moçambicanos. Sabe que o moçambicano é resiliente, paciente, até tem muita fé. Quem sabe se é por causa disso que na África do Sul ele está a criar mal-estar. O moçambicano lá faz coisas lá que podia fazer aqui, não é? E, então eu tenho muita esperança de que bons dias virão. Por esta geopolítica agressiva não vamos vacilar. E fecho com a igreja, como sempre eu tenho vos invadido aqui. A igreja deve se posicionar, ou seja, reposicionar por ela, porque esta caminhada aqui também precisa de um espírito de conquista, de resiliência, não é? De fé.
1: Está certo. Está certo, Anísio.
2: A minha escola manda dizer que os 51 anos são efetivamente positivos, por um lado, porque conseguimos construir e assegurar a sobrevivência de uma república.
1: Okay.
2: Porém, o nosso maior desafio que moldou um Estado que permanece relativamente fraco foi a transição em termos de Primeira República para a Segunda República. A Segunda República nasceu de uma situação em que nós não sonhamos como um país, mas a conjuntura impeliu-nos a assumir o modelo neoliberal, tanto de nível político quanto económico, que depois apadrinhou a desigualdades extremas entre moçambicanos, que depois hoje dá forma às nossas relações sociais e de outra natureza. Então, o grande desafio que nós temos é saber ajustar os novos valores neoliberais à república que todos nós estamos a construir. O que é que eu quero dizer? Politicamente, não, o mundo, grande parte do mundo lá fora é neoliberal. Então, nós não temos alternativa, já estamos lá. Como é que nós conseguimos trazer isto para não chocar com as vivências, com os localismos moçambicanos? A economia. A economia, de modo muito particular, a economia neoliberal é altamente prejudicial à comunidade, porque privilegia os que têm, independentemente da forma como adquiriu, privilegia um capital sem moral. Aí que nós temos um exército de pobres e um exército menor de pessoas com condições que, infelizmente, na articulação da construção do Estado, giramos em torno daqueles que têm, em prejuízo de uma comunidade que é relativamente maior que não tem. E, infelizmente, a maturação dos órgãos públicos também tem estado ao reboque destes, porque na economia liberal, quem manda na política, quem manda na sociedade, infelizmente é o capital. Então é uma sociedade orientada pelo capital. Mas Moçambique, não que devia enfrentar ou fazer uma luta contrária ao neoliberalismo, mas devia receber com vontade própria, primeiro, decorrente de uma articulação e debate interno amplo, e depois saber ir construindo as suas instituições, que muito provavelmente seriam cada vez mais fortes para responder às ansiedades da comunidade moçambicana. O povo lá na base, que sempre foi o apanágio da Frelimo, que governou desde a independência, e com esta lógica do povo muito impregnada no seu projeto político, o povo devia saber
6: caminhar com as grandes reformas para avançar para uma lógica neoliberal. A China fez isso. A China saiu de um modelo e, particularmente, a política conseguiu-se segurar na lógica do povo e trouxe a economia para se construir uma nação sem o prejuízo alto e os preços do neoliberalismo invadindo o prato do povo chinês. Então, eu acho que esse, em termos moçambicanos, o grande ganho que nós teríamos teria sido esse. Então, não está perdido. É necessário que tomemos consciência disso e avancemos na construção de um Estado sem que a violência neoliberal seja efetiva.
1: Dércio, olha, da mesma maneira como vê o Anis Kayar, acho que quero perceber assim que fala um pouco de conciliar elementos da Primeira República e da atual.
0: Não, é preciso olhar Moçambique como um país muito próprio. Estamos a falar e a celebrar 51 anos da independência nacional, mas que, olhando estruturalmente para o país, os resultados alcançados até agora são um autêntico milagre. Eu não queria entrar muito no debate em termos de paradigmas, em termos de ideologia, abordagens de gestão e desenvolvimento, porque nós temos uma história que explica, só compreende a situação atual de Moçambique quem for buscar na história. Nós vemos até saudosistas que vão... Ah, não, no tempo colonial. Não, no tempo colonial nós não existíamos. Era uma província ultramarina e tudo estava estruturado em benefício do colono. Nós herdamos um país, em 1975, que era pobre, com mais de 90% de analfabeto, né? Que os serviços de saúde e educação não eram acessíveis. Hoje temos uma nação reconhecida no Estado das Nações e que viveu conflitos, vive efeitos das mudanças climáticas, vive os efeitos de um contexto geopolítico que é de muitos avanços
6: extremamente adverso.
0: Muito adverso, mas que ainda assim vamos com todas as limitações tentando criar essa questão da transformação política, econômica e social. Claramente que nós, só para terminar, temos desafios e a expectativa da população é muito alta, a questão do acesso à renda, porque nós enveredamos pela economia de mercado sem termos a estrutura necessária, a questão dos serviços, a questão do combate à corrupção, paz, estabilidade,
1: vamos segurança,
0: mas que há avanços significativos. Para 50 anos, 51 anos.
1: 51 anos. Egídio Vaz, 30 segundos mesmo. O que é que se faz? 51 anos da independência nacional, o que é que se faz daqui em diante?
5: Eu quero olhar para a próxima década.
1: Sim.
5: E quero apenas terminar citando o professor Severino Nguenha, no seu livro Das Liberdades da Independência, um dos melhores livros que ele escreveu até agora. Ele diz que o presente é em si mesmo o passado à medida que o realizamos. E o único espaço temporal que temos de manipular é o futuro. E olhando para tal, eu olho com muita expectativa os resultados do diálogo nacional, passando também pela extensão dos mandatos do Presidente da República, do Governo, para 10 anos, aí para podermos esquecer de vez esses problemas eleitoralistas que nos roubam tempo, dinheiro e atenção.
1: Muito obrigado pelas contribuições e agradecemos. O debate político fica por aqui. Despedem-se Orlando Ngoveni na moderação e Jerônimo Wamba nos cuidados técnicos.

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3: Agradecemos agora com a introdução do governo do FIDEL, que é o Fundo de Desenvolvimento Local. 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Estamos num desafio enorme porque não concordamos que o modelo de poda das plantas que está a ser efetuado no Conselho Municipal não é ideal para o ambiente. 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Portanto, já estamos a fazer um trabalho interno do Conselho Municipal para mudar o paradigma da poda, introduzir uma poda que mantém a copa, de modo que continue com aquilo que é o objetivo de uma planta a nível da cidade.
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quero desejar a continuação de uma noite muito feliz em nossa companhia. Em Moçambique são 3 horas.

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1: Já a seguir, Isidino Faquirá e o programa Easy Jazz.

Saudações, amigos. Easy Jazz entrando para mais duas horas de rádio na companhia habitual de Zedine Fekirá e Moussa Giga Libo. Hoje, 21 de junho, é a época fria, vai chegando, e todo cuidado é pouco. Para que não nos deixemos afetar, de certa forma, pelas gripes e outros maus-estados que o frio nos traz também. Aliás, os músicos também cantam, né,

época do ano. Hoje, particularmente, é considerado o dia do solstício, onde aqui no hemisfério sul os dias tornam-se um pouco mais curtos e as noites um pouco mais longas. Exatamente. Os músicos cantam isso e era suposto, inclusivamente, trazermos alguns dos nossos nomes tocando esta fase da época do ano. Mas chegou-nos a triste notícia da partida do grande pianista e compositor Abdullah Ibrahim. Fizemos uma alteração e vamos fazer, de facto, a devida homenagem a esse grande nome da história do jazz no mundo, mas muito em particular da África, e mais concretamente da África do Sul, em Cape Town. Abdullah Ibrahim, que partiu na passada segunda-feira, dia 15, vítima de doença, na Alemanha, onde vivia há vários anos. Grande compositor que tem a sua música refletindo muitas das influências musicais da sua infância nas áreas portuárias e multiculturais da cidade do Cabo, desde o tradicional, o africano, o gospel, o raga, o jazz e até mesmo elementos modernos da música ocidental. Partiu o grande pianista, que inicialmente foi conhecido por Dollar Brand, o Sr. Abdullah Ibrahim, o Senhor do Piano.

Abdullah Ibrahim ao piano e a peça The Stars Will Remember. Nós é que vamos nos recordar de uma grande estrela como o Abdullah Ibrahim. Ele nasceu na cidade do Cabo e foi batizado com o nome de Adolfo Johannes Brands. Começou a ter influências musicais dadas pela sua mãe, que era pianista numa igreja, e aos 7 anos ele já começava a tocar, fazendo a sua estreia profissional aos 15 anos. Era de ascendência mista, o que o classificava como uma pessoa de cor, e isto de acordo com o sistema do apartheid. Ele aprendeu a tocar vários géneros musicais durante a sua juventude na cidade do Cabo, incluindo marabi, mbakanga e mesmo o próprio jazz americano. Tornou-se conhecido nos círculos de jazz das cidades de Cabo e Joanesburgo. Entre 1959 e 1960, Ibrahim tocou com o grupo Jazz Epistles em Sophiatown, ao lado de saxofonistas como Kipi Mkwedzi, Makaya Davash, do trompetista Hugo Masekela ou do trombonista Jonas Gwangwa, que estavam todos na orquestra de música King Kong, que estreou em Joanesburgo em fevereiro de 1959. Também faziam parte dessa orquestra o baixista Johnny Gwadze e o baterista Makaya Tsoko. Em janeiro de 1960, os 6 músicos entraram para os estúdios da Galo e gravaram o primeiro projeto discográfico do grupo Jazz Epistles, do qual extraímos este tema.

ukajonga pambili ujazz epistles com Abdullah Ibrahim no início dos anos 60, fazendo jazz em Cape Town e Johannesburg. O jazz que começou a mexer também com o apartheid pela a sua ligação internacional com outras formas de Estado, o que começou a criar também problemas na vida dos músicos, inclusivamente com dificuldades para os músicos viajarem para o estrangeiro. E tempos depois, 1962, quando o grupo é convidado a apresentar o projeto King Kong fora do país, os músicos saem, vão fazer a turnê pela Europa e decidem pedir asilo. E uma parte dos músicos da banda, incluindo Hugo Masekela, Jonas Gwangwa e o próprio Dollar Brand, decidem ficar. E Dollar Brand vai viver para os Estados Unidos da América, onde em 1963 casa-se com Satima Bia Benjamin, também sul-africana, cantora nessa altura, e que se torna a sua companheira a partir de então até 2013, altura em que ela partiu. Dollar Brand inicia aí o seu grande contacto com o jazz americano, conhecendo Duke Ellington ou Thelonious Monk, com quem trabalha em vários eventos, faz digressões pelos Estados Unidos, vai à Europa, é integrado em vários projetos, tem também a possibilidade de trabalhar com orquestras europeias e, inclusivamente, consegue uma bolsa da Rockefeller que o faz ganhar mais conhecimento musical para a onda do jazz e não só. Regressa em 1968 à África do Sul, onde vai se converter para o islamismo e aí passa a usar o nome de Abdullah Ibrahim. Aliás, é nessa senda que em 1970 o Abdullah Ibrahim faz uma visita a Meca. As suas viagens para a África do Sul tornam-se regulares, com permanências curtas, mas com a possibilidade de trabalhar com músicos e com grandes produtores na África do Sul, o que faz naturalmente com que a sua música passe a ter um toque mais africano na sua forma de fazer jazz. E em 1974 o seu álbum Underground traz, entre várias composições, o grande título que iria marcar o seu nome, a sua história e, acima de tudo, a história de luta contra o apartheid, Manenberg.

uma grande viagem musical aqui com o Mannenberg, em que Abdullah Ibrahim foi acompanhado pela banda Oswhite de Bezekwetsi e Robbie Jones. A produção desta obra, uma improvisação em estúdio com uma excelente direção, foi do grande produtor sul-africano Rashid Vali. A peça foi inspirada no bairro Cape Flats, para onde muitos dos removidos à força do Distrito 6, onde cresceu o Dollar Brand, foram enviados. Mannenberg, renomado Cape Town Fingers, em seu lançamento nos Estados Unidos, foi também conhecido como Black Lightning, African Herbs e Soweto Is Where It Is At, sons que refletiam e expressavam a resistência nas ruas dos bairros da África do Sul. Esta foi uma fase de Dollar Brand nos anos 70. Recordemos que dos anos 60 apreciamos ele e o seu grupo Epistles. Os anos 80 vivem momentos interessantes de dueto que fez por várias partes do mundo com o saxofonista Carlos Ward, incluindo a passagem aqui por nós, aqui por Maputo, em agosto de 1982. Anos 80, Abdullah Ibrahim e o seu grande êxito, The Waiting.

The Wedding, um dos grandes clássicos de Abdullah Ibrahim, dos anos 80. Esses anos 80, recordemos que foi nessa época que o Abdullah Ibrahim e a sua esposa, a Sátima Benjamin, criaram a EKAPA, particularmente em 1981, nos Estados Unidos, em Nova York, onde já viviam. Liderou depois um grande grupo chamado Ekaia, que se traduzia como casa, procurando promover esses elementos ricos da música africana. Naturalmente que depois da libertação da África do Sul, nos anos 90, o grande Abdullah Ibrahim também voltou várias vezes ao seu país, retomou a sua ligação com a África do Sul, e inclusivamente nos vários contactos que teve com músicos e personalidades sul-africanas e grandes eventos, ele que já fazia parte do ANC, foi considerado pelo presidente Mandela em 1994 como o nosso Mozart. Chamou Mandela ao grande Abdullah Ibrahim. Em 1999, fundou uma academia M7 para músicos sul-africanos nas cidades do Cabo e foi idealizador da Cape Town Orchestra, uma big band de 18 integrantes, lançado com grande sucesso em 2006. Mas desses anos 90, em que Abdullah trabalhava bastante com duetos e trios, o destaque aqui para uma obra, um trio interessante, na interpretação do Tintin Diana.

trio, com Abdullah Ibrahim ao piano, Marcus McLean baixo e George Johnson a bateria. Registro de 1995. Os anos 2000, já com Abdullah Ibrahim radicado na Alemanha, surgem obras registadas também naquele país. Uma referência aqui para o álbum Ekaya, Soft Blues, o álbum que traz-nos aqui mais um título, mais uma obra que toca a África do Sul, justamente olhando para o monte aqui de Mountain. E também nos anos 2000, particularmente 2004, que Abdullah volta a visitar Moçambique e faz uma atuação na capital do nosso país.

A nossa homenagem a Abdullah Ibrahim, que partiu na passada segunda-feira, dia 15, 2014, entre várias produções, Abdullah Ibrahim traz-nos aqui o Makashi, um álbum mais virado para o seu trabalho de cordas. O piano e a flauta feitas por ele, mas depois com o clarinete e as cordas, onde ele faz uma homenagem às suas influências. Recordemos que uma das grandes figuras que o influenciou na música foi Thelonious Monk, a quem ele dedica este Trace Elements.

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Em Moçambique, são 4 horas.

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4: Navais Kamal Abubakar, vereador da área de cultura, turismo, transportes e comunicação na cidade de Inhambane, mas também é ambientalista.
5: Agradecemos agora com a introdução do governo do FIDEL, que é o Fundo de Desenvolvimento Local. Este fundo, de certa forma, está a trazer um pouco de input na área da juventude, na implementação dos seus projetos, que são os seus sonhos, e muitos deles são relacionados com a área turística. No ano passado, trabalhamos com um fundo um pouco reduzido, mas este ano houve um incremento de quase 50%, então isso já é muito bom. Esperamos que hajam mais projetos que venham a alavancar, sobretudo, a área da juventude. Estamos num desafio enorme porque não concordamos que o modelo de poda das plantas que está a ser efetuado no Conselho Municipal não é ideal para o ambiente. Se formos a reparar neste momento com a poda que nós introduzimos, a cidade fica mais quente no tempo de calor e mais fria no tempo de frio, porque não temos aquele que é o protetor, aquele que é o regulador de temperatura. Portanto, já estamos a fazer um trabalho interno do Conselho Municipal para mudar o paradigma da poda, introduzir uma poda que mantém a copa, de modo que continue com aquilo que é o objetivo de uma planta a nível da cidade.
2: Aguardamos por si nesta sexta-feira às 14 horas e 30 minutos e depois do noticiário das 2 horas de madrugada de terça-feira.
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Este é o Easy Jazz, a companhia de Izzedine Fekerá e Moussaji Galibou. Estamos juntos hoje, recordando 1975. E por isso mesmo vamos destacar os nossos guitarristas, os nossos músicos, os nossos instrumentistas em particular. Mas vamos começar com um baterista, que naturalmente traz o acompanhamento de guitarristas, e neste caso até nem é moçambicano, ele que é um baterista moçambicano, e traz o sul-africano Elo April como guitarrista para uma obra em que ele, Frank Paco, dedica a Eduardo Mongana. 21 de junho passou mais um dia do nascimento de Eduardo Chivambo Mongana, que aconteceu a 20 de junho de 1920. Eduardo Mongana, que foi um dos fundadores da Frente de Libertação de Moçambique e o seu primeiro presidente, que viria a falecer a 3 de fevereiro de 1969. Mongana, natural de Manjacaze, foi casado com a senhora Janete Mongana, de 1956 até a data do seu falecimento.

nascimento, em 69, e foi pai de Eduardo Chivambo Mondlane Júnior, Judy Mondlane e Nielete Mondlane. A propósito, vamos então trazer mesmo esse tema do Frank Paco, Dr. Chivambo, o seu trabalho de bateria, mas o destaque para a guitarra do convidado Halo April.

Grande baterista, é já no próximo dia 3, sexta-feira, primeira sexta-feira de julho, que Frank Paco vai apresentar-nos mais um dos seus projetos, o novo projeto que vai constituir a sua produção terceira como solo, mas muitas outras ele participou com liderança, incluindo os Virtual Jazz Reality, a participação com os músicos moçambicanos em Cape Town, o X All Star, o Tucan Tucan, enfim, ele e os seus projetos liderando esses momentos de música. Dia 3, apresentação do novo disco. Nós, na próxima semana, vamos espreitar um bocado, fique atento, vamos espreitar um bocado essas novas composições que o nosso grande baterista Frank Paco traz para o seu novo disco. Mas, neste caso, ele passou aqui dedicando um tema a Eduardo Mangano, e nós passamos a propósito do seu nascimento e a propósito também da criação da Frente de Libertação de Moçambique, que foi também a 25 de junho de 1962. Vamos fazer a celebração da nossa independência dentro de dias e o orgulho de músicos moçambicanos tocarem o seu país, a sua pátria, as suas raízes. E acontece isto neste programa com as guitarras, começando com o nosso guitarrista-mor, Jimmy Dludlow. Jimmy Dludlow, sim senhora, aqui presente numa produção do seu terceiro álbum, o Afrocentric. Grande participação, entre outros músicos, dos Soweto String Quartet.

Jimmy Ludlow, seu trabalho de guitarra, sua virtuosidade. É a senhora que daqui a um mês vai brindar-nos com a celebração dos 40 anos da sua carreira musical neste seu Afrocentric, nesta obra particularmente, a grande colaboração dos Soweto String Quartet, músicos sul-africanos de cordas, de violinos e violoncelos, mas também o trabalho de piano e keyboards do grande teclista, o Sr. Mark Galliard, trabalho de baixo do também sul-africano Lucas Kumalo e a rica percussão do compatriota Jonathan. Nós, nesta caminhada para a celebração dos seus 40 anos de carreira, temos também feito referência a algumas influências que o Jimmy considera úteis na sua carreira. A semana passada, por exemplo, lembra-se Ramsey Lowe e Pat Metheny. Hoje eu sugiro que apreciemos Cap Casa, a propósito dos nossos 51 anos de independência, dos nossos guitarristas, Stimingwana. Uma das referências que o Jimmy faz, das influências que teve para a sua carreira, o grande Stimingwana, e aqui eu trago o Stimingwana puxando pelo seu filho Bernardo Domingos, juntos aqui numa bonita composição que ele diz: Anipos Iguala.

0: guitarra.
1: Siete Minguana, e a sua guitarra, a sua voz e guitarra, aqui também a presença do seu filho Bernardo Domingos, juntos aqui com esta obra que pode também ter sido uma das influências. Esta é mais recente, mas acredito que o Jim ainda ouve estas execuções do Timinguana e se deixa levar, se deixa influenciar para as suas grandes obras. Quem se também deixou influenciar pelas obras dos nossos grandes músicos de guitarra, particularmente, foi o Omável. O Omável Pinto escreveu Quer Tocar Viola, inspirado no Animo Gunda, de Alexandre Langa, que era também um dos grandes guitarristas da nossa música para as grandes obras do Todo em Fumo. A guitarra do Alexandre Langa foi indispensável. Então, com essas influências que o rock também traz para a música no mundo, o trabalho de Omável, inspirado no Alexandre Langa.

Ficou aqui a participação do Amável com o trabalho de baixo e bateria do Peito Checo, que recentemente nos deixou. Agora, a Mar Rebenta, virando passada para a Rebenta, é do novo disco do João Cabral que trazemos esta Marra Passada, onde ele também tem a participação do guitarrista Mark Whitfield, é verdade, nesta composição. O trabalho, para além do seu exercício de guitarra, leva a guitarra moçambicana para um músico americano juntar-se a ele, e entre outros músicos, o Shildo a fazer baixo, a bateria do bem conhecido Tony Paco, irmão do Frank Paco, que também faz percussão nesta obra. E vamos então escutar esta Marrebenta com um jeitinho lá no fundo da passada também.

João Cabral e Mark Wildfield, guitarrista norte-americano, a juntar-se ao nosso guitarrista. E aqui depois também a beleza das vozes da Xixel Langa e da Onésia Molov, nesta bonita composição mar passada. Apercebeu-se, não é? Uma passada pela passada. É caminho do dia dos nossos heróis, é caminho do dia de quem contribuiu para o nascimento de um novo país. 25 de junho, próxima quinta-feira, é o dia da nossa independência, ocasião para recordar aqueles que lutaram para que fosse possível hoje estarmos independentes. My heroes, os meus heróis, aqui pelo guitarrista Zoco Dimande.

Belíssimas vozes também a ajudar aqui nesta belíssima participação do Zoco Dimande no nosso encontro. My Heroes, o título desta composição, referência a alguns músicos como o Stanley Mangan, trabalho de Nelton Miranda, participação também do Tapele Mtsegwe, do Sete Flautas, do Nelson, percussionista, bem destacado aqui, entre vários músicos que se juntaram ao guitarrista, que é mais um dos nomes da nossa guitarra, que se vem destacando já com as suas produções. Já não tem atuado há muitos anos aqui entre nós, é moçambicano, vive na Alemanha e fala-nos de uma das zonas do nosso país, da capital particularmente, Matola. Vai nos levar a dar um passeiozito pela Matola através da sua guitarra, o Carmilo do Caifás.

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2: Bom dia, as notícias a esta hora apresentadas por Nelson Muand. O presidente da República e comandante em chefe das Forças de Defesa e Segurança dirigiu esta quarta-feira no seu gabinete a quarta reunião ordinária do Conselho Nacional de Defesa e Segurança, que apreciou a situação da segurança nacional e da ordem pública. O órgão endereçou uma palavra de reconhecimento pelo esforço abnegado das Forças de Segurança no Teatro Operacional Norte, que têm contribuído para a consolidação da segurança nas zonas afetadas pelo terrorismo. O Conselho instou o Governo a incrementar a logística e a adotar medidas adicionais conducentes a impedir as ações dos terroristas. O órgão manifestou igualmente profunda preocupação com o recrudescimento de crimes hediondos relacionados com o consumo de drogas. Para fazer face a este flagelo, as autoridades competentes foram instadas a apertar o cerco aos grupos ligados à cadeia de tráfico e comercialização de drogas, bem como a intensificar o desmantelamento de pontos de venda de drogas nos bairros e comunidades. E esta quinta-feira, o Presidente da República dirige, na cidade de Maputo, a cerimónia central de celebração do 51º aniversário da Independência Nacional. As comemorações terão início com a deposição de uma coroa de flores no Monumento aos Heróis Moçambicanos, em homenagem aos compatriotas que sacrificaram suas vidas pela conquista da Independência Nacional e pela defesa da soberania do país. Por ocasião da efeméride, o chefe do Estado vai proferir uma comunicação à nação, na qual deverá abordar o significado histórico da data, os desafios e perspectivas do desenvolvimento nacional. As celebrações dos 51 anos da Independência Nacional decorrem sob o lema, celebrando 25 de junho, paz como condição essencial para o progresso nacional, destacando a importância da paz, da unidade e da coesão nacional como pilares fundamentais para a construção de Moçambique cada vez mais próspero e inclusivo. O Parlamento moçambicano reafirmou o apoio aos esforços da comunidade internacional para um cessar-fogo permanente nos territórios palestinianos. A presidente da Assembleia da República, que expressou o facto, destacou que o órgão legislativo é pela proteção de civis, assistência humanitária e construção de uma paz justa e duradoura. Margarida Atalapa falava esta quarta-feira nos trabalhos do terceiro dia da 20ª sessão da Conferência da União Parlamentar dos Estados-membros da Organização de Cooperação Islâmica que decorre em Baku, a capital do Azerbaijão.
3: Reafirmamos o nosso apoio aos esforços da comunidade internacional em prol de um cessar-fogo permanente, da proteção de civis, da assistência humanitária e da construção de uma paz justa e duradoura, assente na coexistência pacífica e na solução de todos os Estados. O desenvolvimento sustentável e inclusivo da OCI só será possível quando nenhum Estado-membro for deixado para trás.
2: A presidente do Parlamento moçambicano defendeu que a paz deve ser o primeiro pilar do desenvolvimento em todas as nações. Moçambique e Brasil pretendem reforçar a cooperação na área de gestão e redução do risco de desastres no âmbito do aprofundamento das relações bilaterais entre os dois países. A pretensão foi manifestada esta quarta-feira em Maputo durante a audiência concedida pela Ministra dos Negócios Estrangeiros e Cooperação ao diretor da Agência Brasileira de Cooperação, Rui Pereira. Falando à imprensa, o diretor da Agência Brasileira de Cooperação, Rui Pereira, explicou que a iniciativa surge na sequência das experiências vividas por Moçambique e Brasil em matéria de desastres naturais, com destaque para os ciclones Idai e Kenneth, que atingiram

0: Maputo, no presente ano, vão beneficiar, a partir da próxima semana, de apoio social direto pós-emergência. Para o efeito, o Governo, através do Instituto Nacional da Ação Social, desembolsou perto de 225 mil milhões de meticais para assistir a esta camada social. No arranque deste processo no distrito da Matola, o delegado do Inas, Graço Uayen, apelou aos beneficiários para fazerem um bom uso do valor a receber.
1: Este apoio financeiro é de 3 meses acumulados, o que quer dizer que cada mês vai receber 2.500 e este valor é destinado para suprir as necessidades básicas destas famílias, principalmente estas pessoas idosas, que muitas delas têm dependentes e têm outros que cuidam deles.
0: Os beneficiários são dos distritos de Magude, Manhissa, Marraquém, Matola e Buan, pontos afetados pelas inundações. Atualidade internacional, o ministro da Defesa israelita Israel Katz afirmou esta quarta-feira que os Estados Unidos não exigiram a retirada militar do sul do Líbano, uma condição apresentada por Teherão nas negociações de paz com Washington. O memorando de entendimento acordado na semana passada entre os Estados Unidos e o Irão para acabar com a guerra estipulou o fim imediato e permanente das operações militares em todas as frentes, incluindo o Líbano. O tempo, a cidade de Tete pode registrar esta quinta-feira 30 graus centígrados de temperatura máxima, seguida por Pemba com 29 graus, Beira e Vilanculo 28, Inhambane 27, Maputo, Nampula e Quelimane 26, Xai-Xai 25, Lixinga 24 e Chimoio 23 graus centígrados de temperatura máxima. Apresentamos as notícias próximas às 6 horas no Jornal da Manhã.

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2: 5 na 7 minutos. 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
1: Musambicanas, musambicanos, operários, camponeses, combatentes, povo moçambicano, em vosso nome, às 0 horas de hoje, 25 de junho de 1975, o Comitê Central da Frelimo proclama solenemente a independência total e completa de Moçambique.

0: Bom dia Moçambique, seja bem-vindo a mais uma edição do Jornal da Manhã, o espaço que o mantém informado sobre os principais acontecimentos do país e do mundo. Confira já a seguir os destaques desta edição. Presidente da República, Daniel Chapo, dirige hoje na cidade de Maputo a cerimónia central de celebração do 51º aniversário da independência nacional. O governador da província de Maputo aponta avanços nos sectores da indústria transformadora, agricultura e educação como principais ganhos registrados durante os 51 anos da independência nacional. Mais de 4 mil reais estão a ser investidos na edificação da primeira fábrica para o processamento de café no distrito de Ibo. Em Cabo Delgado, na atualidade internacional, há alerta de tsunami na Venezuela depois de um sismo de magnitude 7.1 na escala de Richter que abalou a cidade de Caracas ontem. Tópicos do Jornal da Manhã, edição de quinta-feira, 25 de junho de 2026, data em que se celebram 51 anos da independência nacional. Cedónio Pires está na sonorização, Vitor África nas notícias, Ernesto Chauk na edição e apresentação. Desejamos-lhe uma excelente escuta. Fique conosco e acompanhe o detalhe das notícias que fazem manchete no país e no mundo. As notícias apresentadas por Vitor África. Bom dia.
1: Bom dia. O presidente da República, Daniel Chapo, preside esta manhã na cidade de Maputo a cerimónia central de celebração dos 51 anos da independência nacional. As comemorações terão início com a deposição de uma coroa de flores no monumento aos heróis moçambicanos em homenagem aos compatriotas que sacrificaram as suas vidas pela conquista da independência nacional e pela defesa da soberania do país. Por ocasião da efeméride, o chefe de Estado irá proferir uma comunicação à nação, na qual deverá abordar o significado histórico da data, os desafios e perspectivas do desenvolvimento nacional, de acordo com o comunicado da Presidência. As celebrações dos 51 anos da independência nacional decorrem este ano sob o lema Celebrando 25 de junho, paz como condição essencial para o progresso nacional. E ontem o chefe de Estado dirigiu no seu gabinete a 4ª reunião ordinária do Conselho Nacional de Defesa e Segurança, que apreciou a situação da segurança nacional e da ordem pública. O órgão reiterou o reconhecimento do esforço das Forças de Defesa e Segurança no Teatro Operacional Norte, que têm contribuído para a consolidação da segurança nas zonas afetadas.

0: para um cessar-fogo permanente nos territórios palestinianos. A presidente da Assembleia da República, Margarida Talapa, que expressou o fato, destacou que o órgão legislativo é pela proteção de civis, assistência humanitária e construção de uma paz justa e duradoura.
1: Reafirmamos o nosso apoio aos esforços da comunidade internacional em prol de um cessar-fogo permanente, da proteção de civis, da assistência humanitária e da construção de uma paz justa e duradoura, assente na coexistência pacífica e na solução de todos os Estados. O desenvolvimento sustentável e inclusivo da OCI só será possível quando nenhum Estado-membro for deixado para trás.
0: Margarida Talapa falava esta quarta-feira nos trabalhos do terceiro dia da 20ª sessão da Conferência da União Parlamentar dos Estados-membros da Organização de Cooperação Islâmica, que decorre em Baku, capital do Azerbaijão. Mais de 33 mil idosos, vítimas de inundações na sequência da chuva intensa registrada nos princípios deste ano, vão beneficiar a partir da próxima semana de apoio social direto após emergência. Para o efeito, o Governo, através do Instituto Nacional de Ação Social, desembolsou perto de 225 mil milhões de meticais para assistir a esta camada social. No arranque deste processo no distrito da Matola, o delegado do INAS, Graço Waiene, apelou aos beneficiários para fazer um bom uso do valor.
2: Este apoio financeiro é de 3 meses acumulados, o que quer dizer que cada mês vai receber 2.500 e este valor é destinado para suprir as necessidades básicas destas famílias, principalmente estas pessoas idosas, que muitas delas têm dependentes e têm outros que cuidam deles.
0: Os beneficiários são dos distritos de Magudi, Manhissa, Marraquene, Matola e Boani, afetados pelas inundações. E no plano internacional, a região de Caracas, na Venezuela, está em alerta de ocorrência de tsunami após o registro na noite de ontem de um sismo de magnitude 7.1 na escala de Richter. De acordo com o Sistema Geológico dos Estados Unidos, o abalo terá acontecido a uma profundidade de 13.2 quilômetros. No segmento do tremor de terra, foi emitido um alerta de tsunami numa área de 300 quilômetros de epicentro e que, por isso, abrange Porto Rico e as Ilhas Virgens, territórios norte-americanos. Há relatos de que o sismo terá sido também sentido na Colômbia e Curaçao e em Aruba, de acordo com a agência Reuters. De acordo com o meio de comunicação social, informações preliminares indicam múltiplos feridos em Guatire, no estado de Miranda. Fechamos com o desporto. A seleção de futebol da África do Sul qualificou-se esta manhã para os 16avos do Mundial da FIFA 2026, após derrotar a congênere da Coreia do Sul por 1-0. Os Bafana Bafana qualificaram-se com 4 pontos no grupo A. No mesmo grupo passou para a fase seguinte, em primeiro lugar, a seleção do México com 9 pontos, após derrotar hoje a República Checa por 3-0. Para o grupo B, a Suíça derrotou ontem o Canadá por 2-1 e garantiu apuramento para a fase seguinte do campeonato com 7 pontos. Canadá também conseguiu apuramento com 4 pontos, os mesmos da Bósnia e Herzegovina, que está em terceiro lugar. No grupo C, o Brasil qualificou-se em primeiro lugar com 7 pontos após derrotar esta madrugada a Escócia por 3-0 com 2 golos do astro Vinícius Júnior. Marrocos, que também qualificou-se no grupo C, mas em segundo lugar com 7 pontos, derrotou esta madrugada o Haiti por 4-2. Hoje, às 22 horas de Moçambique, jogam para a última ronda do grupo E, Curaçao, Costa do Marfim e Equador, Alemanha. Apresentamos as notícias. O próximo bloco às 7 horas.

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1: Bom dia, estimados ouvintes da Rádio Moçambique. Previsão do estado do tempo para hoje, 25 de junho de 2026. Para a zona norte e sul do país, prevê-se céu geralmente pouco nublado, períodos de limpo localmente, neblinas matinais locais. Vento de sul a sueste fraco a moderado, soprando por vezes corajadas na faixa costeira.

e para a zona centro do país prevê-se céu pouco nublado, localmente muito nublado. Possibilidade de chuvas fracas ou chuviscos ao longo dos distritos costeiros. Vento do sueste fraco, soprando corajadas ao longo da faixa costeira. Temperaturas máximas previstas em graus Celsius indicam para Tete 30 graus, Pemba 29, Beira e Vilanculos 28, Inhambane 27, Maputo, Nampula e Quelimane 26, Xai-Xai 25, Lixinga 24 e finalmente as cidades mais frescas para o dia de hoje, Serra Chimoio com 23 graus Celsius. É tudo quanto à previsão do estado do tempo para o dia de hoje. E bom dia, até a próxima.

0: Jornal da Manhã de Rádio Moçambique, são 6 horas e 12 minutos. Iniciamos o voo matinal. Desta forma, o Presidente da República, Daniel Chapo, dirige hoje, na cidade de Maputo, a cerimónia central das celebrações dos 51 anos da independência nacional. São celebrações que decorrem sob o lema Celebrando 25 de junho, paz com condição essencial para o progresso nacional. São cerimónias que serão observadas em todo o país. O governador da província de Maputo olha para os avanços nos setores da indústria transformadora, agricultura e educação como principais ganhos registados durante os 51 anos da independência nacional. Informação desenvolvida por Fernando Sidum.
1: O governador da província de Maputo aponta o aumento exponencial dos níveis de exportação de produtos agrícolas e o surgimento de empresas que processam vários produtos, visando alavancar a economia da província, como alguns marcos dos 51 anos da independência nacional que hoje se assinalam. Manuel Tulle indica ainda o surgimento de mais instituições de ensino superior, como universidades e de formação técnico-profissional, um pouco por toda a província, os ganhos da independência do país no seu todo. Perante estes feitos, o governador da província de Maputo reitera apelos aos jovens no sentido de se engajarem cada vez mais na luta pela independência económica e não a guerra.
2: Temos grandes obras que foram feitas, como é o caso do Hospital Provincial de Maputo e escolas em todo o canto. Portanto, é um período em que procuramos, mesmo com dificuldade, trabalhar para o bem do povo moçambicano. A nossa expectativa é que continuemos a defender a independência nacional, continuemos a ser um país coeso, unido e a valorizarmos aquilo que é nosso. E termos orgulho de sermos moçambicanos. Nós somos diferentes dos outros. Somos pessoas, sim, mas diferentes. Porque temos nossa cultura e temos que defender isso, sobretudo a nossa juventude.
1: Governador da província de Maputo, Manuel Tulle, e os ganhos da independência nacional nestes 51 anos que hoje se assinalam. Para marcar a data, esta manhã, para além de deposição de uma coroa de flores no monumento reservado aos heróis nacionais pelo secretário do Estado da província, Henrique Bongés, e do governador da província de Maputo, Manuel Tulle, serão condecorados algumas figuras que se destacaram nas ações pela independência nacional e pelo desenvolvimento do país. 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Fernando Sidumu, Radio Mozambique, Matola.
0: Os cidadãos em Xai-Xai, província de Gaza, defendem a transparência na gestão pública e o combate à corrupção como os maiores desafios do país para o alcance da independência económica. Francisco Nelson tem mais pormenores.
3: Apontam igualmente a erradicação da prática do nepotismo e a indicação para cargos de tomada de decisão por competência para garantir melhores rendimentos da economia do país. Carlos Mula e Samuel Chacate entendem igualmente que a consolidação da unidade nacional, a conquista de uma paz efetiva e duradoura são fundamentais para o alcance de melhores patamares nas vertentes social, económica e política. Os nossos interlocutores falavam à Rádio Moçambique no quadro das celebrações hoje, de 25 de junho, dia da proclamação da independência nacional.
4: O tribalismo, o regionalismo, o amiguismo, o compadrio. Puxa-nos para trás a corrupção, o desleixo, o espírito deixa andar, o só contar o dia de salário. A quem os fundos que o Estado disponibiliza, a pessoa desvia para o seu interesse pessoal. Esses termos aqui, nós estamos há 50 anos a falar deles.
5: Um país tem que ter consciência de competência, quer dizer, saber que os mais competentes devem coordenar a ação. A verdadeira soberania é dar bom salário aos funcionários, é produzir comida para a população comer. A paz. Nós, quando dissemos que estamos em paz, estamos a dizer que o nosso povo está a comer. Precisamos de nos unir cada vez mais para lutar, para produzir, garantirmos que as instituições sejam fortes o suficiente para pagarem melhor os salários.
3: Carlos Mula e Samuel Chacate falando dos desafios que o país tem pela frente para o alcance da almejada independência económica. A Praça Samora Machel, na cidade de Xai-Xai, acolhe as cerimónias centrais ao nível da província, alusivas aos 51 anos da independência nacional, e serão dirigidas pelo secretário de Estado em Gaza, Jaime Neto. Mungisete, Ayen Pambene, Nukhukisa, Atikulaina. Francisco Nelson, cidade de Xai-Xai. Feliz dia da independência. Bom dia.
0: Bom trabalho. Cidadãos em Inhambane dizem que os moçambicanos devem fazer do 25 de junho uma data de reflexão para a consolidação da paz e reconciliação nacional rumo à conquista da independência económica. Daniel Fael.
6: 51 anos depois do alcance da independência nacional, hoje o desafio deve ser de remover as barreiras que travam o desenvolvimento e construir um país economicamente estável e livre de conflitos, dizem os nossos entrevistados. Nesta perspectiva, cada moçambicano deve, nesta data, pensar e refletir sobre o contributo a dar para a construção de um país próspero e livre de conflitos. Refletir também sobre o contributo a dar para a consolidação da unidade nacional.
7: António Taimo, 51 anos de independência nacional é uma conquista muito grande e o que falta neste momento é que cada um de nós fazer a sua parte com vista ao desenvolvimento deste país, deve fazer a sua parte com vista a alcançar aquilo que nós tanto almejamos, que é a independência econômica.
8: Osmana San, primeiro ganho da independência nacional é termos um Moçambique uno e indivisível. E hoje precisa também unir-se para ter a independência econômica, fazendo algumas atividades que podem ajudar na produção, porque não é possível termos uma independência econômica enquanto não estivermos unidos, não tivermos foco.
9: Edson Francisco me disse, 50 anos de independência, Moçambique está livre da colonização, construindo um futuro melhor a cada dia. Podemos verificar que desde a independência nacional até os dias de hoje, todo o cenário mudou. Temos novas edificações, novos postos, novos empreendimentos.
6: Diversas atividades, incluindo confraternizações, vão marcar aqui em Inhambane as celebrações dos 51 anos de independência nacional, data a ser celebrada esta quinta-feira. Mwengisete, ungarandzi kuhanya hito holova. Vunetela kantiru wakushuka katugawa na Gamsambique. Daniel Fayela, a partir desta de Inhambane.
0: Da cidade de Inhambane, vamos à cidade da Beira, com a indicação de que cidadãos em Sofala consideram positivo o percurso feito pelo país desde 25 de junho de 1975. Apontam o aumento das infraestruturas escolares e sanitárias, bem como a expansão da rede elétrica, como os maiores ganhos da independência. Leiton Sifam.
10: Os cidadãos destacam também a descoberta de hidrocarbonetos e a reversão de Caurabaça para Moçambique, como outras conquistas. Entrevistados a propósito da passagem dos 51 anos da independência nacional, dizem que sem a autodeterminação, o país não teria alcançado os atuais níveis de desenvolvimento.
11: Houve melhoria significativa, criação de infraestruturas notáveis na educação. Exemplo, hoje em dia já contamos com muitos institutos de ensino, em que antigamente só tínhamos o instituto industrial, mas hoje temos vários institutos de ensinos técnicos, assim como também de ensinos superiores, que já é um ganho. Antes, quando se fala da universidade, só foi do CM e o B.
12: Temos alguns ganhos, o país conseguiu formar muitos quadros, também já temos muitas universidades, é um ganho. Mesmo no tempo colonial, não tínhamos nenhum sítio que se explorava gás, por exemplo. Hoje temos em Panda, temos em Cabo Delgado.
13: Há avanços, sim, é o setor da saúde. Hoje tem muitos hospitais construídos.
14: Ensino superior, só em Sofala, estamos a falar de acima de 6 universidades, só em Sofala. Portanto, houve um avanço significativo. Temos escolas secundárias em todos os distritos. Também houve muito avanço na área da saúde, a construção de infraestruturas sanitárias, hospitais centrais, provinciais e distritais.
15: Celestino Henriques, Moçambique conquistou várias coisas. Por exemplo, a primeira conquista que Moçambique fez, conquistou uma liberdade. Moçambique conheceu indústrias, as estradas.
10: Cidadãos em Sofala e as conquistas alcançadas pelo país desde a proclamação da independência nacional. Sambani Manja Nassabau, Penu Nadota, Tuera Techaliru Tendawa, Nhoca Zakwenda. Lighton Sifa, na Beira.
0: 51 anos de independência nacional. Na ordem do dia, veteranos da luta de libertação nacional em Manica consideram que esta data permitiu importantes avanços de Moçambique, apesar dos desafios que o país ainda enfrenta. Jornalista Dini Kassam.
16: O veterano Costa Faera disse que a independência trouxe ganhos significativos nos setores da educação, saúde, energia e infraestruturas, apontando a construção de escolas, hospitais, estradas e pontes como algumas das conquistas alcançadas desde 1975.
17: Estamos a ver escolas, estamos a ver as estradas, estamos a ver os hospitais e vamos encontrar também que a Borabassa já é nossa. A questão de energia no posto administrativo, que naquele tempo não havia. As estradas estão alcatroadas daqui para a beira. Mas tudo isso é a graça a essa independência.
16: Acácio Nzerumbawiri, também veterano, afirma que o país registrou progressos visíveis ao longo das últimas décadas, defendendo que os investimentos realizados pelo Estado contribuíram para melhorar as condições de vida da população.
18: Moçambique mudou. Moçambique não estava desta maneira. Houve várias ações que foram feitas pelo governo do Partido Frelimo. Houve construções de escolas, tribunais, abertura de estradas para que haja evacuação dos produtos no campo para a cidade, para a comercialização.
16: Os entrevistados apelam igualmente aos jovens para investirem na educação, formação profissional e empreendedorismo como forma de contribuírem para a construção de um Moçambique cada vez mais próspero e inclusivo. Hamadoni, Moçambique, Nhikaedo Tesepo, Ngatezonan. A partir de Chimoio, Dini Kassam.
0: A testemunho, vamos à Teata, onde 29 veteranos da luta de libertação nacional serão condecorados hoje na capital provincial por ocasião das celebrações da independência nacional. Adriano Bicon.
19: Além dos veteranos, serão distinguidas outras 6 individualidades de reconhecido mérito pelo seu contributo no processo de libertação do país. Os veteranos a ser condecorados vão receber a medalha de veterano da luta de libertação nacional e diploma, segundo o diretor provincial dos serviços de combatentes. Marcino Cefan disse que vários fatores contribuíram para que o número dos condecorados fosse reduzido em comparação com os anos passados. Cefan reconheceu que os veteranos da luta de libertação nacional merece muito mais pelo sacrifício feito.
20: Porque se tivéssemos que gratificar pelo fato de ter participado na luta de libertação nacional, não sei o que poderia ser. É difícil de imaginar o que poderia ser. É verdade que o que o governo está a fazer até agora não chega a satisfazer tudo aquilo que é necessário para o combatente, mas era necessário que o próprio combatente percebesse e compreendesse que o ser graciado com uma medalha e com um diploma que nunca vão acabar, estarão guardados para várias gerações dos combatentes, que é um dever, que olha, o meu avô, o meu pai, afinal de contas, é reconhecido pelo governo de Moçambique de que ele efetivamente participou neste processo que é o único de libertação de Moçambique que nos levou à independência nacional. Portanto, as pensões, a assistência médica, o financiamento de projetos, mesmo as condecorações, podem não ser suficientes.
19: Diretor Provincial dos Serviços de Combatentes em Tete, reconhecendo o sacrifício feito pelos veteranos da luta de libertação nacional para libertar o país do jugo colonial. Marcelino Cefani apelou para que, na cerimônia de condecoração, estejam presentes todos que foram distinguidos nos anos anteriores, portando as suas medalhas para valorizar este ato solene. Além da cerimônia de condecoração, várias atividades de índole cultural serão realizadas para marcar a passagem da data, com destaque para a deposição de coroa de flores na Praça da Independência Nacional, aqui na capital provincial. Abali, Zikulatulakula, Tieni, Tipitirizi, Kulikulitsa, Pumamverana, Maganizo, Oceanaciana. Da cidade de Tete, Adriano Bicone. Bom dia e boas festas.

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A 6 horas e 30 minutos, resumo dos assuntos de destaque no Jornal da Manhã. Presidente da República, Daniel Chapo, dirige hoje na cidade de Maputo a cerimónia central de celebração do 51º aniversário da independência nacional. Cidadãos em Xai-Xai, província de Gaza, defendem transparência na gestão pública e combate à corrupção como os maiores desafios do país para o alcance da independência económica. Mais de 4 milhões e 500 mil meticais estão a ser investidos na edificação da primeira fábrica para o processamento de café no distrito de Ibo, em Cabo Delgado.

0: A previsão do estado do tempo com o meteorologista António Massango.
1: Bom dia, estimados ouvintes da Rádio Moçambique. Previsão do estado do tempo para hoje, 25 de junho de 2026. Para a zona norte e sul do país, prevê-se céu geralmente pouco nublado, períodos de limpo localmente, neblinas matinais locais. Vento de sul a sueste fraco a moderado, soprando por vezes corajadas na faixa costeira. E para a zona centro do país, prevê-se céu pouco nublado, localmente muito nublado. Possibilidade de chuvas fracas ou chuviscos ao longo dos distritos costeiros. Vento do sueste fraco, soprando corajadas ao longo da faixa costeira. Temperaturas máximas previstas em graus Celsius indicam para Tete 30 graus, Pemba 29, Beira e Vilanculos 28, Inhambane 27, Maputo, Nampula e Quelimane 26, Xai-Xai 25, Dixinga 24 e finalmente a cidade mais fresca para o dia de hoje será Chimoio com 23 graus Celsius.

0: Hoje no café de manhã vamos refletir sobre os tais de desenvolvimento socioeconómico do país no âmbito dos 51 anos da independência nacional e para tal teremos como convidado o reverendo e professor doutor Jamis Taimo e o amigo ouvinte também poderá participar pelos números 21 31 77 77 ou 82 34 77 e também pela página do Facebook Jornal da Manhã, RGN. E quando são 6 horas e 33 minutos, saiba que 42 combatentes da luta da libertação nacional são condecorados hoje em Quelimane, na Zambésia, por ocasião das celebrações do Dia da Independência. Alex Felipe.
1: Dos condecorados, 18 são homens e 23 mulheres. O diretor do Serviço Provincial dos Combatentes na Zambésia, Moisés Cinquenti, diz que os condecorados empenharam-se no combate ao colonialismo até a independência nacional.
2: A exaltação do sacrifício que eles deram à sua juventude e uma fonte de inspiração para os jovens atuais, que, na verdade, foram jovens que abdicaram a sua juventude, tendo em conta o contexto que se vivia. Isto vai refletir em geração para gerações. Nós vemos que agora, por exemplo, na província de Zambésia, várias universidades, vemos vários centros de saúde, vemos vários hospitais, vemos quadros jovens integrados neste governo. Então, isto é um marco significativo, é uma experiência que nós temos a agradecer também sobre essas conquistas.
1: Para assinalar os 51 anos da independência nacional, os Serviços Provinciais dos Combatentes promovem palestras e debates radiofônicos sobre patriotismo, desafios econômicos e sociais do país e histórias da luta de libertação nacional.
2: Já estamos a nível dos distritos, 22 distritos, estamos a dar palestras com temáticas de patriotismo e nós buscamos os próprios combatentes veteranos da libertação nacional, transmitindo aquilo que são as suas experiências durante este processo de luta à libertação nacional.
1: Para além da deposição de coroa de flores na Praça dos Heróis, cerimônia de condecoração, estão também programadas atividades culturais para marcar os 51 anos da independência nacional. Aliboniwa, Uiwanana Oziva. De Quelimane, Alex Felipe.
0: E na província de Niassa, 27 combatentes vão ser condecorados hoje com a medalha Veterano da Luta de Libertação Nacional no âmbito dos 51 anos da independência que hoje se assinalam. Constância Diabo.
3: Com a condecoração destes veteranos que tudo fizeram em prol da independência do país, soube para 3.390 combatentes de luta de libertação nacional condecorados nos últimos 5 anos. Este número representa uma realização de 38% dos 8.951 combatentes planificados para serem reconhecidos. A diretora provincial dos combatentes no Niassa, Lúcia Piedade, disse que ainda decorre o processo de identificação de outros veteranos de luta de libertação nacional que constam do banco de dados da província para serem condecorados.
4: Que no universo dos combatentes que estão devidamente registados, são veteranos da luta de libertação nacional, desde o quinquênio passado, o início deste processo, só atingimos 38% de combatentes condecorados, o que de facto ficou registrado como uma grande preocupação. Continuar a trabalhar junto dos distritos na identificação, localização, na base dos instrumentos legais que existem, nos registros, que é o cadastro do combatente, para permitir que estes combatentes também sejam abrangidos para se beneficiar deste processo de condecorações.
3: Diretora dos Serviços Provincial dos Combatentes no Niassa, Lúcia Piedade, e a valorização de combatentes que participaram ativamente na luta de libertação nacional. Palestras sobre a data, a deposição de uma coroa de flores na Praça dos Heróis Moçambicanos e o processo de condecoração dos 27 veteranos da luta de libertação nacional vão marcar as comemorações dos 51 anos da independência nacional no Niassa. O Condedua, Tieni Tienekele, Kugilana Manja, Pofuna Ntenekele, dele, Ndikolino la Moçambique, de Kulimbanancho, de Matenda e Oceana Siana, Patigizapo Cólera, Constância Jabu, em Lixenga.
0: Em Nampula, 63 individualidades que se destacaram em diversas esferas de desenvolvimento ao longo dos 51 anos da independência nacional também foram condecorados, ou melhor, serão condecorados esta quinta-feira. Nelson Tatanha, bom dia.
5: Bom dia, Ernesto Chauque. O ato está inserido nas celebrações do Dia da Libertação de Moçambique do jugo colonial português. O diretor do gabinete do secretário de Estado da província de Nampula, Luiz Moiane, disse que os condecorados contribuíram com o seu saber, determinação e valentia para o bem-estar do país. Moiane realça o diálogo nacional inclusivo, processo em curso no país, como um dos fatores cruciais para a reconciliação entre os moçambicanos rumo à busca de uma paz efetiva para o país.
6: E chamamos a intervenção, a colaboração da população da província sobre a necessidade de preservação da paz, de preservação da reconciliação e, fundamentalmente, da cultura de perdão. Há de notar que decorre neste momento em todo o país, também na nossa província, um processo de diálogo que fundamentalmente foi lançado por Sua Excelência o Presidente da República, que visa a nossa reconciliação e a celebração de um novo Moçambique para todos nós.
5: Luiz Moiane, diretor do gabinete do secretário de Estado da província de Nampula. Entretanto, cidadãos em Nampula lamentam que os 51 anos são celebrados numa altura em que prevalecem desafios de desemprego e o problema do consumo de drogas na juventude.
7: Com a independência, nós tivemos a fluência de a liberdade de estudar, tem faculdades. Então, a juventude, ao invés de aproveitar para entrar num bom rumo, já voltam a criar mais distúrbios mentais.
8: As pessoas não tinham nada, não tinham pátria. Mas depois da independência até cá, nós sentimos livres. Temos tudo, quando nós queremos, água, hospitais, escolas. A juventude de hoje é que é pena, né? Gostam de imitar coisas de fora, coisas que não têm interesse.
9: O grande problema é de venda de drogas. Apelo e aconselho para os jovens que deixem de consumir a droga, se dediquem aos estudos ou aos trabalhos de dia a dia.
5: Cidadãos em Nampula, e o sentimento face à comemoração hoje dos 51 anos da independência nacional. Olelo Nihikunopoli e Elapahu Mualeia Núcula. Nroe na Timihere Ale Awane Nivaraka Miteko Soraliha Emuhipiti. Bom dia, Nelson Tatanha, Nampula.
0: Nelson Tatanha, bom dia, bom trabalho. A indicação de que Nampula 63 individualidades que se destacaram em diversas esferas de desenvolvimento ao longo dos 51 anos da independência serão condecorados esta quinta-feira. E a Comissão Política da Frelimo refletiu esta quarta-feira sobre os 51 anos da independência, tal como indica Adérito Magaia.
10: Os 51 anos da independência nacional dominaram a reunião da Comissão Política da Frelim, realizada esta quarta-feira na cidade de Maputo, onde foi feita uma análise do percurso histórico do país, dos ganhos alcançados e dos desafios atuais ligados ao desenvolvimento, à coesão social e ao fortalecimento do Estado. Porta-voz da Comissão Política, Pedro Guilis, destacou que a independência nacional é resultado direto da união e do sacrifício do povo moçambicano ao longo da luta de libertação.
11: De referir que celebrar o 25 de junho é celebrar a nossa independência, é celebrar a nossa soberania, é celebrar a nossa existência enquanto nação. Uma independência que foi possível graças à bravura dos melhores filhos desta terra, que dedicaram a sua vida, que se dedicaram desde a idade mais tenra, para combater de forma enérgica, de forma tenaz, de forma determinante o colonialismo português. E foi justamente resultado desta luta de libertação nacional que contou com o envolvimento, com a participação de todo o povo moçambicano, que hoje nós somos um Estado independente, livre e soberano.
10: No capítulo da defesa e estabilidade, a Comissão Política valorizou o desempenho das forças de defesa e segurança, sublinhando o seu papel na salvaguarda da soberania.
11: As forças de defesa e segurança do nosso país continuam firmes a realizar um trabalho extremamente apreciável, pelo que encoraja para que continuem a sua missão de defender a nossa integridade territorial e a nossa soberania.
10: A Comissão Política concluiu reafirmando que a consolidação da paz, da unidade nacional e da estabilidade institucional continua a ser condição essencial para preservar as conquistas da independência e acelerar o desenvolvimento de Moçambique.
0: Jornalista Adherto Magaia, da nossa redação central, indicação de que a Comissão Política da Frelimo refletiu esta quarta-feira sobre os 51 anos da independência nacional. Vamos a Cabo Delgado, de onde chegam informações segundo as quais mais de 4 milhões e 500 mil meticais estão a ser investidos na edificação da primeira fábrica para o processamento de café no distrito de Bocadre Buana.
12: Trata-se de uma iniciativa da Associação dos Produtores de Café de Ibo, com financiamento de parceiros italianos e do governo moçambicano, cujas obras de construção do empreendimento estão na fase conclusiva, faltando alguns acabamentos e montagem das máquinas para operar em julho próximo. O presidente da Associação dos Produtores de Café da Ilha do Ibo, Abdala Moto, que falou esta quarta-feira à Rádio Moçambique, disse que a fábrica poderá gerar empregos a cerca de 200 famílias que se dedicarão na produção de café, matéria-prima, para o seu funcionamento.
13: Para este nível em que nós estamos não foi fácil. Começamos em 2013, foi um grande desafio, que hoje em dia nós que estamos a ver aqui no Ibo, que estamos a ver em Quirimba, já estamos muito feliz a ver um empreendimento como este aqui, que vai ajudar futuramente a geração vendedora, porque não é uma coisa que faça deixar agora, é uma coisa que veio para ficar. Portanto, tem uma grande vantagem, porque uma vez o Ibo dedicávamos à pesca, e hoje em dia a pesca da vez mais está a reduzir. Então, muitos jovens estão a se dedicar agora na produção de café, estão a abrir novas machambas em blocos, estão a abrir grandes campos jovens. Então, cada um tem consciência que o café futuramente é quer ser como a bandeira da ilha do Ibo.
12: O café, que passa a ser produzido e processado em grande escala no Ibo, terá mercado dentro e fora do país.
13: Temos mercados nacionais, onde estamos a mandar café semi-nacional de Maputo, em outras províncias de Moçambique. E também temos ideia de mandar para outros países, mas agora ainda estamos a tratar para documentações, legalização, o que é necessário para que não haja o impedimento ao exportar o nosso café. Temos muita procura, como temos o website da associação, temos o Comitê de Informação da Associação, então ali há muita procura.
12: Abdala Moto, presidente da Associação dos Produtores de Café de Ibo em Cabo Delgado. Wajamá, Tuque Pamoja, Tijengue Intieto. Cadre Bana, Rádio Moçambique, Ilha de Ibo.
0: Às 6 horas e 45 minutos, RM Desporto em Festa, o canal desportivo da Rádio Moçambique celebra o seu 23º aniversário. Jornalista Fernando Silvano.
14: Há 23 anos nasceu o canal desportivo da Rádio Moçambique, o RM Desporto, com a missão clara de responder à demanda da atividade desportiva e não só, um pouco por todo o país, no contexto além fronteiras. 23 anos depois, o presidente do Conselho de Administração da Rádio Moçambique, Mário Albino, diz que o RM Desporto consolidou-se como um canal de excelência para a área do desporto no país, mas há desafios que se impõem. Mário Albino aponta para o mundo digital.
15: Este é o grande desafio que nós temos na RM Desporto, porque nós temos que sair do canal tradicional, que é a áudio. Para nós encontrarmos o nosso grande público, que são os jovens, é preciso, de fato, migrarmos também para os canais digitais. Pelo que me percebo, nós estamos já a transmitir nesses canais digitais. O que nós temos que fazer é expandir, e para isso nós temos que investir um pouco em estúdios, podcast, com a captação de imagens ao vivo. Temos que evoluir também para a captação de imagens ao longo da nossa abordagem, quando vamos a cobrir as várias modalidades. Nós temos que sair do áudio para abraçar o digital. Este é o caminho que nós temos, e temos que investir para isso. E o investimento não é só equipamentos, mas também temos que investir na capacitação humana. Os repórteres que estão no terreno, o pessoal de apoio, todo mundo tem que estar preparado para essa nova vibe digital.
14: Com o sinal de emissão em todas as capitais provinciais, o RM Desporto chega também a Mocuba, na Zambésia, Bilene, em Gaza, e Ponta do Ouro, na província de Maputo. Mário Albino diz que, além do desporto, o canal deve abraçar outras áreas, como o turismo.
15: Temos que fazer essas parcerias com o turismo, também como forma de captar mais para o canal, pretende que seja autónomo. Já fizemos emissões em Velanculo, que foi um grande sucesso, Temos que expandir este tipo de emissões ao vivo para outras cidades que tenham muito forte turismo. Recentemente, num evento que marcou os festejos dos 5 de junho deste ano, que é o golfe. O golfe também é uma modalidade que muito pode ser ligada ao nosso canal. Estou a falar também do tênis, do futebol de praia.
14: Presidente do Conselho de Administração da Rádio Moçambique, Mário Albino, e os 23 anos do RM Desporto. Nesta jornada, buscamos informar com rigor, transmitir as emoções dos jogos, refletir com profundidade o fenómeno e a problemática do desporto e vibrar com as conquistas das nossas equipas e dos nossos atletas.
0: No Café da Manhã, hoje, queremos olhar para o estágio do desenvolvimento socioeconómico do país no âmbito dos 51 anos da independência nacional. Para tal, teremos como convidado aqui nos estúdios o reverendo e professor doutor Jamis Taimo. E o ouvinte também é convidado a participar pelos números 21, 31, 77, 77 e 82, 34, 77 e também pela página do Facebook Jornal da Manhã RM.

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0: Desportivo no Jornal da Manhã. Destaque: Artur Alfenar dirige hoje o desafio entre a Associação Desportiva de Vilanculo e Ferroviário de Maputo no arranque da 8ª Jornada de Moçambola 2026. Albino Muyamba, bom dia.
1: Bom dia. Em pleno dia da Independência Nacional, temos jogo grande na Machis, província de Inhambane, entre a Associação Desportiva de Vilanculo e Ferroviário de Maputo. As duas coletividades vêm de derrotas. Os locomotivas da capital moçambicana perderam com o homônimo da Beira, enquanto que a ADV foi derrotada em Cabo Delgado pela Associação Desportiva de Pemba. Artur Alfenar é o árbitro escalado para este desafio. Conhece a constituição de todas as equipas de arbitragem que vão dirigir as partidas da 8ª Ronda de Moçambola 2026, com a jornalista Jaimita Mazaia.
2: Para este embate, a Comissão Nacional de Árbitros escalou Artur Alfenar de Sofala. Alfenar será coadjuvado por Maria Manuel e Raimundo Tabular. Eugênio Nhantava de Inhambane é o quarto árbitro. Depois de amanhã, o Ferroviário de Lixinga terá a visita do Costa do Sol, sob apito de Nelson Valdez. Ferroviário da Beira será anfitrião do homônimo de Nampula, sob olhar atento do juiz António Chivavel. E a União Desportiva do Sungo recebe o Bahia de Pemba. Claudino Benedito é o árbitro escalado para este encontro. Para sábado está reservado o encontro entre a Liga Desportiva de Sofala e o Ferroviário de Nacala. Para este retângulo de jogo, a CNAF indicou o juiz Berton Lifiando. A Ronda 8 encerra no próximo domingo com a deslocação da Associação Desportiva de Pemba ao Reduto do Xingala de Tete. Gomes Amisse estará no campo 25 de setembro. Na segunda divisão, em Tete, joga-se esta tarde para o acerto de calendário.
1: Árbitros da 8ª Jornada do Moçambola 2026, escalados pela CNAF, com destaque para Artur Alfenar, que vai arbitrar o desafio entre a Associação Desportiva de Vilanculo e o Ferroviário de Maputo, projetado para Machis, a partir das 14 horas e 45 minutos. Continuamos a falar do Moçambola. Há mais um campo aprovado pela inspeção da Federação Moçambicana de Futebol para albergar jogos. Conheça o recinto com o repórter Manuel Cardoso.
3: Adeptos de futebol em Tete estão satisfeitos por regressar ao relevado sintético 25 de dezembro para apoiar o Xingal Tete quando este joga na condição de visitado. Dizem que não podia haver uma outra altura, senão esta, 2 meses depois do arranque do Moçambola 2026. Dizem que eram sujeitos a fazer 300 km de ida e volta para o relevado da HCB para assistir o seu Xingal de Tete, o que acarretava custos incalculáveis. Mesmo que não seja uma aprovação definitiva, os adeptos de futebol em Tete dizem que não deixa de ser um alívio para muitos, senão para todos, que ficavam por terra quando a equipa deslocava. Edmilson Manuel, Pedro Isaac e Felipe Assado felicitam a Liga Moçambicana de Futebol por esta aprovação temporária que vai permitir que os mesmos vá ao sintético 25 de setembro para apoiar pelo Xingal de Tete.
4: Toda a equipa gosta de jogar em casa. Quanto o calor está mais lá no campo, a equipa também entrega-se pelo seu público.
5: É muito bom ouvir isso. Sei que vai jogar em casa, é grande vantagem e vamos ajudar a equipa para poder o quê? Jogar o formulário e posso ganhar a equipa adversária.
6: Eu creio que é uma valia, eu creio que já está tudo encaminhado para que seja aprovado definitivamente.
3: Esta é a satisfação dos adeptos de futebol em Tete, nomeadamente Edmilson Manuel, Pedro Isaac e Felipe Assado, radiantes quanto à aprovação temporária do sintético 25 de dezembro, localizado na cidade do Matize. E a direção do Xingal de Tete, na pessoa do seu diretor desportivo, Lúcio Mec, promete cumprir com as exigências em falta que foram impostas pela Liga Moçambicana de Futebol.
7: Sempre na primeira entrevista eu falei que o nosso público insiste com que o Xingal jogue em casa. E não está para servir o nosso público. Estamos contentes, o Xingal precisa do calor do campo. É um plano desse gênero jogar em casa com o nosso público.
3: Consta como uma das exigências da Liga Moçambicana de Futebol o melhoramento dos balneários, a sinalização das áreas de estacionamento de viaturas, a substituição por completo do relevado 25 de setembro localizado na cidade de Moatizi. Arriba Desporto, Cidade de Tete, Manuel Cardoso.
1: Taça de Moçambique em futebol, já são conhecidos os cruzamentos da fase regional da Prova Rainha. Na região norte, teremos os embates Desportivo de Nacala, Ferrovia de Nampula, Ferrovia de Nacala, Águas Especiais de Lixinga, Ferroviário de Pemba, Ferrovia de Lixinga e Bahia de Pemba, Sporting de Nampula. No centro, batem-se Águas Especiais de Sofala, Xingala de Tete, União Desportiva de Songo, Mutupis de Gurui, Academia de Chimoio, Ferrovia da Beira e Teste África de Chimoio, Planície de Padué. No sul, o sorteio realizado ontem ditou as partidas Ferroviário de Gaza em Comate de Chinavane, Ferroviário de Maputo, Liga Desportiva de Maputo, Vulcano, Associação Desportiva de Vilanculo e Costa de Sol, Estrela Vermelha de Maputo. De referir que a Zona Sul apura dois representantes para as meias finais, enquanto as regiões Norte e Centro terão um representante cada. O presidente da Federação Moçambicana de Futebol, Faisal Sidat, inicia uma visita de trabalho com duração de 3 dias à província de Manica, segundo apurou o jornalista Vasco Augusto.
8: Em Manica, Sidat vai participar no lançamento oficial da Academia Ngerenge, denominada Mexere Sitoe Ngerenge Academy, uma iniciativa do internacional moçambicano Mexere Sitoe e Eliote Shadmani, presidente do Conselho de Administração do Centro Educacional e Instituto Ngerenge. O presidente da Federação Moçambicana de Futebol vai ainda se reunir com os gestores desportivos e treinadores dos clubes filiados na Associação Provincial da Modalidade de Manica. A informação foi avançada pelo secretário-geral da Associação Provincial de Futebol de Manica, Albertino Alberto.
9: O presidente da FMF vem mesmo para fazer o lançamento oficial desta mesma escola de formação de jogador. Um dos programas que o presidente da federação leva para a província é o encontro com os gestores dos clubes e treinadores na província de Manica, porque ele virá acompanhado do seu diretor técnico da federação, falo do Mr. Salvado, e mais outros elementos do staff técnico, falo do selecionador dos sub-20 e dos sub-17, também estarão entre nós. Também virão acompanhado de um outro elemento do staff técnico, que zela pela segurança e acompanhamento dos atletas de escalão de formação.
8: Albertino Alberto fez saber que no sábado e domingo está programada uma capacitação em matéria de segurança de menores nos clubes e jogos entre as seleções de sub-17 e sub-20 da província de Manica para os selecionadores observarem os talentos desta parcela do país. Vasco Augusto, em Chimoio.
1: Mundial da FIFA 2026, África do Sul e Marrocos estão apurados para os 16avos de final do evento. Os Bafana Bafana surpreenderam o mundo, vencendo a Coreia do Sul por 1-0 a nível do Grupo A. O Marrocos goleou o Haiti por 4-2 pelo Grupo C. No Grupo C está igualmente apurado o Brasil à próxima fase. Vitória do Screte frente à Escócia por 3 bolas sem resposta. O México também está qualificado à fase seguinte. Bateu na última ronda do Grupo A a Chequia por 3-0. Os outros jogos realizados na madrugada desta quinta-feira produziram o seguinte quadro de resultados. Aliás, foi mesmo ontem, Panamá 0, Croácia 1 no Grupo L. Pela Série K, Colômbia 1, República Democrática do Congo 0, Suíça 2, Canadá 1 e Bósnia-Herzegovina 3, Catar 1. Hoje jogam Curaçao, Costa de Marfim, às 22 horas de Maputo e à mesma hora Equador, Alemanha. Encerra este desportivo onde destacamos que Artur Alfinar vai arbitrar o jogo ADV e Ferroviário de Maputo, desafio que abre a ronda número 8 do Moçambola 2026, uma competição liderada pelo Ferroviário da Beira. Foi o desportivo em pleno dia da independência, no dia também aqui o RM Desporto completa 23 anos. Boas festas.
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0: De volta a Vitor África para a apresentação das notícias.
1: O Presidente da República, Daniel Chapo, preside esta manhã na cidade de Maputo a cerimónia central de celebração dos 51 anos da independência nacional. As comemorações terão início com a deposição de uma coroa de flores no monumento aos heróis moçambicanos em homenagem aos compatriotas que sacrificaram as suas vidas pela conquista da independência nacional e pela defesa da soberania do país. Por ocasião da efeméride, o chefe de Estado irá proferir uma comunicação à nação, na qual deverá abordar o significado histórico da data, os desafios e perspectivas do desenvolvimento nacional, de acordo com o comunicado da Presidência. As celebrações dos 51 anos da independência nacional decorrem sob o lema, celebrando 25 de junho, paz como condição essencial para o progresso nacional. E ontem o chefe de Estado dirigiu no seu gabinete a 4ª reunião ordinária do Conselho Nacional de Defesa e Segurança, que apreciou a situação da segurança nacional e da ordem pública. O órgão reiterou o reconhecimento do esforço das Forças de Defesa e Segurança no Teatro Operacional Norte, que têm contribuído para a consolidação da segurança nas zonas afetadas pelo terrorismo. O Conselho instou o Governo a incrementar a logística e a adotar medidas adicionais conducentes a impedir as ações dos terroristas, de acordo com um documento recebido na nossa redação. O órgão manifestou igualmente profunda preocupação com o recrudescimento de crimes hediondos relacionados com o consumo de drogas, tendo instado as autoridades competentes a apertar o cerco contra os grupos ligados à cadeia de tráfico e comercialização de drogas. A Comissão Política da Frelimo descreve o 25 de junho, que hoje se assinala, como um marco histórico de grande significado simbólico, assim que é, na medida em que marca o fim da operação colonial e a realização do sonho de uma nação livre, independente e soberania. O posicionamento foi manifestado ontem pelo porta-voz da Frelimo, Pedro Guiliche, na conferência de imprensa que sucedeu à realização de mais uma sessão ordinária da Comissão Política.
2: Celebrar o 25 de junho é celebrar a nossa independência, é celebrar a nossa soberania, é celebrar a nossa existência enquanto nação. Uma independência que foi possível graças à bravura dos melhores filhos desta terra, que dedicaram a sua vida, que se dedicaram desde a idade mais tenra para combater de forma enérgica, de forma tenaz, de forma determinante o colonialismo português.
1: Na sessão de ontem, a Comissão Política da Frelimo encorajou o Governo a continuar focado na ação governativa orientada à busca de soluções para os desafios que o país enfrenta. O órgão da Frelimo enaltece a promulgação pelo chefe de Estado da lei que cria o Banco de Desenvolvimento de Moçambique e o decreto que cria a Academia Nacional de Ciências Aeronáuticas. O aumento das infraestruturas escolares e sanitárias, bem como a expansão da rede elétrica para os postos administrativos e localidades, são apontados por cidadãos ouvidos em Sofala como os maiores ganhos da independência nacional. Destacam também a descoberta de hidrocarbonetos e a reversão de Caora Bassa para Moçambique, como outras conquistas.
3: Houve melhoria significativa. Por exemplo, hoje em dia já contamos com muitos institutos de ensino, em que antigamente só tínhamos o instituto industrial. Mas hoje temos vários institutos de ensinos técnicos, assim como também de ensinos superior, que já é um ganho.
4: O país conseguiu formar muitos quadros, também já temos muitas universidades, é um ganho. Mesmo no tempo colonial não tínhamos nenhum sítio que se explorava gás, por exemplo. Hoje temos em Panda, temos em Cabo Delgado.
5: Há avanços, sim, no setor da saúde. Hoje tem muitos hospitais construídos.
6: Ensino superior, só em Sofala. Estamos a falar de acima de 6 universidades, só em Sofala.
1: Cidadãos em Sofala e as conquistas alcançadas pelo país desde a proclamação da independência nacional. Os parlamentos de Moçambique e do Catar manifestam interesse em reforçar níveis de cooperação bilateral para a promoção da paz e desenvolvimento econômico dos dois países. Jornalista Domingos Macalani.
7: O facto foi expresso esta quarta-feira pelos presidentes dos dois parlamentos durante o encontro havido à margem da 20ª sessão da Conferência da União Parlamentar dos Estados-Membros da Organização da Cooperação Islâmica, POIC, que termina hoje aqui em Baku, capital do Azerbaijão. A presidente do Parlamento moçambicano, Margarida Dalapa, explica que Qatar é um parceiro estratégico de Moçambique ao nível diplomático e os dois países já cooperam em várias áreas de desenvolvimento. Por sua vez, o presidente do Parlamento do Qatar, Hassan Bil Abdullah Al Ghani, anotou que o estabelecimento da cooperação parlamentar entre os dois países vai contribuir para a segurança e tranquilidade das duas nações e não só. De Baku, no Azerbaijão, para a Rádio Moçambique, Domingos Macalano, uma vez mais.

0: Guatir, no estado de Miranda, devido à ocorrência do sismo. No desporto, a seleção de futebol da África do Sul qualificou-se esta manhã para os 16avos do Mundial da FIFA 2026, após derrotar a congênera da Coreia do Sul por 1-0. Os Bafana Bafana qualificaram-se com 4 pontos no grupo A, no mesmo grupo que passou para a fase seguinte. Em primeiro lugar, a seleção do México com 9 pontos, após derrotar hoje a República Checa por 3-0. Para o grupo B, a Suíça derrotou ontem o Canadá por 2-1 e garantiu apuramento para a fase seguinte do campeonato com 7 pontos. Canadá também conseguiu apuramento com 4 pontos, os mesmos da Bósnia e Herzegovina, que está em terceiro lugar. No grupo C, o Brasil qualificou-se em primeiro lugar com 7 pontos, após derrotar esta madrugada a Escócia por 3-0 com 2 golos do astro Vinícius Júnior. Marrocos, que também qualificou-se no grupo C, mas em segundo lugar com 7 pontos, derrotou esta madrugada o Haiti por 4-2. Hoje, às 22 horas de Moçambique, jogam para a última ronda do grupo E, Curaçao, Costa do Marfim e Equador, Alemanha. Apresentamos as notícias no próximo bloco às 8 horas.
1: As temperaturas máximas para hoje com o meteorologista António Massango.
2: 7 e 30 graus, Pemba 29, Beira e Vilanculos 28, Inhambane 27, Maputo, Nampula e Quelimane 26, Xai-Xai 25, Lixinga 24 e finalmente as cidades mais frescas para o dia de hoje será Chimoio com 23 graus Celsius.

0: 7 horas, 8 minutos, hoje aqui no Espaço Janela do Repórter queremos queremos trazer um retrato sobre as celebrações dos 51 anos da independência nacional na cidade de Matola, com Stélio Manhessa. Bom dia.
1: Muito bom dia, Ernesto Chauque, bom dia, ouvintes da Rádio Moçambique. Estamos aqui na terminal dos transportes semicoletivos da Matola Gar, arredores do município da Matola. É um ponto que costumeiramente a esta hora da manhã junta várias pessoas que procuram pelo transporte, e o cenário desta manhã é um pouco diferente. Há um pouco de timidez por parte dos passageiros, eventualmente porque ainda é cedo, unindo ao facto de ser inverno e depois também com o facto de ser feriado, eventualmente as pessoas não se movimentem, mas os transportadores estão aqui, que são cidadãos moçambicanos, jovens, que apesar do feriado, do dia da independência, estão aqui para seguir o seu trabalho normal. Aliás, é com estes jovens, por pelo menos um minuto e meio, vamos conversar para ouvi-los sobre a importância deste dia. O primeiro é Nazir, é um dos transportadores. Nazir, bom dia. Enfim, dia 25 de junho, foi num dia como este que Moçambique alcançou a sua independência. Como é que olha, como é que vê e como é que a juventude deve encarar este dia, esta celebração?
2: Um pouco mal, porque está tudo parado aqui, não há água para nós, estamos aqui mesmo a tomar chá sem pão.
1: Mas Nazir, qual a importância desse dia na sua opinião?
2: A nossa opinião, gostaríamos que melhorasse, né? Para nós podemos comemorar também com a família, não na rua. Okay. Ver, né?
1: E que aspectos acha que justificam para que celebremos ou para que celebremos este 25 de junho?
2: Apesar de tudo, está tudo parado, mas porque o combustível está caro, os carros nós não podemos andar sem carregar, assim vazio não há como andar.
1: Ok, ok, muito obrigado. Temos um outro jovem. Enfim, 25 de junho, só para fechar, como é que os jovens devem encarar este 25 de junho? Que significado, que impacto tem isto para a vida de um moçambicano?
3: Bem, bom dia a todos os ouvintes da rádio. Eu só vendo na realidade, não, né, vendo na aparência, né? Já sabemos que nós queremos, temos foco na vida. As coisas já mudaram aqui, né, no nosso país, todo mundo vê isso, é visível. É mais ou menos isso.
1: Ok. E que contribuição estás a dar para que esse Moçambique continue a desenvolver?
3: Em termos de contribuição, eu não vou querer aqui mentir. Tem uns que podem dar contribuição, agora cá nós...
1: Mas é moçambicano, não pode dar alguma contribuição?
3: É moçambicano, como dizem por aí...

0: maji comme tem bem daqui do Moçambique como né, foi nascido aqui mas em termos de da voz de palavra a temos que são tem palavra aqui em Moçambique é um grupinho tem palavra aqui.
1: Mas ok, enfim, uma mensagem para os jovens por ocasião dessa data para fechar uma mensagem para a juventude.
0: Oh, bem, a mensagem que eu tenho é uma ótima continuação de um bom feriado que tem fogo que sai de casa para a rua com um assunto importante, não sair para aí, evitar para Votchonga. Vamos estudar, vamos tentar levantar, andar uma vida, porque pá, as coisas estão caradas aqui em casa, está arranhido aqui em casa.
1: Está arranhido?
0: Está arranhido aqui em casa.
1: Ok, muito obrigado. Seu nome?
0: Eu sou Cunhado.
1: Ok, muito obrigado. Chama-se Cunhado. É um dos jovens moçambicanos que saiu à rua para fazer o transporte semicoletivo de passageiros. É a sua maneira de contribuir para o desenvolvimento deste país. Já lá vão 50 anos que Moçambique é independente e, aliás, já há várias atividades que estão sendo programadas hoje ao nível da província de Maputo, autoridades da província, vão desta manhã à deposição de uma coroa de flores e também, mais logo, a festa, a condecoração dos combatentes, enfim, Chauque é um pouco disto que compõe a vida na província de Maputo e o sol de junho já está a brilhar e nós continuamos no terreno para informar, retratar a realidade da província de Maputo. Eu sou Stélio Manhissa, a partir da Matola. Bom dia.
2: Bom dia, bom trabalho. 7 horas e 13 minutos. Vamos aos nossos correspondentes. Moçambicanos residentes na Tanzânia apontam o desenvolvimento das relações diplomáticas como uma das maiores conquistas de Moçambique ao longo dos 51 anos da independência nacional. Monteiro Bonifácio.
3: O Sene Nyati, moçambicano residente em Tunduru, região de Ruvuma, diz que este desenvolvimento é mais notório nas relações entre Moçambique e a Tanzânia, alicerçado nas componentes socioeconômica e política.
4: Eu acho que, e vejo que Moçambique agora está desenvolvido porque existem movimentos, por exemplo, em Tambaçola passa um carro tanzaniano para Moçambique para Tanzânia, coisa de Moçambique entra em Tanzânia, coisa de Tanzânia entra em Moçambique. Esse é um grande desenvolvimento, porque na altura, nos tempos que lá foram, não existia ponte ali Negomano para Tambaçola, mas agora com a existência daquele ponte, pronto, as pessoas andam como se fosse um país.
3: Entretanto, Eusébio Mbica diz que os moçambicanos na Tanzânia acompanham com preocupação a situação do terrorismo em algumas regiões do norte de Moçambique, que está a retroceder às conquistas de Moçambique ao longo dos 51 anos da independência nacional. Eusébio Mbica afirma que alguns moçambicanos neste país têm medo de fazer viagens de visita aos familiares, sobretudo em Cabo Delgado e no distrito de Mekula, no Niassa, devido ao terrorismo que já forçou o encerramento de algumas vias de travessia simplificada entre Tunduru e Moçambique.
4: Agora nós temos medo de regressarmos já para em casa. Informações temos que acompanhado que sempre lá existe a guerra, não sei o quê, o Cabo Delgado há guerra. E nós aqui estamos conseguindo passarmos ali em casa.
3: Eusébio Mbica, moçambicano residente em Tunduru, e a situação do terrorismo em algumas regiões do norte de Moçambique. Na Tanzânia, as celebrações dos 51 anos da independência nacional serão marcadas pela deposição de coroas de flores nas primeiras sepulturas dos heróis moçambicanos Eduardo Mondlane, Josina Machel e Francisco Manyanga, no cemitério de Kinondoni, cidade de Dar es Salaam, uma cerimônia que será dirigida pelo Alto Comissário de Moçambique na Tanzânia, Ricardo Ntumbuida. Da cidade de Songea, para a Rádio Moçambique, Monteiro Bonifácio.
2: Uma delegação governamental malawiana no distrito de Mwanza junta-se esta quinta-feira ao governo do distrito de Moatize em Tete para consolidar os laços fraternos e estender as suas felicitações ao povo moçambicano pela passagem dos 51 anos da independência nacional. Sérgio Sixpence.
5: A convite do governo de Moatize, por ser um distrito malawiano com quem partilha uma longa linha de fronteira, a participação do executivo de Mwanza vai fortalecer os laços de amizade e cooperação existentes entre os dois países, para o benefício mútuo de ambos os povos, sobretudo os da linha de fronteira. A visita vai proporcionar uma plataforma importante para fortalecer as relações existentes, que são baseadas em valores compartilhados, identidade comum e boa amizade, segundo avançou o administrador do distrito de Moatize, Colin July. Julai explicou que a vinda da contraparte malawiana visa igualmente reafirmar o empenho do governo do distrito de Mwatize em continuar a fazer florescer as áreas de cooperação bilateral e promover um ambiente comercial mais fluido e integrado, facilitando as transações e, consequentemente, impulsionar o crescimento econômico entre os dois povos.
6: Como sabe, o nosso distrito de Mwatize tem 3 postos administrativos, mas 2 deles fazem fronteira com a República do Malau. Falo do posto administrativo de Zobo, que é o mais populoso a nível do nosso distrito. Temos também Kambula Tsitsi. Estamos a falar de 5 localidades que fazem a fronteira com Malau. Parte dela é fronteira aberta e temos a fronteira de Zobo, que é a entrada principal. Temos muita coisa com Malau que, sentado, podemos definir a melhor forma da nossa população, como fazer o intercâmbio população, mas também nós, como governo, recebemos hoje a delegação da República do Malau, que vai celebrar conosco o dia 25. Também terão a possibilidade de visitar aquilo que são os ganhos da nossa independência.
5: Colene Julai, administrador do distrito de Mwatize, entende, e os propósitos da delegação malauiana do distrito de Mwanza, que se junta às festividades do 51º aniversário da Independência Nacional. Aqui, na cidade de Mwatize, além de participar nas cerimônias alusivas à data, a delegação malauiana irá manter conversações com a contraparte moçambicana, visitar os megaprojetos de mineração, um evento que se estenderá até ao próximo domingo, com a realização do Festival Distrital Sambuatu Motocross, entre outras atividades. Sérgio Sixpence, na cidade de Mwatize.
2: A independência econômica é o único caminho viável para o verdadeiro desenvolvimento de Moçambique, defendem moçambicanos na África do Sul. Eduardo Figurão.
7: A posição foi defendida em Joanesburgo a propósito dos 51 anos da independência nacional. Jonas Sitoy, residente da capital econômica sul-africana, apela a uma aposta clara na agricultura e no apoio aos jovens, subscrevendo as metas do presidente Daniel Chapo.
8: Apostar na agricultura como a base da economia do país. É lá onde encontramos todos os setores para o desenvolvimento do país. Por isso, penso que é isso que devemos apostar. É, termos essa independência econômica, não dependência. É, a juventude também passar ativamente neste processo que é para o bem do país. Fazermos um algo bom para o nosso país e termos também autoestima. É aquilo que se chama a independência de Moçambique e a independência econômica.
7: Uma visão otimista também partilhada por Filimão Dambo. Radicado em Joanesburgo, Dambo diz que o país está no rumo certo.
9: Nosso presidente Daniel Chapo está no caminho certo. Há sinais e bons sinais que nos provam que Moçambique está no bom caminho. Não é uma independência econômica que vai se realizar de hoje para amanhã. Mas leva o seu tempo, leva o seu tempo, portanto, nós moçambicanos temos que estar pacientes, acatar com as orientações do governo, enfim, mas estamos no bom caminho, há bons sinais, há provas, estamos a viver isso, mas não é de um dia para o outro que alcançaremos esta independência econômica.
7: Hoje é dia normal de trabalho na África do Sul. Por isso, não há celebrações de grande relevo agendadas pela comunidade moçambicana para assinalar a data histórica. Rádio Moçambique, Eduardo Figurão, Joanesburgo.
2: Vamos entrar pelos mercados e noticiário econômico com Ignacio Gamay.

Bom dia. A Bolsa de Valores de Moçambique concluiu com sucesso a quarta operação de troca de obrigações do Tesouro, avaliadas em 12,64 mil milhões de meticais, para reforçar a gestão da dívida pública e alongar os prazos de vencimento dos instrumentos financeiros do Estado. A nova emissão corresponde a um contravalor indicativo de 197,8 milhões de dólares norte-americanos, representando um passo importante na estratégia de reestruturação do perfil da dívida interna do Estado. Segundo especialistas do mercado financeiro, as operações de troca de obrigações permitem reduzir pressões imediatas sobre a tesouraria pública, distribuindo os pagamentos por períodos mais longos. A província de Maputo acaba de colocar no mercado mais de 14 mil hectares de terra para acelerar a captação de investimento privado, reforçar a criação de emprego e impulsionar o aproveitamento produtivo de áreas atualmente subutilizadas. Trata-se de parcelas de terra que, apesar de terem sido anteriormente atribuídas a projetos específicos, não estão a ser devidamente exploradas pelos respectivos proponentes. Segundo Manuel Tulli, governador de Maputo, estas áreas poderão atrair novos investimentos nos setores da agricultura comercial, a agroindústria, pecuária e outras cadeias de valor, com impacto direto na geração de emprego, sobretudo para jovens. Antes do fecho, espreitemos o comportamento de algumas moedas estrangeiras face ao metical. A compra do rand custa 3 meticais e 81 centavos para uma venda de 3 meticais e 89 centavos, enquanto que o dólar é comprado a 63 meticais e 28 centavos e é vendido a 64 meticais e 54 centavos. Por fim, o euro custa 71 meticais e 77 centavos e 73 meticais e 20 centavos à venda. Bom dia.

0: A crónica de hoje é assinada por António Tembe.
1: 25 de junho, a pedra angular do futuro de Moçambique. Quando a 25 de junho de 1975, o então presidente Samora Moisés Machel proclamava solenemente a independência total e completa de Moçambique, na verdade, estava a lançar os alicerces para vários tipos de independência de que um país e seus cidadãos devem usufruir para o seu bem-estar, o que pressupunha chamar a contribuição de cada um dos moçambicanos e os que se identificavam com a causa. Volvidos 51 anos, hoje, o país continua a chamar por todos nós, porque apesar de um indivíduo à idade similar ser considerado um adulto, a maturidade de uma nação não pode ser avaliada tal e qual a de um ser humano, porque o impacto das metamorfoses pelos quais cada um passa não é linear. Se o ser humano comete várias diabruras até atingir a sua maturidade, a uma nação, as diabruras podem ser impostas por várias circunstâncias, desde eventos naturais, guerras, pandemias e tantas outras mazelas que podem contribuir para o difícil crescimento de uma nação. Vai daí que, mesmo independente há pouco mais de meio século, o país continua a precisar de encontrar uma melhor rampa de lançamento rumo ao desenvolvimento sustentável, a avaliar por alguns desafios que ainda caracterizam alguns setores da espinha dorsal para este fim. Há ainda desafios na educação, na saúde, na construção ou reconstrução de infraestruturas. Há ainda um adolescente que se chama indústria de petróleos, que sorrateiramente começa a contribuir na balança das várias fontes de renda que podem ou devem catapultar a economia do país. Mas o maior desafio chama-se desenvolvimento da consciência no que diz respeito ao sentido de pertença de cada um de nós em relação a esta linda pérola do Índico que, mais do que nunca, clama pelo envolvimento de todos nós, cada um no seu setor da vida, para pedra a pedra continuarmos a alavancar o país rumo ao tão almejado desenvolvimento. Ninguém de fora há de cá vir lutar ou trabalhar para o bem-estar socioeconômico de Moçambique e dos moçambicanos, se não forem os seus próprios filhos, que em vários setores de atividade devem continuar a valorizar esta pedra angular chamada independência total e completa proclamada por Samora Machel. Estes são 51 anos de desafios para o paraíso que todos desejamos e que, com o empenho e responsabilidade com a pátria de cada um de nós, pode estar muito mais próximo do que imaginamos. A ser assim, poderemos comemorar as próximas bodas com um sorriso de orelha a orelha, contemplando os frutos da árvore plantada a 25 de junho de 1975. Enfim, enquanto buscamos melhor comprometimento com a nossa pátria e porque o 25 de junho de 1975 continua a pedra angular para o desenvolvimento de Moçambique, um forte abraço, António Tembe.

0: A Cultural no Jornal de Manhã, o Conselho Executivo de Inhambane aposta na música jazz para a promoção das potencialidades turístico-culturais da província. Alfredo Mianga, bom dia.
1: Muito bom dia. É para o efeito, o Governo Provincial de Inhambane firmou esta terça-feira um memorando de entendimento com a Fundação Moreira Xunguiça, tendo em vista a realização de festivais de jazz, cujo arranque desta iniciativa está previsto para novembro próximo na cidade de Vilanculo, Arbindo Massingue.
2: O governador de Inhambane, Francisco Pagula, disse depois da assinatura do memorando que quer-se, com a iniciativa, transformar a província numa referência mundial no que diz respeito aos festivais culturais, particularmente o jazz.
3: Queremos tornarmos-nos referência da região, da África e do mundo com este pequeno gesto que estamos aqui a presenciar hoje, de assinatura de simples papéis. Hoje são simples papéis, mas amanhã significa crescimento do nosso turismo, emprego para os nossos jovens.
2: O patrono da Fundação Moreira Xunguiça disse, por sua vez, que é uma honra contribuir para o crescimento do turismo através da música.
4: Eu sinto-me honrado deste desafio e nós vamos fazer valer. Já a partir deste ano, sabemos, estamos cientes que o país está passando por grandes desafios.
2: Moreira Xunguiça, patrono da fundação que leva seu nome e um memorando assinado esta terça-feira com vista a contribuir com o jazz para a promoção do turismo da província de Inhambane.
1: Mais de 130 expositores confirmaram a sua participação na terceira edição do Festival de Carne e Arroz no distrito de Xonguene, na província de Gaza, agendado para este fim de semana. Trata-se de expositores de arte e artesanato, gastronomia típica, expositores de produtos diversos locais e de serviços públicos. O diretor do Serviço Distrital de Planeamento e Infraestrutura de Xonguene, Eduardo Macaring, diz que confirmaram igualmente a presença neste evento de 3 dias, que tem em vista a divulgação das potencialidades turístico-culturais, 20 músicos nacionais e com destaque para o músico Mr. Bao.
5: O distrito de Xonguene está neste momento às 14 horas de ter lugar dois eventos combinados. Estamos a falar da primeira conferência de investimento que visa impulsionar o desenvolvimento socioeconômico no distrito e a terceira edição do Festival de Carnes e Arroz. Olha, o distrito não se fecha a outros expositores da vida. Este é um espaço aberto para expor potencial que cada distrito tem.
1: Fecho cultural na província de Sofala, onde o governo do distrito de Xiringoma procura formas de conservação e rentabilização dos locais históricos de Inhaminga, tal como nos dá conta Luís Tima.
6: O destaque vai para a cadeia subterrânea colonial e o memorial do massacre de Inhaminga, que necessitam de ganhar mais visibilidade e projeção. Alguns destes locais encontram-se praticamente voltados ao abandono e o pior é que estão a ser vandalizados. O técnico do Património Cultural do Distrito de Xiringoma, Guido Machirica, disse que tudo está a ser feito para que os locais históricos sejam um atrativo turístico.
7: Vamos divulgar e vamos pedir até ao ARPAC, a Direção Provincial de Cultura e Turismo, na divulgação desses locais históricos do distrito. Clamamos até pela proteção de um indivíduo que poderá proteger este lugar.
6: O técnico do Património Cultural do Distrito de Xiringoma, Guido Machirica, e a rentabilização dos locais históricos e sagrados de Inhaminga.
1: Assim, o 20 termina o cultural aqui no Jornal da Manhã. Bom dia.
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0: Café da manhã é agora, tal como vínhamos anunciando. Vamos olhar alguns pontos sobre o estágio de desenvolvimento socioeconómico do país no âmbito dos 51 anos da independência nacional. Nosso convidado é o reverendo e professor doutor Jamil Taim, que já se encontra aqui nos estúdios da Rádio Moçambique. É uma grande honra receber o académico e reverendíssimo Jamil Wilson Taim neste Café da Manhã e agradecemos pela sua presença e disponibilidade, doutor.
1: Obrigado e agradeço bastante por me convidar para tomar convosco o café e também agradecer aos radiovintes, né, desta Café da Manhã.
0: E avaliar pela sua trajetória como reverendo, pedagogo e acadêmico moçambicano, sempre esteve atento aos desafios do país, com uma trajetória marcada pelo compromisso com a educação, paz e desenvolvimento da sociedade. Queria iniciar desta forma. E quais foram as 5 principais conquistas do país alcançadas desde a independência na sua ótica?
1: Bem, vamos lá. Começamos por dizer que, bem, o país só é país, de facto, quando ganha a sua independência. Então, o primeiro ganho que eu posso ressaltar é a própria soberania nacional, onde o país passa a existir com o seu hino, com a sua bandeira, com a sua constituição, e logo a partida, então, o passaporte, bilhete de identidade, quer dizer, uma identidade própria. Este é o primeiro ganho. Porque isto fez com que Moçambique passasse a decidir e o seu próprio destino, não é? Então, o segundo é a unidade nacional. Muita gente acha que Moçambique não goza de unidade nacional, mas nós temos precisamente 51 anos reforçando a nossa diversidade, a diversidade cultural, a diversidade económica, a diversidade de culturas, mas continuamos um país uno, indivisível, e muitas vezes as pessoas reafirmam, inclusive, a necessidade de continuarmos a ser um Estado unitário. O terceiro aspecto é precisamente a expansão da educação. Muitas vezes eles não entendem, as pessoas, quando a gente fala de expansão da educação, porque são 51 anos, então é uma geração muito longa, já é uma distância que se coloca desde a presença colonial até hoje. Quando nós falamos de escolas, é porque a expansão da educação é porque há lugares que, para a pessoa ir para a escola, ele tinha que ser levado para ir morar num internato. Então significa que ele distava precisamente a mais de 100 quilômetros para estar na escola. Hoje podemos encontrar escolas, sim senhora, em vários cantos do país. Vai dizer sim, mas ainda precisa. Sim senhora, precisamos de escolas. Então esta é a expansão da educação. E o quarto é precisamente também um aspecto que é ligado à questão da educação, que é o alargamento à saúde. É, também aqui as pessoas vão dizer, mas acontece que saúde, o que é que nós temos de saúde? Gente, apesar de termos dificuldades de medicamento, dificuldade do pessoal de saúde, dificuldade, mas acontece que do ponto de vista do acesso, melhorou o rácio. E depois, por outro lado, é que nós temos também esta questão de comunicação. Quando a gente fala de comunicação, estamos a falar de comunicação do ponto de vista de infraestruturas, estradas, não é? Estamos a falar infraestrutura, mesmo a infraestrutura, esta comunicação, estamos a falar de Rádio Moçambique. Precisamente nós tínhamos somente a Rádio Clube de Moçambique, ou a Rádio Clube da Beira, irradiavam somente a partir, num raio muito pequeno. Hoje, Moçambique, nós podemos dizer que ele se comunica através da rádio. Olhamos também a questão outro tipo de telecomunicações. Então, estes aspectos são aspectos que, de uma ou de outra maneira, mudaram de forma muito clara o nosso país. E, por um fim, então, é a questão de energia, né? Sabe? Eu sou de Cambina, né? Faço propaganda sempre do local onde eu nasci, né? Eu sou de Cambina. Cambina, quando eu nasço, tinha lá um pequeno gerador movido a água, uma pequena hidrelétrica que dava para 5 watts. Então, ele só funcionava precisamente das 18 até as 22 horas. Naquela região, na vilazinha onde estava a igreja, os missionários, os pastores. Não se expandia para longe. Hoje, eu posso, ao longo da estrada nacional, quando eu saio de Morrumbene para entrar no interior de Cambene, eu encontro gente com energia elétrica de Caborabase. Quer dizer, este é um ganho muito grande que nós devemos ver. Precisamos mais? Sim, precisamos. É isto que eu posso dizer. Porque essas coisas mostram e trazem que é possível, foi possível dar um salto, apesar dos desafios que persistem.
0: E olhando para a construção do Estado e da sociedade, que mudanças considera mais significativas?
1: Olha, a grande mudança é precisamente esta questão da mudança do regime colonial. Esta é a grande mudança. E, por outro lado, porque o regime colonial, ele era marcado por um processo de exclusão permanente. Se você for a ver a questão da educação, eles tinham criado um subterfúgio para que um negro não pudesse chegar precisamente ao ensino secundário. Precisamente eles tinham colocado ali terceira rudimentar como um elemento que não permitisse que a pessoa, ao chegar aos 12 anos, não, você já tem que ir ao curso noturno. Logo, você não tinha mais como continuar a estudar. Só este dado que eu queria trazer. E, por outro lado, você pode ver que, bem, nós criamos uma cidadania própria. Não somos cidadãos. Temos a nossa forma de ser, temos a nossa forma de estar. Nós temos os nossos, nossos órgãos de soberania, que, apesar das críticas que nós fazemos como cidadãos, porque não somos sujeitos, esses órgãos de soberania, eles continuam, eles procuram exercer a sua missão na administração pública, eles procuram exercer a sua função em termos de oferecer melhores serviços. Estou a falar do Parlamento, do Judiciário, estamos a falar do próprio governo. E também um aspecto aqui que é interessante é que trouxemos a dimensão do crescimento da participação da mulher precisamente nos destinos do país. Porque sabes que as nossas sociedades, apesar de ser, temos sociedades matrilineares, não sei o quê, mas esta questão de que uma mulher não pode sair da casa, de casa, tem que ficar em casa, este é um problema. Então, este é um ganho que eu acho que é muito importante. Mas, ao mesmo tempo, nós temos aqui, eu queria ressaltar aqui a questão de desafio muito grande, porque nós continuamos com uma ferida muito grande, que é a violência contra a mulher. Não é? A violência contra a mulher. Este é um cancro que mancha toda esta conquista que nós dissemos que, bem, quer dizer, nós temos, a mulher participa, mas ao fim do dia é esta mulher que ela é violentada. Mas temos um outro ganho, que é precisamente o reforço da situação da juventude. Hoje, a consciência cidadã que o jovem tem sobre o que deseja que o país seja, não sei o quê, este, para mim, é precisamente um ganho muito importante. Assim como esta questão que muita gente, os atores não estatais, estamos a falar de quê? Da sociedade civil. Esta sociedade civil que cresce cada dia que passa. Bem, pode discutir a forma com que essa sociedade civil participa, se seria daquela maneira, porque ela é mutante, né? Muita gente, depois de participar de militar como sociedade civil, passa, então vai para atividade política, partidária. Então, mas pode discutir isso, mas que há um reforço muito grande, há um crescimento de consciência. Este, para mim, é um ganho muito grande. A transformação que nós temos como país é que é o grande desafio. Quais são os mecanismos que podem permitir que o país se transforme nessas frentes todas que eu falei, se transforme num ganho da construção de um país que se abraça, um país que se encontra, um país que se reafirma como uno indivisível, onde o povo, os seus habitantes, sintam como sua pertença.
0: E é quem entende que a unidade nacional está ameaçada. Qual é o seu ponto de vista sobre esta questão?
1: Bem, eu acho que nós não podemos pensar que a unidade nacional é um dado. Não, não podemos pensar isso. Não podemos pensar isso. Por quê? Porque pensarmos que é um dado, estaríamos a afirmar que já terminamos de construir o nosso país. Não, não terminamos de construir o nosso país. Nós estamos aqui vivos hoje, estamos a construir o país. Amanhã, a outra geração vai continuar a construir o país. Então, a questão da unidade nacional, ela é uma questão que ela tem que ser questionada, tem que ser reafirmada todos os dias. Por quê? Por um lado, você tem, às vezes, políticos irresponsáveis. Digo irresponsáveis mesmo, porque são políticos que usam a fragilidade, precisamente, desta população que nós temos, para manipular e trazer a ideia de que tem o norte que é desfavorecido, tem o sul que é favorecido, tem o centro que é desfavorecido, tem o norte que é favorecido, tem os machanganas que estão não sei o quê, os bacuas estão assim. Esta, para
0: essa
1: mim,
0: agitação
1: é uma atitude irresponsável. Irresponsável porque nós não tratamos de reafirmar a sim senhora, a nossa pertença local, porque sim senhora, eu sou de Inhambane, sou falo Xitsua, eu sou misto de Bitonga e Mato, sim senhora, eu pertenço àquela, mas acontece que eu pertenço a um mundo maior. E é daí então que eu entendo que a minha afirmação de moçambicanidade, ela tem uma raiz, que é precisamente o local onde nasci, mas essa raiz não permite que eu diga que eu sou o melhor do que o outro, ou qualquer atitude que ela é feita para o outro, a gente vai dizer, ele faz isto porque ele é aquilo, ou porque é, não, quer dizer, não, ou seja, a unidade nacional, ela tem que ser a nossa bandeira constante, para que este país continue a existir como país. São 51 anos que, apesar das guerras que nós vivemos ao longo dos 51 anos, esta situação do unidade nacional, ninguém queria separar o país. Sempre foi na dimensão de que eu quero democratizar o país, eu quero fazer isto do país, de Moçambique. Sempre foi isto, Moçambique. Então, esta tem que ser a nossa reafirmação.
0: E esses comportamentos de agitação, tentativa de divisão dos moçambicanos, não teria alguma mão externa com o objetivo de desestabilizar?
1: Olha, eu acho que tem vários fatores. Tem vários fatores. Um é que, bem, nós vivemos num mundo globalizado, onde os meios de comunicação, tipo as redes sociais, eles permitem que a comunicação se propague facilmente, e que muitas vezes as pessoas vão buscar as experiências dos outros como, precisamente, eu lembro muito bem quando, em 1999, quando era presidente da Comissão Nacional de Eleições, uma jornalista italiana, ela veio precisamente perguntar se eu não achava se Zambésia podia se tornar como um país independente. Eu disse àquela senhora, por que Zambésia? Não, porque Zambésia é uma província muito grande, que até é maior que o território. Mas nós temos culpa de vocês terem territórios pequenos? Não temos culpa. Então, está a ver, né? Este dado.
0: Há vários fatores.
1: É uma pessoa de fora. Mas por que Zambésia? Você começa a fazer a listagem dos recursos que Zambésia tem. Você pode dizer, por que Nampula? Você passa a listar, não sei o quê. Quer dizer, todas as províncias moçambicanas, todas elas têm recursos que muitos países não têm. Então, é lógico, somos um território, somos um país cobiçado. Mas, por outro lado, tem, de fato, as pessoas que acham que podem aceder, no ponto interno, que acham que podem aceder ao governo, a uma governação, acesso a recursos, quando divide. Quando divide, pá, então esses aqueles ali comem mais, então pá, se nós dividirmos aqui, então esse bolo aqui vai passar para você, pega um pedaço, eu pego um pedaço, pego um pedaço. Como se um país fosse um bolo aqui tem que ser fatiado.
0: Tentativa de dividir para reinar.
1: Dividir para reinar. Então isto só está terminando dizer o seguinte, que tem, esses fatores são múltiplos, mas ao mesmo tempo é que hoje quando a gente olha, tem mais mão externa do que interna. Então, é por isso que, se você olha precisamente na questão do diálogo nacional, inclusive, eu achei precisamente uma boa saída que eles incluíram precisamente um grupo de trabalho, um tema específico sobre reconciliação e unidade nacional, como um fator importante. Reconciliemos-nos, abracemos-nos, construamos o nosso país como único.
0: Muito obrigado. Vamos abrir as nossas linhas para uma breve interação com o nosso amigo ouvinte, Vitor África.
2: E as nossas linhas já estão abertas 21-31-77-77 ou então 82-34-77. O estimado ouvinte pode também participar no Café da Manhã através da nossa página do Facebook Jornal da Manhã RM. Vamos atender o nosso primeiro ouvinte que liga-nos já a partir de Congolote, na Matola. Ouvinte Júlio Samson, bom dia.
3: Bom dia, África. Bom dia, Chauque. Bom dia, Reverendo Taimo. Agradecer pela explicação que tem vindo a dar sobre a nossa Constituição de Moçambique Andade. Mas, para mim, vejo o grande ganho que Moçambique teve com a independência, a questão da unidade nacional. Dr. Mongano foi tido como arquiteto da unidade nacional, mas eu chamaria o presidente Samora Machel Saudou de estratega para a unidade moçambicana, a unidade nacional. Por quê? Porque conseguiu levar pessoas do sul para o norte, norte para o sul, e essas pessoas foram tendo seus netos e bisnetos por aí. Eu sou do Muni Xinjingiri. Xinjingiri hoje tem os lamacondes, que já são netos. Então, não há ninguém que pode dizer que você volta a Cabo Delgado, por exemplo. Então, nesse aspecto, para mim, é onde houve grande ganho à unidade nacional. Quanto aos desafios da industrialização, energia, ainda temos tantos. A outra questão que estou a ver, que pode dividir moçambicanos, para mim, não é a questão de unidade nacional, é a questão, sim, política, de partidos políticos que tentam criar problemas no seio dos moçambicanos. Isso do Rovuma Maputo, não na questão de etnias, por aí em diante. Muito obrigado. Júlio Samson, de Congolote, município da Matola. Bom dia. Boas festas.
2: Bom dia, ouvinte Júlio Samson. Temos agora em linha o ouvinte Félix Parruque, que liga-nos já a partir de Xeixá, em Gaza. Caro ouvinte, bom dia.
4: Bom dia, Vitor África. Bom dia, Ernesto Saúl. Bom dia, professor Janice. Queremos, cair antes, saudar e felicitar os moçambicanos do Rovuma Maputo, passando pelo centro, um feliz 25 de junho, dia da independência nacional. Referendo, de facto, fez uma abordagem, uma contextualização do ponto de vista de percurso, daquilo que são os ganhos e os desafios que Moçambique atravessa ao longo destes 51 anos. Mas eu queria que o doutor elaborasse um bocadinho mais em torno da situação atual. Por exemplo, Moçambique tem vários recursos, até porque disse o professor que todas as províncias têm recursos diversos. Não acha, doutor, que aos 51 anos, em função desses recursos que nós temos, Moçambique podia estar num outro nível do ponto de vista de desenvolvimento, tendo em conta o manancial que nós temos, o subsolo, na água, no interior, acima das florestas e tudo mais? Não acha, doutor, que poderíamos estar em um outro nível do ponto de desenvolvimento? Um abraço para o doutor Xaxai, das mais virilhas de pouco.
2: Agora vamos a Chinon Anquila, ouvinte Nelson Vasco, bom dia.
5: Bom dia, Vitor África, bom dia, Ernesto, como moderador, e também bom dia ao grande professor que veio nesta manhã nos abrir um pouco como foi a nossa história, quais são os desafios que nós vamos dando, é muito importante. Professor, o que está a acontecer hoje em dia, outros vossos colegas deixam de dar aula, mobiliza os alunos para a grande porque não tem salário. É o primeiro aspecto que vai acontecer nos dividir, nos perder a nossa história. Os políticos, além de estar a debater o desenvolvimento do nosso país, temos 51 anos, dando o que nós queremos, não. Luta para acabar com a nossa história. Como que vê um professor de um político que diz que a partir de hoje vamos mudar a bandeira, que também outras igrejas estão metidas de nós perder a nossa história. Não há país sem história, o país sem história não há futuro. Muito obrigado, professor, muito obrigado também, Chauque, Vitor África também, muito obrigado.
2: Muito obrigado, ouvinte Nelson Vasco, pela participação. Vamos agora espreitar a nossa página do Facebook. Temos algumas mensagens. Vamos começar com o do ouvinte Lencastre Pacua, da cidade de Maputo, que escreve: cordiais saudações aos profissionais da Rádio Moçambique e aos estimados ouvintes. Na atualidade, a necessidade de promover e consolidar o lema de independência económica deve constituir o pão nosso de cada dia, uma prioridade permanente presente no cotidiano das esferas social, política, religiosa e económica. Na ótica do convidado, que estratégias podem ser adotadas para fortalecer a consciência coletiva em torno da independência económica e transformar esta visão num compromisso prático e sustentável, capaz de impulsionar o desenvolvimento e a geração de oportunidades e a melhoria das condições de vida dos moçambicanos? Escreve o ouvinte Lencastre Pacua. Temos também a mensagem do ouvinte Pascoal Kwamba, que escreve-nos a partir de Morrumbeni. Saudações ao convidado. Gostaria de saber como avaliou o acesso da população aos serviços básicos, sobretudo nas zonas rurais, e que papel a juventude deve desempenhar na construção do futuro do país. Temos também a mensagem do ouvinte Samuel Tembo, que escreve-nos a partir de Chimoio. Saudações, gostaria de saber do convidado como pode ser avaliado o estágio do desenvolvimento socioeconômico de Moçambique ao longo dos 51 anos da independência nacional, considerando os progressos alcançados e os desafios que ainda persistem. E na nossa página do Facebook temos também a mensagem do ouvinte Isaías Sainz, a partir de Moanza, que escreve: gostaria de saber, junto do convidado, qual deve ser o papel de todo o povo moçambicano na preservação da independência nacional, que hoje completa 51 anos. Vamos fechar esta interação com o ouvinte Lázaro Mazuzzi, que está em linha. Bom dia, caro ouvinte.
6: Muito bom dia. Obrigadíssimo. Bom dia, painel. E breve, eu só queria perceber o nosso convidado. O que é que deve-se fazer para resgatar aquilo que é o espírito, o conceito do patriotismo? Porque o que acontece é que nas últimas duas décadas os valores do patriotismo regrediram muito. Parece que por parte da juventude está um pouco participativo quando se trata de um assunto que tem a ver com a pátria. Eles até conhecem a lei. Há muito materialismo, olhar para o materialismo, sim, em detrimento daquilo que tem a ver com questões mesmo que têm a ver com o desenvolvimento patriótico. Então, queria perceber, quando se trata de algum valor patriótico que tem que se colaborar, ele põe a lei. Então, o que é que deve fazer para incutir, voltarmos a ter aquela juventude mais proativa naquilo que tem a ver com os valores patrióticos? Muito obrigado.
2: Muito obrigado, Ernesto Chau, que fechamos assim o espaço de interação.
0: E passamos a palavra para o nosso convidado para breves comentários sobre esta participação dos nossos ouvintes.
1: Muito obrigado. De fato, os ouvintes estão muito atentos. Eu acho que eles querem que eu dê outro café da manhã por aqui, né? Mas ok, vou fazer assim um apanhado geral. Primeiro, vou começar pela essa questão do patriotismo e os valores patrióticos. Vou ligar sobre, com a questão dos professores e tudo mais. Primeiro, eu acho que nós, muitas vezes, quando falam de 51 anos, acham que 51 anos foi um mar de rosas. Nós temos que contar, nesses 51 anos, quantos anos Moçambique esteve em paz. Isto, para mim, é importante. Para não dizer quantos anos Moçambique esteve em guerra. E este esteve em guerra significa que houve uma grande deterioração do ponto de vista do tecido social, do ponto de vista de valores. Então, isto precisa ser reconstituído. Isto para dizer que, enquanto em 75 todos nós nos mobilizávamos para irmos a Machamba, nos mobilizávamos para varrer a cidade, nos mobilizávamos para nos solidarizar com o outro, hoje, de fato, não fazemos isso. Por quê? Porque a guerra ruiu toda esta base social, toda essa base de solidariedade. E isto vai também na questão daquilo que foi colocado sobre há professores que não dão aulas. Quer dizer, até a gente pode não reivindicar, isso não é problema. Quer dizer, não é problema. Mas acontece que eu reivindico enquanto eu cumpro com o meu dever como professor. Porque eu, como professor, tenho uma responsabilidade de quê? De formar um cidadão que não seja um cidadão dependente. Quando nós falamos de desenvolvimento económico, estamos a falar de quê? Estamos a falar de cidadãos que devem, em primeiro lugar, saber ler, escrever, ler a ciência e pensar do ponto de vista científico o desenvolvimento econômico. Pensarmos do ponto de vista científico tudo o que nós achamos que o país deve transformar. Logo, para que isto aconteça, é necessário que todos nós estejamos juntos. Todos nós sejamos convictos que nós queremos levar o país àquele lugar que nós queremos. Então, quando nós fazemos avaliação do ponto de vista econômico, quer dizer, avaliação é que Moçambique ainda precisa de caminhar muito. Esta é a avaliação. Precisamos caminhar mais. Moçambique precisa, sim, ser um país que tenha coragem de dizer: eu isto aqui não quero. Eu quero coisa melhor do que o que estou hoje. Sobre a questão das igrejas, é um problema. Se existe uma igreja que participa na deseducação, se a gente pode dizer, patriótica, esta igreja ela não pode existir. Porque o papel da igreja é precisamente formar um cidadão que seja respeitoso com o seu Estado, que seja ativo na construção do seu país, que seja esse cidadão seja ativo na solidariedade. Então, se esta igreja não propaga isto, então esta igreja, ela não é igreja. É outra coisa, menos igreja. Estou falando de religião.
0: Falou de igreja e também falou de políticos.
1: Sim, de políticos, quer dizer, as pessoas, os responsáveis, os que têm voz mais ampliada, que têm acesso à rádio, à televisão e tudo mais, eles não podem usar dessa oportunidade para desinformar, para criar confusão. Devem usar esse espaço para educar as pessoas, saberem ser e estar, saberem ser e como estar na sociedade e fazer o que de bem para a construção do país.
0: Muito obrigado, reverendo professor Dr. Jamil Setaim. Agradecemos imensamente por partilhar conosco as suas experiências, conhecimento e valiosas reflexões sobre o estágio de desenvolvimento socioeconómico do país no âmbito dos 51 anos da independência nacional. E assim foi o Café da Manhã.
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0: São, neste momento, 8 horas no país.

0: volta, Vitor África, para as notícias.
1: Presidente da República, Daniel Chapo, preside esta manhã na cidade de Maputo a cerimônia central da celebração dos 51 anos da independência nacional. As comemorações terão início com a deposição de uma coroa de flores no monumento aos heróis moçambicanos em homenagem aos compatriotas que sacrificaram as suas vidas pela conquista da independência nacional e pela defesa da soberania do país. Por ocasião da efeméride, o chefe do Estado irá proferir uma comunicação à nação, na qual deverá abordar o significado histórico da data, os desafios e as perspectivas do desenvolvimento nacional, de acordo com o comunicado da Presidência. As celebrações dos 51 anos da independência nacional decorrem este ano sob lema celebrando 25 de junho paz como condição essencial para o progresso nacional. O aumento das infraestruturas escolares e sanitárias, bem como a expansão da rede elétrica para os postos administrativos e localidades, são apontados por cidadãos em Sofala como os maiores ganhos da independência nacional. Os nossos entrevistados destacam também a descoberta de hidrocarbonetos e a reversão da Caora Bassa para Moçambique, como outras conquistas.
2: Houve melhoria significativa. Por exemplo, hoje em dia já contamos com muitos institutos de ensino, em que antigamente só tínhamos o instituto industrial. Mas hoje temos vários institutos de ensinos técnicos, assim como também de ensino superior, que já é um ganho.
3: O país conseguiu formar muitos quadros, também já temos muitas universidades, é um ganho. Mesmo no tempo colonial não tínhamos nenhum sítio que se explorava gás, por exemplo. Hoje temos em Panda, temos em Cabo Delgado.
4: Há avanços, sim, no setor da saúde. Hoje temos muitos hospitais construídos.
5: Ensino superior, só em Sofala. Estamos a falar de acima de 6 universidades, só em Sofala.
1: Cidadãos entrevistados em Sofala e as conquistas alcançadas pelo país desde a proclamação da independência nacional. A Comissão Política da Frelimo descreve o 25 de junho, que hoje se assinala como um marco histórico de grande significado simbólico, na medida em que marca o fim da operação colonial e realização do sonho de uma nação livre, independente e soberana. O posicionamento foi expresso ontem pelo porta-voz da Frelimo, Pedro Guiliche, na conferência de imprensa que sucedeu à realização de mais uma sessão ordinária da Comissão Política.
6: Celebrar o 25 de junho é celebrar a nossa independência, é celebrar a nossa soberania, é celebrar a nossa existência enquanto nação. Uma independência que foi possível graças à bravura dos melhores filhos desta terra, que dedicaram a sua vida, que se dedicaram desde a idade mais tenra para combater de forma enérgica, de forma tenaz, de forma determinante, o colonialismo português.
1: Na sessão de ontem, a Comissão Política da Frelimo encorajou o governo a continuar focado na ação governativa orientada à busca de soluções para os desafios que o país enfrenta. O órgão da Frelimo enaltece a promulgação pelo chefe de Estado da lei que cria o Banco de Desenvolvimento de Moçambique e o decreto que cria a Academia Nacional de Ciências Aeronáuticas. Os parlamentos de Moçambique e do Catar manifestam interesse em reforçar níveis de cooperação bilateral para a promoção da paz e desenvolvimento económico dos dois países. Jornalista Domingos Macalani.
7: O facto foi expresso esta quarta-feira pelos presidentes dos dois parlamentos durante o encontro havido à margem da 20ª sessão da Conferência da União Parlamentar dos Estados-membros da Organização da Cooperação Islâmica, POIC, que termina hoje aqui em Baku, capital do Azerbaijão. A presidente do Parlamento moçambicano, Margarida Talapa, explica que Catar é um parceiro estratégico de Moçambique ao nível diplomático e os dois países já cooperam em várias áreas de desenvolvimento. Por sua vez, o presidente do Parlamento do Catar, Hassan Bil Abdullah Al Ghani, anotou que o estabelecimento da cooperação parlamentar entre os dois países vai contribuir para a segurança e tranquilidade das duas nações e não só. De Baku, no Azerbaijão, para a Rádio Moçambique, Domingos Macalano, uma vez mais, bom dia.
1: Bom dia. E no plano internacional, a região de Caracas, na Venezuela, está em alerta de ocorrência de tsunami após o registro na noite de ontem de um sismo de magnitude 7.1 na escala de Richter. De acordo com o sistema geológico dos Estados Unidos, o abalo terá acontecido a uma profundidade de 13.2 quilômetros. Num segmento do tremor de terra, foi emitido um alerta de tsunami numa área de 300 km do epicentro e que por isso abrange Porto Rico e as Ilhas Virgens, territórios norte-americanos. Informações preliminares indicam múltiplos feridos em Guatire, no estado de Miranda, devido à ocorrência do sismo. E no desporto, a seleção de futebol da África do Sul qualificou-se esta manhã para os 16avos do Mundial da FIFA 2026, após derrotar a congênere da Coreia do Sul por 1-0. Os Bafana Bafana qualificaram-se com 4 pontos no grupo A. No mesmo grupo passou para a fase seguinte, em primeiro lugar, a seleção do México com 9 pontos após derrotar hoje a República Checa por 3-0. Para o grupo B, a Suíça derrotou ontem o Canadá por 2-1 e garantiu apuramento para a fase seguinte do campeonato com 7 pontos. Canadá também conseguiu apuramento com 4 pontos, os mesmos da Bósnia e Herzegovina, que está em terceiro lugar. No grupo C, o Brasil qualificou-se em primeiro lugar com 7 pontos após derrotar esta madrugada a Escócia por 3-0 com 2 golos do astro Vinícius Júnior. Marrocos

É o ponto final desta edição do Jornal da Manhã. Dizemos que o Presidente da República, Daniel Chapo, dirige hoje na cidade de Maputo a cerimónia central da celebração do 51º aniversário da Independência Nacional. E no Café da Manhã falamos do estágio do desenvolvimento socioeconómico do país no âmbito dos 51 anos da Independência. Nosso convidado foi o Reverendo Professor Dr. James Tain. Dissemos também que cidadãos em Xai-Xai, província de Gaza, defendem a transparência e na gestão pública e o combate à corrupção como os maiores desafios do país para o alcance da independência económica. Mais de 4 bilhões e 500 mil meticais estão a ser investidos na edificação da primeira fábrica para o processamento de café no distrito de Ibo, em Cabo Delgado.

0: Em nome de uma vasta equipa que tornou possível esta transmissão, despedem-se Sidónio Pires, que esteve na sonorização, Vitor África nas notícias, Ernesto Chauk na edição e a apresentação. Para si, amigo ouvinte, um abraço do tamanho de Moçambique e festas felizes por ocasião dos 51 anos da independência.
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2: 8 na 9 minutos, vê que é o Jornal da Manhã, 25 graus, lindo, melhor que a Itama e Sera. 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
0: 9 horas, Atiquini.
2: A sua atenção às notícias a esta hora, apresentadas por Orlando Ngovena. Muito bom dia.
3: Bom dia. O Presidente da República, Daniel Chapo, preside esta manhã na cidade de Maputo a cerimônia central de celebração dos 51 anos da independência nacional. Os detalhes com o jornalista Dérito Lipang, a partir da Praça dos Heróis Moçambicanos na cidade de Maputo.
4: Orlando Governo e ouvinte, bom dia. Respondemos efetivamente a partir da Praça dos Heróis Moçambicanos aqui na cidade de Maputo, palco da cerimônia central das celebrações do 51º aniversário da Independência Nacional. Conforme bem disse, o chefe de Estado é aguardado dentro de instantes para dar início da celebração central destes 51 anos da Independência Nacional. Com efeito, está tudo pronto para o arranque desta cerimônia. Neste momento, vários convidados já estão presentes aqui na Praça dos Heróis. Esta cerimônia será marcada entre vários momentos pela deposição da coroa de flores, que é tradicional, e também a condecoração de várias individualidades. E o momento mais alto será, portanto, o discurso do Presidente da República, que vai traçar o quadro da evolução histórica, política e também socioeconómica do país. E nós voltaremos ao longo da emissão para trazer ao detalhe todos os acontecimentos aqui da Praça dos Heróis. Até já.
3: Até já, Dérito Lipang. O acadêmico moçambicano Jamis Taimo destaca o alcance da soberania e a unidade nacional como as principais conquistas de Moçambique nos 51 anos de independência. Para Taimo, apesar dos grandes desafios que o país enfrenta nas áreas de educação e serviços sanitários, Moçambique tem sabido consolidar os seus ganhos e prioridades.
5: Muita gente acha que Moçambique não goza de unidade nacional, mas nós temos precisamente 51 anos reforçando a nossa diversidade. A diversidade cultural, a diversidade econômica, a diversidade de culturas, mas continuamos um país uno, indivisível. Apesar de termos dificuldades de medicamento, dificuldade do pessoal de saúde, dificuldade, mas acontece que do ponto de vista do acesso melhorou o rácio.
3: O acadêmico Jamis Taim falava hoje no espaço Café da Manhã desta estação emissora sobre o estágio do desenvolvimento socioeconómico do país na esteira das celebrações hoje dos 51 anos da independência nacional. A Rádio Moçambique ouviu também da Praça dos Heróis Moçambicanos na cidade de Maputo o antigo estadista de Moçambique, Joaquim Chissano, sobre os 51 anos da independência.
6: Esta é a mensagem que eu tenho para o nosso povo, que continuemos unidos e a olhar para os nossos desejos de ver Moçambique ainda melhor. Há 50 anos sonhávamos com Moçambique que seria difícil de construir porque não tínhamos nada, partíamos do zero. Hoje partimos de muitas coisas que nós construímos, nós, povo moçambicano.
3: Antigo presidente da República, Joaquim Chissano, pronunciando-se em torno dos 51 anos da independência na Praça dos Heróis Moçambicanos, na cidade de Maputo. Já a Comissão Política da Frelimo descreve o 25 de junho, que hoje se assinala como um marco histórico de grande significado simbólico, na medida em que marca o fim da opressão colonial e a realização do sonho de uma nação livre, independente e soberana. O posicionamento foi expresso ontem pelo porta-voz da Frelimo, Pedro Guilis, na conferência de imprensa que sucedeu à realização de mais uma sessão ordinária da Comissão Política.
7: Celebrar o 25 de junho é celebrar a nossa independência, é celebrar a nossa soberania, é celebrar a nossa existência enquanto nação. uma independência que foi possível graças à bravura dos melhores filhos desta terra, que dedicaram a sua vida, que se dedicaram desde a idade mais tenra para combater de forma enérgica, de forma tenaz, de forma determinante o colonialismo português.
3: Na sessão de ontem, da Comissão Política da Frelimo encorajou o governo a continuar focado na ação governativa orientada à busca de soluções para os desafios que o país enfrenta. A presidente da Assembleia da República, Margarida Talapa, defende a promoção de políticas públicas que impulsionem crescimento econômico sustentável para fazer face à atual conjuntura internacional caracterizada por guerras intercontinentais e mudanças climáticas. Margarida Talapa considera que estes fenômenos estão a ter impactos negativos na vida da população mundial. Talapa falava durante o debate de nível no âmbito da 20ª sessão da Conferência da União Parlamentar dos Estados Membros da Organização de Cooperação Islâmica, que hoje termina no Azerbaijão.
8: Os parlamentos são chamados a assumir um papel cada vez mais relevante. Cabe-nos a responsabilidade de legislar com visão estratégica, fiscalizar a ação governativa com rigor e promover políticas públicas que impulsionem um crescimento econômico sustentável, gerador de oportunidades para todos.
3: Margarida Talapa fez a intervenção num painel composto por mais de 50 líderes parlamentares da Organização de Cooperação Islâmica. Espaço para o desporto. A seleção de futebol da África do Sul qualificou-se esta manhã para os 16avos do Mundial da FIFA 2026, após derrotar a congênero da Coreia do Sul por 1-0. Os Bafana Bafana qualificaram-se com 4 pontos no grupo A. No mesmo grupo, passou para a fase seguinte, em primeiro lugar, a seleção do México com 9 pontos, após derrotar hoje a República Tcheca por 3-0. Para o grupo B, a Suíça derrotou ontem o Canadá por 2-0.

qualificou-se no grupo C, mas em segundo lugar, com 7 pontos, derrotou esta madrugada o Haiti por 4-2. Hoje, às 22 horas de Moçambique, jogam para a última ronda do grupo E, Curaçao, Costa do Marfim e Equador, Alemanha. Foram as notícias das 9 às próximas às 11 horas.

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1: exato, bom dia. Estamos então neste 25 de junho, é mais um feriado nacional. Estamos aqui para fazer este momento especial também, de forma a festejarmos, refletirmos em torno daquilo que são os ganhos ao longo dos anos todos que Moçambique conquistou a independência. Este dia 25 de junho é um dia também marcado pela celebração do Dia das Forças de Defesa de Moçambique. Estas forças que, olhando para o percurso do nosso país, foi através de força, através de guerras, lutas de libertação nacional, que acabamos conseguindo então este momento que estamos aqui a celebrar. Vamos também refletir em torno desta visão com o nosso convidado, o antigo combatente, ele que tem alguma experiência relacionada com esta componente histórica para o nosso país. Para si, estimado vinte que está conosco, o nosso desejo é que esteja mesmo a passar muito bem este dia, esta celebração, que seja repleta de muita, muita alegria, mas é sempre bom chamarmos a atenção para não exagero, afinal de contas é sempre bom fazer tudo com moderação. Estes são, então, os nossos momentos aqui para este nosso encontro, quinta-feira, feriado nacional.
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1: Exato. Estão essas notas então do nosso convidado, aqui ele que faz então esta observação, que em termos daquilo que são os ataques terroristas em Cabo Delgado é uma preocupação para todos os moçambicanos, para todo o país, e é uma situação esta que ele fez referência, que como combatentes estão em prontidão, estão preparados para qualquer chamamento de forma a contribuírem para o resgate, para a conquista e expulsão destes terroristas. Em suma, é mais ou menos o que ela aqui acabou fazendo o comentário. Estava aqui a trazer algumas notas em língua portuguesa. Estamos a fazer este momento em três línguas: portuguesa, xichangana e xichope. Há indicações de que o Botella está em posição, o Mário Martins, é isso?
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6: 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Bom dia, está a falar a Rádio Moçambique. Hoje é dia da independência, o que significa? Bom, os caras, desculpa, como é um personagem da Nacuba, que estava a falar da Tunguanense, da escola, a Nacela, a Tixile, na Rádio Moçambique. Você escolheu o que você tem? A escolha de você tem? Já
8: da independência.
6: O acesso ao clube do Arturan, o clube do Macambu. Está a ver como é que está a grande dia da independência?
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8: Exato, estamos então neste 25 de junho, é dia especial para todo que e é o nosso convidado aqui em estúdio conosco, mesmo em português, só para refrescar um bocadinho o Xichangana. Exatamente. E qual é a mensagem, como combatente, o significado deste dia que pode transmitir para a nova geração?
4: Bem, 25 de junho de 1975... Vamos falar da defesa da soberania, né? A defesa da soberania nacional é a promoção da justiça social e o combate às desigualdades estruturais para Moçambique. Isso implica proteger o legado histórico de 25 de junho de 1975 e os direitos conquistados por meio do desenvolvimento neste país. Em seguida, podemos dizer também que as ameaças da soberania nacional correspondem à qualidade de interferências externas. Neste caso, estamos a falar de Cabo Delgado, as guerras de Cabo Delgado. Isso cria problemas no nosso país. O poder absoluto e perpétuo do Estado sobre o seu território, leis da população, tá vendo? Enfim, e riscos para... como que posso dizer? Risco para a integridade territorial do país. Esses são fatores preponderantes que posso dizer que é o legado da nossa independência. Nós tomamos independência com grandes sacrifícios. Esta independência conquistada em 1975 no estado de Machava não foi fácil. É, eu que estou a falar, presenciei muita coisa. O colono saiu nas minhas mãos. Eu já tive uma sentada longa com o colono aqui hoje, que é centro de recrutamento, centro de mobilização, aqui.
1: Aqui na cidade de
4: Xai-Xai. Aqui na cidade de Xai-Xai, onde era o comando principal deles. Eu estive com eles aqui.
1: Trabalhou diretamente com eles?
4: Exatamente. Antes de alcançarmos a nossa independência.
8: Trabalhou com, juntamente com eles na qualidade de...
4: Como que se diz? Na qualidade de força de força popular de Moçambique. Força, eu estava na Forças Populares de Libertação de Moçambique.
1: Okay.
4: Frei Limo.
8: Okay.
4: Então, naquela transição, nós tivemos que nos juntar com eles, que era para poder não deixar nada de fora, aquilo que diz respeito aos moçambicanos.
8: Ok.
4: Sabendo nos quartéis, onde estavam os comandos, eles, nós tínhamos que fazer de tudo para eles não tirarem nada para fora. O que está ali, deixarem ali.
8: Nem uma caneta.
4: Nem uma caneta, porque eles já tinham o reconhecimento de que os moçambicanos já estavam decididos para poder ter o que deles. Aquilo que nós vamos fazer é só virar as costas, bater as asas.
8: Não foi fácil.
4: Não foi fácil. Não foi fácil. Então, eu celebrei a independência nacional não no estado da Machava, mas sim, como eu estava aqui na província, celebrei na Macia. Quando estava em sala bandeira, no estado da Machava, às 0 horas, nós também estávamos a fazer o mesmo aqui em Gás, mas no distrito da Macia. Daí que eu digo que isto foi com um grande sacrifício. Esta independência vem de longe. Tombaram vidas e vidas e salvaram, de mesma maneira, vidas, mas com grande sacrifício.
8: E como preservar esta grande conquista que sacrificou muitas vidas?
4: Como preservar é darmos a continuidade, no sentido de nós incutirmos a camada nova, aquilo que nós passamos, darmos ensinamentos a eles. Não vou falar das forças, porque nós existimos ainda. Não moremos todos, estamos aqui. E estamos
8: com muita,
4: prontos.
8: Com muita energia.
4: Com muita energia, exatamente. E estamos prontos.
8: E olhando para a atualidade, acha que há condições de vocês transmitirem os mais novos ensinamentos para a preservação e terem esta mesma coragem que tiveram para libertar o nosso país, Moçambique?
4: Eu, como combatente e palestrante, desde 2010, quando, porque estando aqui, não é vir à toa, fui preparado para esta área. Além de pegar a arma,
8: transistei. Esta é outra arma.
4: Esta é outra arma que já estou, que peguei. Então, desde 2010, quando fui preparado, fui capacitado para esta área aqui, nós disseminamos a mensagem em todas as áreas necessárias. Estou a falar das escolas secundárias, estou a falar das escolas primárias, porque as escolas primárias também não vamos deixar de fora. Ali, aquelas crianças aí são mensageiros.
8: Uhum.
4: Nós, eles, é verdade que eles não acatam a mensagem como tal, porque são crianças com menos capacidade, mas nós damos uma menção de dizer que, olha, você quando chegar em casa vai dizer papá, vai dizer mamã, tio, não sei o que, lá na escola, hoje veio combatentes, vieram nos dizer isto, isto, isto, em poucas palavras.
8: Uhum.
4: Então, demos folhetos.
8: Damos folhetos,
4: vai entregar os pais. Para poderem, então, eles lerem e perceber que, de facto, esta data significa o quê? E esta data para acontecer, o que é que houve de lá de trás? E para chegar a esta fase, o que é que se fez? Ou o que é preciso? Então, todas essas dicas nós damos. Então, andamos em todas as instituições privadas e públicas.
8: Há resultados palpáveis.
4: Oh, há resultados palpáveis, sim, senhor. Por exemplo,
8: a avaliação que pode-se fazer?
4: Bom, Para mim, a avaliação que eu faço é positivo, porque os alunos, por exemplo, das escolas secundárias, aqueles adultos com mais de 18 anos, o que significa 25 de junho? Não há quem não sabe o que significa 25 de setembro. Não há quem não sabe o que significa o Dia da Mulher Moçambicana, etc, etc.
8: Exato. São estas notas aqui que estamos a testemunhar no âmbito deste 25 de junho, dia da nossa independência. É um dia de festa para todo o Moçambique e, como a nossa emissão especial agrega muito mais que conversa, muitas outras propostas, ângulos também que a gente traz. Temos a componente exterior, estamos aqui a fazer também a nossa prontidão para transmitirmos em cadeia nacional o discurso do Presidente da República no quadro deste 25 de junho. São estas e mais notas aqui para este nosso encontro. E Paruque Martins, o dia é mesmo ainda muito miúdo.
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0: Antena da Rádio Moçambique, estúdios em Xai-Xai. Tivemos alguma perda do contacto a partir do exterior com o colega Rostino Botella. Acreditamos que novamente irá entrar em antena para dar detalhes exatamente do que está a acontecer no quadro das festividades deste 25 de junho, Dia da Independência do nosso país, Moçambique. É uma celebração que acontece hoje. Todas as capitais provinciais, distritos, localidades estão então numa data especial comemorativa, fazendo exatamente um momento especial para Moçambique. Em todo o país, o relógio marca e são neste momento 10 horas.
1: Emissor Provincial de Gaza.

0: 10 horas e 3 minutos, estávamos a conferir aqui o tema do grupo coral Tchemane, intitulado Heróis Moçambicanos. É verdade, os heróis deste grande país é que tudo fizeram para o alcance da nossa independência. Temos aqui um testemunho vivo daquilo que foi então a luta de libertação nacional. O nosso convidado aqui em estúdio, e mesmo para falar deste dia, olhando para os desafios da atualidade, o que é que pode aqui nos trazer? É uma independência que teve as suas consequências, perdas de vidas, e alcançamos a independência, estamos livres, mas há outros detalhes, outros desafios, por exemplo, a independência económica. Como é que olha para este detalhe atualmente no nosso país?
1: Bom, falando de atualidade, as coisas não estão a andar como deve ser devido a essas interferências externas. Porque não é possível numa casa outros estarem em paz, outros não. Numa casa deve existir uma liberdade total e completa, a qual se referiu a quando o discurso do saudoso presidente Samora Moisés Machel, no dia 25 de junho, no estado de Machava, quando ensaiou a bandeira de Moçambique, dos moçambicanos, ele disse: hoje, dia 25 de junho de 1975, proclamamos a independência total e completa de Moçambique. Então, hoje em dia, não é independência total e completa, porque há muitas divergências, há muitas interferências externas e internas. Não andamos livremente no nosso país. Há certas zonas que têm limites de alguém andar. Basta anoitecer. Então, não é essa a independência que nós queremos.
0: Não é essa independência que queremos. Voltaremos para continuar, mas há um momento a partir do exterior. O Rostino Botella, Mário Martins, já está no ar.
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0: Bom, parece que caiu o Botella. Voltou mesmo a ficar para trás. Vamos esperar a sua insistência. Vamos sim, agora, mais uma vez.
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2: Rostino Botella consegue me ouvir? Rostino Botella. Olha, Rostino Botella vai continuar a acompanhar a cerimônia desse lado, a fazer o registro do discurso da governadora da província de Gaza. Vamos nós imediatamente fazer a conexão com a Antena Nacional para acompanharmos o discurso do Presidente da República no quadro deste feriado nacional. Ele que já está mesmo a intervir, vamos acompanhar.
3: Estado na cidade de Maputo, Senhor Presidente do Conselho Municipal de Maputo, magníficos reitores das instituições públicas e privadas, senhores dirigentes das instituições públicas e privadas, caros representantes dos parceiros de cooperação aqui presentes, senhores representantes de partidos políticos, parlamentares e extraparlamentares, distintos combatentes da luta de libertação nacional aqui presentes, senhores representantes da sociedade civil e da academia, ilustres líderes comunitários, senhores representantes das confissões religiosas, senhoras embaixadoras e embaixadores e representantes de várias organizações de cooperação aqui presentes, caros condecorados, caros amigos da comunicação social, moçambicanas e moçambicanos, caros compatriotas, minhas senhoras e meus senhores. Há datas que pertencem simplesmente ao calendário e há datas que pertencem à alma de um povo. O dia 25 de junho pertence eternamente à alma e à história do povo moçambicano. Hoje, 25 de junho, mais uma vez, a nossa pátria ergue-se em memória, em gratidão e com a esperança nascida de um longo processo de sonho, entrega e determinação para com os desígnios de uma causa. Neste dia sagrado da nossa história coletiva, inclinamos-nos no 51º ano da celebração perante os heróis da libertação nacional, homens e mulheres que, movidos apenas pela coragem, pelo amor à terra e pela sede de dignidade, ousaram enfrentar a opressão para devolver ao povo moçambicano o direito de existir como seres livres. Recordamos que tombaram nas matas os que carregaram o peso da guerra nos ombros, os que conheceram a fome, o exílio, a separação das famílias e a incerteza do amanhã, mas nunca desistiram da esperança de ver nascer uma nação livre

0: independente e soberana. A estes filhos e filhas de Moçambique, como sempre fizemos, voltamos a dizer hoje, com profundo respeito, o vosso sacrifício não foi em vão. Em nome de todo o povo moçambicano, do Ruvuma ao Maputo, do Zumbo ao Índico e na diáspora, uma vez mais, muito obrigado. Foi do sangue derramado dos combatentes, da firmeza dos camponeses e dos operários, da resistência silenciosa das mães moçambicanas e da determinação da juventude que nasceu a nossa independência nacional e que forjamos a nossa nação. E foi neste momento histórico que um povo inteiro passou a chamar-se com orgulho e dignidade povo moçambicano. Caros compatriotas, a nossa independência nacional não foi somente a conquista de um território, foi a recuperação da nossa humanidade, da nossa afirmação, dos nossos direitos, a vitória da dignidade de um povo sobre a submissão e, sobretudo, a nossa soberania. E aqui queremos render homenagem aos homens e mulheres, os heróis de hoje, que dia após dia, faça sol, faça chuva, vento, frio, combatem ferozmente o terrorismo em alguns distritos da província de Cabo Delgado, demonstrando a sua firmeza na manutenção da soberania, da nossa integridade territorial, pois a nossa independência não pode ser alienada nunca a estes jovens homens e mulheres nas matas de Cabo Delgado, que combatem o terrorismo 24 sobre 24 horas, de segunda a segunda, faça sol, faça chuva, faça frio. Peço uma grande salva de palmas. Mas também aprendemos ao longo destes mais de 51 anos de caminhada que a independência política, embora indispensável, por si só não basta. Aprendemos que nenhuma nação se torna verdadeiramente soberana, independente e livre se depender eternamente da renda, riqueza e apoio produzidos pelas outras nações. Nenhum povo alcança a prosperidade sustentável se importar tudo e produzir pouco para o seu autossustento e para a exportação, que possa gerar divisas para o nosso país. Nenhuma juventude realiza plenamente os seus sonhos sem oportunidades de criar, inovar e transformar os recursos nacionais em prosperidade coletiva para o nosso povo. Hoje, diante das transformações do mundo, das crises económicas globais que estamos a assistir, das tensões geopolíticas globais, das mudanças climáticas, do terrorismo e das desigualdades persistentes, somos chamados como um povo, unidos do Ruvuma ao Maputo, a conquistar uma nova fronteira histórica, a independência económica. Por estas razões, a segunda independência chama-se produção e produtividade. Chama-se trabalho árduo, chama-se disciplina, chama-se patriotismo e nacionalismo económico. Isto quer dizer que o grande desafio do nosso tempo é transformar a liberdade conquistada pelos combatentes em prosperidade concreta para todos os povos moçambicanos, ou melhor, para todo o povo moçambicano, independentemente da sua origem, da sua filiação política, da sua religião ou qualquer outra coisa que possa nos fazer diferente. Queremos de mãos dadas com todos os moçambicanos, do Ruvuma ao Maputo, do Zumbo ao Índico e na diáspora, construir um Moçambique que produza mais alimentos para o seu povo, que industrialize a sua economia, que valorize os seus recursos naturais, daí a nova lei sobre minas, petróleo, gás, indústria extrativa, que valorize os seus recursos naturais, que exporte conhecimento, que gere empregos para a juventude e a mulher moçambicana, que são a maioria do povo moçambicano, e que transforme o enorme potencial nacional em áreas estratégicas que possuímos em bem-estar para o nosso povo. A independência econômica exige de nós uma nova mentalidade nacional, uma mentalidade de trabalho árduo, de integridade, de responsabilidade, de competência, de mérito, de responsabilidade coletiva, unidos numa única força. O desenvolvimento não se constrói apenas com discurso, constrói-se com enxadas e máquinas na terra, equipamentos nas fábricas, barcos no mar, ciência nas universidades e instituições públicas e privadas, inovação nos laboratórios e patriotismo no coração de cada cidadão. Outro sim, a independência económica também exige ética e integridade pública, bem como responsabilidade coletiva. Precisamos, por isso, de combater com firmeza todos os males que enfraquecem o Estado e atrasam o desenvolvimento nacional, nomeadamente a corrupção que corrói a confiança, o desvio do mau uso e, sobretudo, o desvio e mau uso do uso de recursos públicos que rouba oportunidades ao nosso povo, a indiferença perante o sofrimento coletivo que enfraquece a nação. Assim, apelamos a todos os moçambicanos para que façam da honestidade, da integridade, do patriotismo, da competência e da responsabilidade valores inegociáveis da nossa vida nacional. Moçambicanas e moçambicanos, caros convidados, a nossa pátria, Moçambique, é uma pátria rica, rica nas pessoas que a compõem, rica em recursos naturais, em diversidade cultural, religiosa, na juventude, na mulher, em inteligência e em esperança. Porém, como dissemos no discurso inaugural, no dia 15 de janeiro de 2025, e hoje repetimos com maior convicção, a maior riqueza de Moçambique não está apenas no subsolo, nem nos rios, nem nos mares. A maior riqueza de Moçambique é o povo moçambicano. A maior riqueza de Moçambique é a resiliência da mulher moçambicana que acorda antes de amanhecer para sustentar a família, tanto no campo como na cidade. Parabéns, mulher moçambicana. A maior riqueza de Moçambique é a coragem do agricultor que enfrenta a seca, cheias e inundações e continua a semear esperança na terra, lançando sementes. É a persistência do jovem que sonha com um futuro melhor e age. É a dedicação dos professores, médicos, enfermeiros, soldados, polícias, funcionários e agentes públicos, empresários moçambicanos do setor privado, artistas, trabalhadores, líderes comunitários e religiosos, que todos os dias mantêm viva a unidade de uma nação e os países irmãos que aqui se encontram conosco. Uma grande salva de palma para todos. É por isso que acreditamos profundamente no futuro de Moçambique, construído por cada um de nós, que sem metáforas pega na mochila, empunha a arma que tem e continua a construir a nossa dignidade nacional. Caros compatriotas, neste dia de celebração nacional da nossa independência, devemos também reafirmar o valor supremo da unidade nacional. Como sabemos, Moçambique, o nosso melhor pedaço de terra e a nossa liberdade, nasceu da nossa unidade nacional. Este foi, é e continuará a ser o segredo do nosso sucesso. Foi a unidade nacional que derrotou o colonialismo. Foi a unidade nacional que preservou a soberania e integridade nacional. E será a unidade nacional que vencerá os desafios do presente e do futuro. Não podemos permitir que diferenças políticas, regionais, religiosas, étnicas ou sociais nos dividem enquanto um povo. Aliás, antes de qualquer diferença, somos todos filhos da mesma bandeira e da mesma pátria. Somos todos herdeiros da mesma luta e, consequentemente, somos todos responsáveis pelo mesmo destino coletivo. A nossa rica diversidade deve ser uma fonte de força e não de divisão. Do Ruvuma ao Maputo, do Zumba ao Índico, existe apenas um Moçambique e um único povo, uma só pátria, um só destino. Por isso, moçambicanas e moçambicanos, a paz continua a ser a condição essencial para o progresso nacional. Tenho afirmado sempre que não existe desenvolvimento sem estabilidade e harmonia social. Não existe prosperidade onde impera o medo e não existe investimento, emprego, progresso ou crescimento sustentável sem tranquilidade e segurança públicas. Por isso, renovamos hoje, 25 de junho, dia da nossa independência, o nosso compromisso inabalável com a consolidação da paz, da reconciliação nacional e do diálogo permanente entre os moçambicanos e moçambicanas dentro e fora do território nacional. Continuamos firmes e inabaláveis na nossa agenda do diálogo nacional inclusivo, como instrumento fundamental para a consolidação da paz, espaço de convergência dos diversos interesses da sociedade moçambicana e plataforma de inclusão, tolerância, reconciliação e concórdia nacional. Como devem estar a acompanhar, após a conclusão das auscultações realizadas em todo o território nacional e junto da diáspora moçambicana e da sistematização das principais contribuições, o processo entra agora em uma nova etapa, igualmente importante, a fase das audições públicas em função dos principais temas que foram sistematizados, em que os cidadãos terão a oportunidade de discutir as principais preocupações propostas durante a primeira fase, contribuições recolhidas durante as consultações, bem como refletir sobre os diferentes cenários e opções que delas decorrem. Pretendemos que seja um exercício genuinamente participativo, no qual o povo moçambicano não seja apenas ouvido, mas participativamente na construção dos consensos necessários para o futuro deste nosso belo Moçambique. Devemos sempre aprimorar a cultura de tolerância, o respeito mútuo e a convivência pacífica como valores permanentes da nossa democracia. Os desafios que enfrentamos são demasiado grandes para desperdiçarmos energia e tempo em divisões internas como um povo. Precisamos de caminhar juntos, unir inteligências, vontades e capacidades. Precisamos, acima de tudo, de compreender que o adversário do povo moçambicano não é o próprio povo moçambicano. Estamos claros que o nosso verdadeiro adversário é a pobreza, o desemprego, a corrupção, o extremismo violento, o atraso econômico e a resignação perante os problemas. Caros jovens, dirigimos-nos nesta parte de forma especial à juventude moçambicana. O futuro desta pátria repousa nas vossas mãos. A geração da libertação conquistou a independência política. Cabe agora à vossa geração conquistar a independência económica e tecnológica de Moçambique, aumentar as exportações e diminuir as importações. E para isso, só com trabalho árduo. Não permitam que vos roubem os sonhos. Não aceitem a cultura de imediatismo, da violência ou da destruição. Acreditem nos estudos, acreditem no trabalho, na honestidade, na integridade, na responsabilidade, na competência. Acreditem na inovação, acreditem na agricultura moderna, no empreendedorismo, na ciência, na tecnologia e na criatividade nacional. É acima de tudo, queremos dizer que acima de tudo, acreditais em vós mesmos.
1: Moçambique, caros jovens, precisa da vossa energia, da vossa inteligência, da vossa coragem para construir um país mais justo, mais moderno, mais próspero, sem qualquer tipo de manipulação. Moçambicanas e moçambicanos, ao celebrarmos esta data histórica, devemos igualmente renovar a nossa confiança no futuro. Apesar dos desafios endógenos e exógenos, Moçambique continua de pé. Continuamos a construir estradas, escolas, hospitais, energia para o nosso povo e outras infraestruturas. Continuamos a expandir o acesso à água, energia e outros serviços sociais. Continuamos a fortalecer a economia nacional, a lançar as bases com várias reformas que estamos a levar a cabo e a criar condições para maior inclusão social. Sabemos que ainda há muito por fazer. Sabemos que muitos compatriotas continuam a enfrentar dificuldades no seu cotidiano. E é precisamente por isso que devemos trabalhar mais, sem olhar as horas e os dias da semana, produzir mais e melhor e unirmos cada vez mais em torno de um objetivo comum: desenvolver de forma sustentável e inclusiva este nosso Moçambique. O ponto central que deve ser percebido por todos nós é que a independência não é um ponto de chegada, mas sim de partida. Por isso, é uma responsabilidade permanente do povo moçambicano, juntos e unidos, continuarmos a trabalhar para desenvolver esse país. Caros compatriotas, minhas irmãs e meus irmãos aqui presentes, hoje, quando a bandeira nacional sobe aos céus de Moçambique, ela carrega consigo a memória dos nossos heróis, o orgulho do nosso povo e a esperança das futuras gerações. Quando cada faixa da nossa bandeira nos lembre que o preço da liberdade, temos que pensar no desenvolvimento. Que cada nota do nosso hino nacional nos recorde a responsabilidade de construir uma pátria digna. Que cada criança moçambicana possa crescer num país de paz, oportunidades e esperança. Neste 25 de junho, façamos um pacto nacional de trabalho, unidade e patriotismo, e que cada cidadão pergunte a si mesmo: o que eu posso fazer por Moçambique, este meu país? Digo isso porque o futuro da nossa pátria não será construído apenas pelo governo, pelo parlamento e ainda pelo judiciário. Será construído por todos nós, trabalhadores, operários, camponeses, empresários, professoras, enfermeiros, jovens, mulheres, líderes religiosos, artistas, polícias, militares, funcionários e agentes públicos e por cada moçambicano, independentemente da sua cor, raça, religião, filiação política, origem étnica e de onde quer que se encontre a viver. Moçambicanas e moçambicanos, hoje, como tivemos a oportunidade de testemunhar, em reconhecimento do percurso patriótico, revolucionário, militar e político do Tenente-General Joaquim João Munhepe Muxanga, figura histórica de luta de libertação nacional, destacado dirigente das Forças Populares de Libertação de Moçambique, FLM, na altura, e combatente incansável pela independência nacional, unidade nacional, soberania e defesa da pátria, atribuímos o título honorífico de Herói da República de Moçambique a título póstumo. Igualmente, atribuímos a Ordem Samora Machel do primeiro grau à Associação Geração 8 de Março. Em reconhecimento dos atos excepcionais do patriotismo, coragem, sacrifício e entrega à causa nacional, protagonizados por esta histórica geração, bem como da sua contribuição singular para a consolidação da independência nacional, para a reconstrução do Estado e para o desenvolvimento de Moçambique. Parabéns, Geração 8 de Março. Reconhecemos ainda, pelos seus feitos extraordinários, um total de 688 cidadãos, e uma instituição, onde se destacaram 656 condecorados com a Medalha Veterana da Luta à Libertação Nacional, homenageando a geração 25 de setembro de 1964, que criou as condições necessárias para passarmos a ser donos do nosso próprio destino, em liberdade, ao conquistar o bem mais precioso do povo moçambicano, a independência nacional. Que a coragem dos combatentes de luta à liberação nacional e de consolidação da nossa independência continue a inspirar a nossa geração a lutar pelo desenvolvimento inclusivo e sustentável e pela independência económica, cujos alicerces estamos a lançar juntos, unidos como um povo. Nestas condecorações, gostaria de destacar dois cidadãos, um nacional e o grupo de cidadãos estrangeiros de um moçambicano que aqui vimos. O jovem, a título póstumo, que Deus o tenha, polícia, que aqui foi condecorado, arriscou a sua vida aqui na praia de Costa do Sol para salvar duas crianças menores que estavam encurralado pelas águas e acabou perdendo a sua própria vida para salvar duas crianças. A estes pilotos que nós vimos aqui e a este nosso irmão que filmou o resgate que aconteceu em Gaza, nas cheias e inundações de 2026, eu e a minha esposa estávamos a sobrevoar Gaza, quando vimos 12 cidadãos por cima de uma minibase de transporte coletivo. Não tinham nem regressar, nem como continuar. Confesso-vos que naquele momento o meu coração parou. E eu disse aos pilotos que procuram um espaço seco o mais próximo possível, deixem-nos em terra e venham salvar vidas. Os dois vinagres que vimos aqui, um é pai, outro é filho. E o filho que estava conosco perguntou duas vezes: Presidente, é para lhe deixarmos e virmos salvar vidas? Eu disse sim. E ele encontrou o espaço mais próximo, pousou. Rapidamente desmontaram as cadeiras, porque com as cadeiras não seria suficiente o número de pessoas e fazer a operação. Aquele vídeo que viralizou e que todos nós vimos é que este piloto que eu abracei, que ele fez naquele dia, foi pôr em risco a sua própria vida para salvar 12 cidadãos moçambicanos. São pessoas que estavam 48 horas, dois dias, sem matabixar, sem almoçar e sem jantar. E naquele momento, nós não sabíamos que tinha uma criança recém-nascida no meio daquelas 12 pessoas. Só depois do resgate, arriscado, porque ele devia ter um cinto amarrado ao helicóptero para poder fazer aquela operação. Fazer uma operação daquelas sem um cinto amarrado ao helicóptero e com pessoas extremamente desesperadas e aflitas que podiam até puxá-lo. E ele que havia de cair na água, correntes haviam de levar ao próprio piloto. Mas ele disse que não, presidente, eu vou salvar as pessoas. E porque ainda havia muita gente nos tetos, a seguir eu perguntei a ele se podíamos continuar. Ele disse não, porque isto que eu acabei de fazer pôs em risco a minha própria vida. Temos que ir a Maputo, buscar o equipamento para continuarmos as operações de salvamento. E durante aquele período de cheias e inundações, foram estes nossos irmãos que trabalharam para salvar muita gente que se encontrava pendurada nas árvores, incluindo nos tetos na província de Gaza. Por isso, ao nosso irmão polícia, que Deus o tenha, que perdeu a vida para salvar duas crianças na praia de Coxa de Sol, e a estes pilotos, incluindo o fotógrafo e o cameraman, que filmou o resgate arriscado de 12 pessoas por cima da minibase em Gaza, achamos que devíamos atribuir este mérito através da medalha Trabalho. E vamos continuar a reconhecer moçambicanas e moçambicanos estrangeiros que continuam a trabalhar para o bem do nosso povo. Por isso, que o amor à pátria seja mais forte do que o egoísmo, que haja empatia no povo moçambicano e, sobretudo, com o sofrimento do nosso povo. Que a esperança seja mais forte do que o medo, que a unidade nacional seja mais forte do que a divisão e que juntos saibamos transformar Moçambique numa nação cada vez mais próspera, justa, pacífica e respeitada no concerto das nações. Por isso, viva a independência nacional, viva a nossa unidade nacional, viva o povo moçambicano, viva Moçambique. Muito obrigado a todos e vamos trabalhar.
2: Acompanhamos este discurso do Presidente da República. Breve oportunidade para ouvir alguns dos contemporâneos aqui. E agora o hino nacional.

0: Antes de fazermos as notas sobre o discurso do Presidente da República, vamos então procurar tirar algumas reações dos condecorados. Neste momento, a oportunidade de ouvir, portanto, alguns dos condecorados, conforme dizia. Muito bom dia, tenho a oportunidade de conversar com o Marcelo Panguana, um dos condecorados. O que é que representa para si esta condecoração?
1: É um marco histórico para a vida de qualquer um de nós. Receber uma medalha de reconhecimento, de mérito pela parte do Estado é sempre motivo de uma grande satisfação. Obviamente que a literatura é um parceiro extremamente importante para o desenvolvimento de qualquer país e por esse facto eu ainda gostaria de reconhecer o contributo não só meu na literatura moçambicana, mas de todos os outros escritores moçambicanos que têm feito um trabalho com bastante mérito.
0: E como honrar esta medalha que hoje recebeu hoje do Presidente da República?
1: Continuar a escrever, continuar a retratar os grandes desafios que o país tem, e fazer da literatura um parceiro muito importante nas grandes batalhas que temos pela frente.
0: Muito obrigado. Ainda na medalha de artes e letras, tenho a oportunidade de ouvir o cantor Eduardo Macovola, se estou certo. O que é que representa para si esta condecoração?
2: Bom, para mim é um grande marco, um grande marco histórico mesmo, como pessoa e como artista. Não é? É algo que não esperava, mas sempre trabalhei e não contava com isto. E é por isso que digo que é um marco histórico para a minha carreira e como pessoa também.
0: O que é que se pode esperar? Como é que poderá honrar, portanto, esta condecoração?
2: Bem, vou continuar a honrar esta condecoração, continuando a trabalhar e trazer novos trabalhos, e continuar sempre a fazer aquela intervenção social e procurar trazer o melhor que eu sei fazer, que é a própria cultura.
0: Muito obrigado. Portanto, são algumas das reações dos condecorados aqui nesta tribuna. Por ocasião, portanto, da celebração dos 51 anos da independência. Cláudio, do ano, do ponto em que se encontra, podemos continuar a colher algumas reações?
3: É possível, sim, numa altura que está a falar a comunicação social, o presidente do Partido Forqui, o presidente do Partido Podemos, Alpino Forquilha.
4: Criação de condições para que os moçambicanos, de uma maneira geral, usufruam completamente desta independência. Portanto, isto não preciso de mencionar tanto, porque todos nós sabemos. Mas fico, por um lado, satisfeito porque, da mesma forma que fizemos em 1964, que o povo se uniu para lutar contra o colonialismo português, em 2025, 50 anos depois, também nos unimos e dissemos que os problemas que temos são estes e temos que trabalhar no sentido de trazer, digamos, a vida dos moçambicanos, aquilo que nos falta, ou aquilo que nos faltou ao longo dos 50 anos. Por isso que estou muito confiante no diálogo nacional inclusivo, em que cada um de nós é chamado a contribuir para aquilo que de facto nos falta, por forma que os próximos 50 anos não sejam iguais a esses.
3: Ferreira, que contributo pode esperar do Partido Podemos para o alcance da independência económica?
4: Bom, penso que já falámos imensas vezes sobre isso. O Partido Podemos que fez é criar condições para que o jornalista contribua, para que o engenheiro contribua, para que todos nós possamos refletir, da mesma maneira como nos unimos em 64. Portanto, nós temos que nos concentrar neste momento no diálogo nacional e inclusivo, onde apontamos concretamente aqueles assuntos que são. Até eu refiro muitas vezes que o quinquênio 2025-2029 é o melhor quinquênio da oposição após o período no período multipartidário. Porque nós temos condições para discutir os nossos problemas e ver efetivamente como que resolvemos-los. Todos somos chamados. Não é apenas o Podemos, não é a Frelimo, não é a MDM. Não. Todos nós estamos chamados para podermos lutar para os próximos 50 anos.
3: Muito obrigado, Sr. Albino Forquilha, presidente do Partido Podemos, também presente aqui nesta cerimónia. Estou ao lado do chefe da bancada parlamentar da Frelimo Unifel da Assembleia da República. Falei, Silvia, bom dia, estamos em direto para a Rádio Moçambique. 51 anos de independência deste país, que ganho já assinalar, que desafios, sobretudo para a juventude?
5: O ganho fundamental é a liberdade que nós vivemos hoje e é a partir desta liberdade que devemos produzir as outras conquistas na educação, na saúde, em infraestruturas. É um país que está a crescer significativamente para os desafios que se impõem depois de tantos anos de colonização. E nós queremos exortar a todos os moçambicanos para que se empenhem com coesão, se juntem a esses esforços do governo e da Frelimo, de Sua Excelência o Presidente da República, de tirar o país desta dependência econômica. Nós temos que trilhar caminhos para a liberdade. E nós, como deputados, demos a nossa contribuição aprovando leis que concorrem para a liberdade econômica, como o pacote da indústria extrativa, a criação do Banco de Desenvolvimento de Moçambique e outras iniciativas. Nós achamos que os moçambicanos têm que continuar a acreditar na sua própria pátria, têm que continuar a acreditar no seu próprio trabalho, como foi muito bem referenciado aqui, que a independência é dos moçambicanos, é do povo moçambicano.
3: Como bancada, o que é que se pode esperar da Frelimo para o alcance daquilo que o atual desafio, que é a questão da independência económica do país?
5: Conforme eu dizia, que nós como bancada estamos empenhados na criação ou na aprovação de normas, de leis que concorram para esta libertação econômica que o nosso povo pretende. Naturalmente que há desafios ainda pela frente, mas nós temos vindo a dar a nossa contribuição. Como eu dizia, aprovamos o pacote da indústria extrativa, a revisão da lei do setor empresarial do Estado, mas também a lei do conteúdo local, que vão contribuir grandemente para que se criem os alicerces necessários para que as atividades concorrentes à independência econômica possam fluir num ambiente com uma base legal mais sólida e proeminente para que possamos, na verdade, sentar à mesa, como se diz na gíria popular, do banquete, em pé de igualdade com as outras nações.
3: Muito obrigado, Felipe Silvia, o chefe da bancada parlamentar da Frelimo na Assembleia da República. Continuamos a Adérito Lipang a ouvir, a perceber a possibilidade de buscarmos mais reações. Vale nesta altura que o Presidente da República dizer que o Presidente da República já, portanto, deixa este local aqui na Praça dos Heróis. Vamos vendo possibilidades de termos outros ângulos para reportagem. Eu gostava mesmo de ouvir também os partidos extra-parlamentares que estão aqui presentes, mas numa altura em que as pessoas já começam a deixar a praça, Lipang, não sei se estarás em melhores condições para ouvirmos outras reações. Enquanto isso, vou fazendo ao interior de uma das tendas instaladas aqui na Praça dos Heróis, para vermos a possibilidade de colhermos outras reações. São reações que vamos colhendo tudo mesmo em torno daquilo que foram as palavras do Presidente da República. Vejo uma figura incontornável quando se fala da política em Moçambique. Óscar Monteiro, muito bom dia. Estamos em direto para a Rádio Moçambique. Estamos mesmo em direto para a Rádio Moçambique. 51 anos de liberdade desse país. Desafios, sobretudo para a juventude.
6: Epa, acabo de dizer essas coisas a um teu colega.
3: Está a falar agora para a Rádio Moçambique.
6: O que é que eu acho? Acho que a primeira coisa que devemos salientar é que este país decide as coisas aqui mesmo. Isto é, não há potências exteriores que vêm de fora mandar, como nós vimos durante o nosso processo de luta em vários países, colónias francesas, antigas colónias francesas, em que os dirigentes, de facto, eram servis. Então, neste país, nós é que decidimos. Agora, temos desafios. O principal desafio é o desafio da ética. Eu acho que o Presidente fez bem em salientar no discurso o que já estava, de alguma maneira, dita nos decretos presidenciais de comemorações. Ele salientou o valor da devoção aos valores superiores que nos devem orientar, que não são só os nossos valores individuais, o viver melhor, E esse desafio da ética é singular, porque se inventou neste país uma nova forma de roubar, que é de votar salários altos. Roubar através dos salários, sem qualquer proporção. Vejamos o caso do Banco de Moçambique, é o mais escandaloso.
3: E um desafio que se coloca nesta altura, Dr. Oscar, um desafio que se coloca ao país, já que estão da independência económica. O que é que os moçambicanos podem fazer para o alcance desta independência económica?
6: Bom, primeiro começa por gerir bem aquele dinheiro que nós temos. Porque as riquezas minerais, do subsolo em geral, vamos dizer assim, se bem utilizadas, já deveriam permitir que o país estivesse melhor do que está agora. Eu penso que houve ou não suficientemente boa negociação ou esbanjamento. Eu penso que continua a haver muito esbanjamento. Os dinheiros do Estado são dinheiros públicos, não são dinheiros para esbanjar agora que há muito. Sempre deve haver muito comedimento na gestão dos bens públicos. Portanto,
3: está a defender uma gestão criteriosa dos bens públicos? Está a defender uma gestão criteriosa dos bens públicos?
6: Sim, absolutamente. E é possível fazer. E este país já teve. E tem muitas pessoas capazes e competentes. Portanto, não precisamos de esbanjar dinheiro como andamos a esbanjar. Tudo tem que ser à medida. O critério de base tem que ser como é que vive a pessoa comum. É por aí que nos devemos orientar. É esse múltiplo que devemos fazer. Se a pessoa comum vive com 10, nós podemos viver com, nós outros, podemos viver com 20 ou 30, com dinheiros públicos, nesse montante. E devemos também encorajar mais iniciativas. Há mais talento hoje na sociedade do que havia no passado. Portanto, temos que encorajar e pequenos financiamentos. Eu sei que há Instituto de Pequenas e Médias Empresas, IPEM, se não estou em erro, e há programas nesse sentido. É preciso é que eles sejam bem utilizados. Obrigado.
3: Doutor Rocha, muito obrigado. Uma figura incontornável quando se fala da política moçambicana, Darius Lindbank.
7: Muito bem, Cláudio. Penso que podemos encerrar com breves notas, destacando, portanto, o discurso do Presidente da República. O chefe de Estado, no seu discurso, reiterou que os combatentes não fizeram um sacrifício em vão, portanto, destacou a firmeza, a resiliência, entre outras virtudes, portanto, dos homens que libertaram, homens e mulheres, que libertaram, portanto, o país. O chefe de Estado vincou que somos todos chamados, como um povo, a conquistar uma nova independência. Trata-se, portanto, da independência económica face aos desafios atuais, entre os quais as crises internas e internacionais, como a guerra no Médio Oriente, o terrorismo em Cabo Delgado, os desastres naturais decorrentes das mudanças climáticas, entre outros fenómenos adversos. O presidente Daniel Chapo sublinhou que o desenvolvimento não se constrói com discursos, é preciso trabalho, formação, ética e integridade pública e também responsabilidade. E destacou que a corrupção, infelizmente, é um mal que tem estado a corroer o tecido social e o desenvolvimento do país. Por isso mesmo, o chefe do Estado reiterou que a maior riqueza de Moçambique é o povo moçambicano e enalteceu a força e coragem da mulher moçambicana, dos agricultores, dos professores, jovens, médicos, entre outros atores, e vincou que a unidade nacional é um mecanismo essencial para vencer todas as adversidades que impõem uma luta coletiva dos moçambicanos. O presidente da República destacou a paz como condição essencial para o desenvolvimento e, por isso mesmo, chama a todos a aprimorar a cultura de tolerância e convivência pacífica e não fomentar divisionismos. O chefe do Estado vincou que a juventude
0: tem a responsabilidade, portanto, pelo futuro do país, apelando ao trabalho árduo e ao alcance da independência económica. Nós voltaremos, portanto, nos espaços informativos da Rádio Moçambique com outros detalhes sobre a celebração desta cerimónia dos 51 anos da independência nacional. E daqui da Praça dos Heróis Moçambicanos, despedem-se Francisco Manhissa e Afonso Buani na assistência técnica. A reportagem esteve a cargo de Adéri Tulipang, Cláudio Duane e Joana Mauai. Até breve.
8: Foi então o momento que conferimos em cadeia nacional. Os colegas estiveram a acompanhar e a transmitir as cerimónias centrais do dia 25 de junho, dia da independência de Moçambique. São 51 anos, uma manhã marcada por uma profunda exaltação cívica, cultural e não só. É um dia de festa para os moçambicanos que estão exatamente a testemunhar os 51 anos após a conquista da independência do nosso país, Moçambique. Somos a antena da Rádio Moçambique a transmitir dos estúdios em Xai-Xai. Continuação de ótimo dia. Estamos aqui consigo para também atualizarmos as notícias nacionais e internacionais. Neste dia 25 de junho do ano 2026. Bom dia, Xai-Xai. Bom dia, Gaza. Bom dia, estimado ouvinte. É uma quinta-feira, é um feriado nacional. Parece que, mesmo sendo feriado, está a cumprir com a sua atividade laboral por conta da natureza da mesma atividade. Queremos desejar um ótimo dia cheio de sucessos, êxitos e, acima de tudo, uma boa disposição para que este 25 de junho, dia da independência, seja um dia laboral também cheio de muita produção. Dentro de instantes, vamos atualizar o noticiário em cadeia nacional. Continuação de ótima quinta-feira.

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2: São 11 horas em toda a República de Moçambique. Passamos a transmitir o noticiário em cadeia nacional a esta hora. A apresentação de Orlando Ngoven. Bom dia.
3: Da República, Daniel Chapo diz que um dos desafios do país é de transformar a liberdade e independência conquistada pela geração 25 de setembro em ações de produção agrícola e transformação industrial. Segundo o chefe do Estado, os moçambicanos devem ter uma mentalidade caracterizada pelo trabalho árduo, a união e espírito de patriotismo.
4: A segunda independência chama-se produção e produtividade. Chama-se trabalho árduo. Chama-se disciplina, chama-se patriotismo e nacionalismo econômico. Isto quer dizer, queremos de mãos dadas construir um Moçambique que produza mais alimentos para o seu povo, que industrialize a sua economia, que valorize os seus recursos naturais. A independência econômica exige de nós uma nova mentalidade nacional, de trabalho árduo, de integridade, de responsabilidade, de competência, de mérito, de responsabilidade coletiva.
3: O presidente da República falava há instantes na Praça dos Heróis Moçambicanos na cerimônia central do Dia da Independência Nacional. E mesmo para a Praça dos Heróis, que vamos ao encontro do jornalista Adérito Lipang para mais detalhes. Bom dia.
5: Orlando Governo, bom dia. Está já a terminar esta cerimônia, pelo menos ao nível daqui da Praça dos Heróis. Neste momento, os vários convidados e presentes já começam a retirar, depois do Presidente da República, obviamente, se ter retirado daqui da Praça dos Heróis. Neste momento, o que resta aqui são momentos de interação entre os diferentes convidados e também sessões de fotografia, sobretudo de vários condecorados que participaram, portanto, neste da cerimônia. Nós traremos ao detalhe nos espaços informativos outras notas. Até já.
3: Até já, Adérito Lipang, que respondia a partir da Praça dos Heróis Moçambicanos, aqui na cidade de Maputo, onde a praça esta que acolheu então a cerimônia central das celebrações dos 51 anos da independência nacional. O antigo presidente da República, Joaquim Chissano, apela aos moçambicanos a continuarem firmes e unidos na consolidação das conquistas que o país tem registrado e na luta para o alcance da independência econômica. Chissano considera que o país já tem bases sólidas capazes de garantir o progresso socioeconômico nos próximos anos.
6: Que continuemos unidos e olhar para os nossos desejos de ver Moçambique ainda melhor. Há 50 anos sonhávamos com Moçambique que seria difícil de construir porque não tínhamos nada. Hoje partimos de muitas coisas que nós construímos, temos bases para nos fazer acreditar que nos próximos 50 anos vamos celebrar em condições extraordinariamente melhores. Temos tudo em Moçambique.
3: O antigo estadista moçambicano Joaquim Chissano falava na Praça dos Heróis na cerimônia central do 25 de junho, dia da independência nacional. Já o acadêmico moçambicano Jamis Taimo destaca o alcance da soberania e a unidade nacional como as principais conquistas de Moçambique nos 51 anos de independência. Para Taimo, apesar dos grandes desafios que o país enfrenta nas áreas de educação e serviços sanitários, Moçambique tem sabido consolidar os seus ganhos e prioridades.
7: Muita gente acha que Moçambique não goza de unidade nacional, mas nós temos precisamente 51 anos reforçando a nossa diversidade. A diversidade cultural, a diversidade econômica, a diversidade de culturas, mas continuamos um país uno, indivisível. Apesar de termos dificuldades de medicamento, dificuldade do pessoal de saúde, dificuldade, mas acontece que do ponto de vista do acesso, melhorou o rácio.
3: O acadêmico Jamis Taimo falava hoje no espaço Café da Manhã desta estação emissora sobre o estágio do desenvolvimento socioeconômico do país na esteira das celebrações hoje dos 51 anos da independência nacional. A presidente da Assembleia da República, Margarida Talapa, defende a promoção de políticas públicas que impulsionam um crescimento econômico sustentável para fazer face à atual conjuntura internacional caracterizada por guerras intercontinentais e mudanças climáticas. Margarida Talapa considera que estes fenómenos estão a ter impactos negativos na vida da população do mundo. Talapa falava durante o debate de nível no âmbito da 20ª sessão da Conferência da União Parlamentar dos Estados-Membros da Organização de Cooperação Islâmica, que hoje termina no Azerbaijão. Passemos para notícias do estrangeiro. Subiu de 277 para 291 o número de mortos causados pelo surto de ébola declarado a 15 de maio passado na República Democrática do Congo. O país registrou igualmente o aumento de casos confirmados da doença dos anteriores 1.096 infectados para os atuais 1.118. De acordo com as autoridades sanitárias da RDC, um total de 408 doentes estão em isolamento e mais de 100 pessoas já recuperaram da doença. Foram as notícias das 11 às próximas às 12 horas e 30 minutos no Jornal da Tarde. 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
2: 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Acabamos de transmitir o serviço de notícias em cadeia nacional. São neste momento 11 horas e 6 minutos. Vamos seguir com a nossa montra sonora e às 11h10, confira o noticiário provincial. Para já, confira a nossa montra sonora.
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As notícias a esta hora apresentadas por Jaime Vanessio. Cidadãos em Xai-Xai defendem a transparência na gestão pública e o combate à corrupção como os maiores desafios do país para o alcance da independência económica, volvidos 51 anos da independência nacional. Apontam igualmente a erradicação da prática do nepotismo e a indicação para cargos de tomada de decisão por competência para garantir melhores rendimentos da economia do país. Carlos Mula e Samuel Chacata entendem igualmente que a consolidação da unidade nacional e conquista de uma paz efetiva e duradoura como fundamentais para o alcance de melhores patamares nas vertentes social, económica e política. Os nossos interlocutores falavam à Rádio Moçambique no quadro das celebrações hoje do 25 de junho, dia da proclamação da independência nacional. A esposa do secretário de Estado em Gaza reitera a necessidade do reforço de cuidados assertivos aos idosos como forma de respeitar e valorizar esta camada social, conhecida como Bibliotecas Vivas. Maria Neto frisa que a pessoa da terceira idade deve constituir prioridade nas famílias no que tange ao provimento de melhores condições de vida, pois são as que inspiram as novas gerações. A esposa do secretário de Estado em Gaza falava esta quarta-feira no posto administrativo de Chissano, distrito de Limpopo, em Gaza, onde ofereceu aos idosos acolhidos no centro local quantidades significativas de produtos de higiene, como sabão, fralda descartáveis, papel higiênico e algumas peças de roupas. O setor de educação no distrito de Massangena, norte de Gaza, diz que a chegada tardia do livro escolar de distribuição gratuita não vai influenciar negativamente o rendimento pedagógico do primeiro semestre do ano em curso. Com efeito, o distrito de Massangena recebeu um total de 1.000 livros de distribuição gratuita só na primeira semana de junho corrente. René Bila, do Serviço Distrital de Educação, Juventude e Tecnologia em Massangena, justifica a chegada tardia do livro escolar de distribuição gratuita às difíceis condições de transitabilidade da via que condicionou o transporte deste material didático para as classes iniciais. Bila garante que o processo de ensino e aprendizagem decorre num ritmo satisfatório, uma vez que no princípio do ano o setor de educação no distrito recebeu

um apoio de kits escolar oferecidos pela Unicef. Unidade de Desenvolvimento de Educação Básica, o Debalab, em Gaza, reafirma o seu comprometimento em continuar a apoiar o setor da educação, visando garantir uma melhor qualidade de ensino e aprendizagem na província. Este posicionamento foi assumido esta quarta-feira no posto administrativo de Malaíça, distrito de Chibuto, pelo representante do diretor executivo da Udeba Lab, na cerimónia de lançamento da Semana de Ação Global de Educação para Todos. Domingos Machai diz que, sendo a Udeba um parceiro estratégico do setor da educação, vai continuar a delinear estratégias conducentes ao melhoramento da qualidade de ensino, mas considera importante o envolvimento de todas as forças vivas da sociedade na busca de possíveis suportes do setor. No desporto, o comentador desportivo da Rádio Moçambique em Gaza, Bonifácio Cardoso, destaca a preponderância do RM Desporto no contributo para o desenvolvimento do desporto desde a sua criação no país. Bonifácio Cardoso diz que o RM Desporto tem sido a principal fonte de informação desportiva e que se destaca pela sua impotente abrangência a nível nacional. Cardoso descreve com paixão a ligação entre RM Desporto com o público consumidor de informação desportiva à luz das celebrações dos 23 anos da criação deste canal desportivo da Rádio Moçambique, que se assinalam. O tempo. A cidade de Tete poderá atingir esta quinta-feira 30 graus centígrados de temperatura máxima. Pemba, Beira e Vilanculo, 28 graus, Inhambane 27, Maputo, Nampula e Quelimane 26, Xaxai 25, Lixinga 24 e, finalmente, Chimoio poderá ter uma temperatura máxima de 20 graus Celsius. Apresentamos o noticiário. O próximo serviço estará inserido no Jornal de Gaza às 12 horas. Bom dia.

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11 horas e 18 minutos, às 11h30, confira exatamente a antena, o espaço Hora do Algodão. Enquanto não chega o momento, vamos seguir com música e a nossa palavra amiga. Hoje é dia 25 de junho, é celebrado em todo o país o Dia da Independência Nacional, marcando a libertação do país do domínio colonial português em 1975. O 25 de junho de 1975 marcou a independência de Moçambique, encerrando séculos de colonização portuguesa e iniciando uma nova era de soberania e autodeterminação para o país. A luta pela independência começou oficialmente em 1964, com a Guerra de Libertação, conduzida pela Frente de Libertação de Moçambique contra as forças coloniais portuguesas. A Frelimo, fundada 25 de junho de 1962 em Dar es Salaam, na Tanzânia, uniu diversos grupos nacionalistas moçambicanos e liderou a resistência armada e política que culminou na independência do nosso país, Moçambique. Moçambique canta o artista Guilherme Silva. Vamos então conferir. Bom dia.

Moçambique, nosso país, nossa terra, nossa pátria amada, país este que comemora hoje os 51 anos da sua independência e, em termos de significado, da data 25 de junho, um dia de celebração nacional com desfiles, eventos culturais, manifestações de patriotismo e exibição das cores da bandeira moçambicana em todo o país e não só. É também um momento de reflexão sobre os sacrifícios daqueles que lutaram pela liberdade e sobre os desafios enfrentados desde a independência. Bom, são vários desafios que o país vem enfrentando. Por exemplo, temos que olhar para a situação do conflito dos insurgentes em Cabo Delgado, temos a situação, não é, da crise econômica, a situação das inundações que vieram também piorar um pouco daquilo que são as conquistas da nossa independência. As cheias vieram destruir, há que se repensar em outras alternativas, outros investimentos para repor os danos causados. Temos a situação econômica do país também, que não é muito boa atualmente. Bom, são vários desafios, mas há que também fazer o destaque, não é? O ano 2025 foi marcante porque Moçambique celebrou os 50 anos da independência no Estádio da Machava, antigo Estádio da Machava, agora denominado Estádio da Independência, com a presença do Presidente da República, Daniel Chapo, e de chefes de Estados africanos, que, bom, foi uma cerimónia marcada pelo destaque do legado da luta de libertação e reafirmação do compromisso com a unidade, paz e progresso do país. Os 50 anos da independência, o destaque foi então para a grande celebração no Estádio da Independência. Este ano acompanhamos o Presidente também a orientar as cerimónias centrais que tiveram lugar hoje, e nas suas intervenções há que também fazer menção ao reconhecimento de algumas figuras que contribuíram nas várias áreas, não é, ao nível destes anos todos para o nosso país. Há que também fazer o destaque dos desafios económicos que atualmente estamos a viver. Foram alguns pontos, não é, do discurso do Presidente da República. Bom, estamos em festa, e festa mesmo para dançar. E aqui está o Romualdo. Não, o Romualdo virá... Bom, aqui está. Vamos lá, então, dançar ao som do Romualdo, Moçambique. Roie, roie, roie. Bom dia.

0: Epa, Romualdo com o tema Moçambique Roia. Moçambique Roia mesmo. Estamos aqui a celebrar os 51 anos da independência do nosso país, do domínio colonial português. É uma independência esta que, bom, foi conquistada debaixo de muito sacrifício, muitas perdas humanas, de vidas neste caso, e não só. Bom, há que fazermos de tudo para continuarmos a preservar esta independência. 11 horas e 30 minutos, como já havíamos feito referência, a hora do algodão para acompanhar a proposta a seguir.
1: Seja bem-vindo à Hora do Algodão e das Oleaginosas, um programa do Instituto do Algodão e Oleaginosas de Moçambique e a OEM, Instituto Público, que tem como objetivo principal informar aos operadores económicos sobre as principais regras para a comercialização, transporte e o uso de mostruários de classificação de qualidade para algodão e as oleaginosas. É isso, amigo produtor e comerciante de algodão e das oleaginosas. Hoje, vamos falar sobre a introdução das guias eletrónicas para o transporte destes produtos, bem como o uso de mostruários de qualidade durante o processo de compra e venda nos mercados locais. Amigo produtor e comerciante de algodão e oleaginosas, você sabia que o Regulamento para a Cultura do Algodão e o Regulamento para Culturas Oleaginosas estabelecem que a comercialização do algodão e das oleaginosas tem o seu início depois da realização da reunião de negociação dos preços mínimos destas culturas? É isso, amigo. Em Moçambique, a comercialização do algodão, gergelim, soja, girassol e o amendoim só pode iniciar depois do governo definir os preços mínimos a serem praticados na presente campanha 2025-2026. Caro produtor e comerciante de algodão e das oleaginosas, é importante que a comercialização comece só depois da aprovação dos preços mínimos para permitir que o processo de compra e venda do algodão e das oleaginosas decorra de forma organizada, sem especulação de preços em prejuízo para o pequeno produtor. É isso mesmo, amigo produtor e comerciante. Para esta campanha 2025-2026, os preços mínimos fixados para a compra e venda do algodão e de oleaginosas foram os seguintes. Algodão da primeira qualidade, 27 meticais por quilograma, e algodão da segunda qualidade, 19 meticais por quilograma. Gergelim da primeira qualidade, 70 meticais por quilograma, e da segunda qualidade, 63 meticais por quilograma. Soja da primeira qualidade, 30 meticais por quilograma, e da segunda qualidade, 25 meticais por quilograma. Girassol da primeira qualidade, 32 meticais por quilograma, e girassol da segunda qualidade, 28 meticais por quilograma. Caro produtor e operador económico, é importante saber que a venda do algodão caroço e de oleaginosas a preços baixos em relação aos preços mínimos de compra já definidos pelo governo é punível perante a lei, podendo sofrer penalizações, incluindo multas. Vamos agora conversar sobre a introdução de guias eletrónicas para permitir o transporte e a circulação do algodão e das oleaginosas em todo o país. Amigo comerciante e operador de fomento, o Instituto do Algodão e Oleaginosas de Moçambique introduziu, a partir desta campanha de comercialização, a guia eletrónica, que é um documento que deve ser solicitado na plataforma digital do Instituto, que vai permitir que o algodão, o gergelim, soja, girassol e o amendoim sejam movimentados ou transportados do campo para os armazéns, para os terminais de carga, portos ou para outros destinos de forma segura. É isso, caro amigo. para solicitar as guias eletrónicas. O operador de fomento, comerciante local ou exportador deve estar registado na plataforma digital do Instituto do Algodão e Oleaginosas de Moçambique, de acordo com a classe que pretende operar. Caro ouvinte, é importante saber que cada guia eletrónica solicitada tem a validade de 3 dias e a sua solicitação não tem custos adicionais, ou seja, sempre que o operador económico quiser transportar o seu produto de um ponto para o outro, deve solicitar uma guia eletrónica através da plataforma digital. Caro amigo, sabia que o uso ou a apresentação de guias eletrónicas falsas durante o transporte das oleaginosas é punível de acordo com a lei vigente no país? Portanto, meu caro amigo, é importante que faça o uso da guia eletrónica no processo de compra e venda do algodão, gergelim, da soja, do girassol e do amendoim, porque vai permitir identificar a origem do produto, quantificar os volumes produzidos e comercializados, bem como garantir e promover uma comercialização legalizada. Amigo comerciante ou operador de fomento de algodão e das oleaginosas, para terminar a nossa conversa, vamos falar sobre a importância do uso de padrões e mostruários de classificação nos mercados de compra e venda destes produtos. De acordo com o Decreto 37/2015, de 31 de dezembro, e 75/2022, de 30 de dezembro, que aprovam o Regulamento para a Cultura do Algodão e o Regulamento para Culturas Oleaginosas, respectivamente, todo operador económico deve adquirir os padrões e mostruários de classificação nas delegações do Instituto do Algodão e Oleaginosas antes do início da comercialização. Pois é, caro amigo, o uso de padrões e mostruários de classificação nos mercados ajudam a comparar e classificar o produto no mercado da compra, garantindo que o algodão e as oleaginosas de melhor qualidade recebam o melhor preço mínimo definido pelo governo. Ou seja, é importante sempre assegurar boa qualidade do produto durante a pós-colheita, através da limpeza do produto, eliminando as impurezas como areia, palha ou resto de folhas secas, de modo a garantir que o produto seja classificado como de primeira qualidade. Chegamos ao fim de mais um programa Hora do Algodão e das Oleaginosas, onde falámos sobre a comercialização, as guias eletrónicas para o transporte e a importância do uso de padrões e mostruários de classificação de qualidade do algodão e das oleaginosas nos mercados de compra e venda destes produtos. Estiveram na companhia dos amigos Olga da Glória, que apresentou o programa. A produção esteve a cargo do Instituto do Algodão e Oleaginosas de Moçambique e a OEM, Instituto Público, e a sonorização Estevão Mucavel Júnior. Até ao próximo programa.
0: Conferimos então o programa Hora do Algodão. São 11 horas e 38 minutos em todo o país. Às 12 horas vamos atualizar as notícias que marcam a atualidade provincial neste dia 25 de junho, dia da independência de Moçambique. São 51 anos após o alcance da independência, numa guerra de libertação que iniciou exatamente a 25 de setembro de 1964, com um ataque no posto administrativo de Chai, e é uma das referências do início da Guerra de Libertação para o alcance da independência exatamente de Moçambique. Música para conferir o Jomalu, também para se juntar a este nosso encontro. Este é o tema Moçambique Rure, depois de Moçambique Roye, do Romualdo. Aqui está o Jomalu.

conferimos o tema do Isão Menezes, Moçambique na Ribalta. Pois é, Moçambique continua a caminhar, a seguir em frente, enfrentando vários desafios, evoluindo a cada ano, a cada tempo, e precisa de todos nós para continuar a enfrentar os desafios, não é, que marcam o percurso dos 51 anos da independência do nosso país, Moçambique, os 25 de junho, um dia especial, não só de comemoração, serve também de reflexão sobre os sacrifícios. Por isso, o nosso apelo é que faça de tudo também para contribuir, porque este país precisa de todos nós para continuar a seguir em frente e continuar a desenvolver. Carlos de Lina é um artista moçambicano e aqui está e canta o tema Moçambique. Às 12 horas vamos atualizar o espaço informativo da nossa estação emissora, o Jornal de Gaza.

0: estão de acordo com o comportamento deste.
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1: São 12 horas em Moçambique. Passamos a ver o Jornal de Gaza.

0: continuação de ótima tarde de quinta-feira. Seguimos com o Jornal de Gaza, por motivos alheios à nossa vontade. Iniciamos com alguma dificuldade. Vamos sim seguir com a transmissão em direto do Jornal de Gaza.
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0: Estimado ouvinte, muito boa tarde. O país celebra hoje 51 anos de independência nacional. Na cidade de Xaxé, alguns cidadãos defendem a transparência na gestão pública e o combate à corrupção como os maiores desafios do país para o alcance da independência económica, envolvidos 51 anos da independência nacional. A esposa do secretário de Estado em Gaza reitera a necessidade do reforço de cuidados assertivos aos idosos, como forma de respeitar e valorizar esta camada social conhecida como Bibliotecas Vivas. O desenvolvimento destes e outros assuntos de atualidade dentro de instantes. Saudações de Junque Sungene na sonorização e Hortência Matabel na apresentação. O país celebra hoje 51 anos de independência nacional. As incidências desta efeméride a nível da província de Gaza, por Teodomiro Nhantumbo. Boa tarde.
1: O secretário de Estado em Gaza diz que a juventude deve focar-se exclusivamente na formação profissional por forma a assumir o desafio atual de trabalhar para o alcance da independência económica do país. Jaime Neto explica que os recursos naturais que abundam um pouco por todo o país só podem ser explorados por uma sociedade capacitada e altamente profissional. Neto falava esta quinta-feira na cidade

0: e amor ao trabalho.
1: Por sua vez, a governadora de Gaza, Margarida Mampanzino Songo, afirmou que a almejada independência econômica exige de todos os estratos sociais muita dedicação e empenho.
2: Este desiderado somente só será alcançado com a entrega abnegada de cada um de nós no seu posto ou setor de atividade. O incremento da produção e da produtividade deve continuar a ser a nossa palavra de ordem. A produção de alimentos deve assumir-se como prioridade nacional, por forma a reduzir as exportações, fortalecermos a economia e consolidarmos a tal almejada independência econômica.
1: As cerimônias de celebração dos 51 anos da independência nacional em Gaza foram igualmente marcadas pela condecoração de agentes da Polícia da República de Moçambique e ao Deba Lab, Unidade de Desenvolvimento de Educação Básica.
3: E na cidade de Xechai, cidadãos defendem a transparência na gestão pública e o combate à corrupção como os maiores desafios do país para o alcance da independência económica, envolvidos 51 anos da independência nacional. Apontam igualmente a erradicação da prática do nepotismo e a indicação para cargos de tomada de decisão por competência para garantir melhores rendimentos da economia do país. Carlos Mula e Samuel Chacati entendem igualmente que a consolidação da unidade nacional e a conquista de uma paz efetiva e duradoura como sendo fundamentais para o alcance de melhores patamares nas vertentes social, económica e política. Os nossos interlocutores falavam à Rádio Moçambique no quadro das celebrações hoje, do 25 de junho, dia da proclamação da independência nacional.
4: O tribalismo, o regionalismo, o amiguismo, o compadrio. Puxa-nos para trás a corrupção, o desleixo, o espírito deixa andar, o só contar o dia de salário. A quem os fundos que o Estado disponibiliza, a pessoa desvia para o seu interesse pessoal. Esses termos aqui, nós estamos há 50 anos a falar deles.
5: Um país tem que ter consciência de competência. Quer dizer, saber que os mais competentes devem coordenar a ação.
6: A verdadeira soberania é dar bom salário aos funcionários. É produzir comida para a população comer. A paz. Nós, quando dissemos que estamos em paz, estamos a dizer que o nosso povo está a comer. Precisamos de nos unir cada vez mais para lutar, para produzir, garantirmos que as instituições sejam fortes o suficiente para pagarem melhor os salários.
3: Carlos Mula e Samuel Chacate falando dos desafios que o país tem pela frente para o alcance da independência econômica. A esposa do secretário de Estado em Gaza reitera a necessidade do reforço de cuidados assertivos aos idosos como forma de respeitar e valorizar esta camada social, conhecida como Bibliotecas Vivas. Esta notícia é desenvolvida por Francisco Nelson.
7: Maria Neto frisa que a pessoa de terceira idade deve constituir prioridade nas famílias no que tange ao provimento de melhores condições de vida, pois são as que inspiram as novas gerações. A esposa do secretário de Estado em Gaza falava esta quarta-feira no posto administrativo de Chissano, distrito de Limpopo, em Gaza, onde ofereceu aos idosos acolhidos no centro local quantidades significativas de produtos de higiene, como sabão, fraldas descartáveis, papel higiene e algumas peças de roupas.
8: É mesmo para reforçar a importância dos cuidados que nós temos que ter para com a pessoa idosa ou a pessoa da terceira idade. E se nós pudermos conseguir escutar aquilo que os idosos nos passam como a educação, eu penso que estaremos muito bem. E queremos agradecer à direção deste lar, do centro, à madre e todos os voluntários, os funcionários que têm feito tudo e o seu máximo para que esses nossos idosos se sintam bem acolhidos neste lar.
7: E porque quem recebe agradece, Amélia Matavel falou em nome de todos os idosos que vivem neste lar, considerou o gesto da esposa do secretário de Estado em Gaza como um momento ímpar e demonstração de amor à pessoa de terceira idade.
9: As nossas mães neste lar de idosos cuidam bem de nós, dão-nos banho, levam-nos ao hospital, no caso de qualquer enfermidade, para o tratamento.
7: O Centro de Acolhimento de Idosos de Chissano, Distrito do Limpopo, pertencente à Igreja Católica em Chissano, em Gaza, acolhe perto de 90 pessoas de terceira idade.
3: Continua a escutar o Jornal de Gaza. O setor de educação no distrito de Massangena, norte da província, diz que a chegada tardia do livro escolar de distribuição

0: educação gratuita não vai influenciar negativamente o rendimento pedagógico do primeiro semestre deste ano. Bonifácio Novello.
1: O setor de educação no distrito de Massangena Norte de Gaza diz que a chegada tardia do livro escolar de distribuição gratuita não vai influenciar negativamente o rendimento pedagógico do primeiro semestre do ano em curso. Com efeito, o distrito de Massangena recebeu um total de 1.000 livros de distribuição gratuita só na primeira semana de junho corrente. René Bila, do Serviço Distrital de Educação, Juventude e Tecnologia em Massangena, justifica a chegada tardia do livro escolar de distribuição gratuita às difíceis condições de transitabilidade da via que condicionou o transporte deste material didático para as classes iniciais. Bila garante que o processo de ensino e aprendizagem decorre num ritmo satisfatório, uma vez que no princípio do ano o setor de educação no distrito recebeu um apoio de 1.000 kits escolares oferecidos pela Unicef.
2: No início do ano, a transportadora que trazia o livro ao distrito tentou se fazer ao distrito, mas por conta da questão da intransitabilidade não foi possível. E também tivemos a situação de alguns agentes econômicos não poderem se deslocar aos pontos onde têm obtido o material escolar. Isso, em algum momento, acabou criando déficit. Mas temos a dizer que tivemos a sorte de nos beneficiarmos do kit escola oferecido pela Unicef e nos foi canalizado pelo governo distrito através do NGD. Isso foi no mês de fevereiro, antes mesmo do arranque do ano letivo, e foi possível que durante aquelas cerimônias de abertura do ano letivo o material fosse levado às escolas. Um bom número de alunos pode se beneficiar desses kits.
1: A nossa fonte indicou que neste momento decorre a alocação em todas as escolas do livro escolar recebido nos princípios deste ano.
2: Estão a decorrer, tem atividades com vista a fazer chegar o livro escolar tempestivamente às escolas para que possamos, em algum momento, recuperar o tempo perdido em que os alunos estiveram a trabalhar, aliás, os professores escassos estiveram a trabalhar só o livro escolar. Acreditamos que até o final desta semana todas as escolas do distrito já terão em posse o livro que já nos foi entregue.
1: René Bila, do Serviço Distrital de Educação, Juventude e Tecnologia em Massangena, e as razões que ditaram a distribuição tardia do livro escolar para as classes de iniciação no presente ano letivo naquela região do norte de Gaza.
0: Outras informações ligadas à saúde, à educação, dizia, indicam que a Unidade de Desenvolvimento de Educação Básica, o Deba Lab, em Gaza, reafirma o seu comprometimento em continuar a apoiar o setor de educação, visando garantir uma melhor qualidade de ensino e aprendizagem na província, tal como reporta Rui Macaringue.
3: Este posicionamento foi assumido esta quarta-feira no posto administrativo de Maliice, distrito de Chibuto, pelo representante do diretor executivo da UDEBA na cerimônia de lançamento da Semana de Ação Global de Educação Básica para Todos. Domingo G. Machai disse que, sendo a UDEBA um parceiro estratégico do setor de educação, vai continuar a delinear estratégias conducentes a um melhoramento da qualidade de ensino, mas considera importante o envolvimento de todas as forças vivas da sociedade na busca de possíveis suportes do setor. Machai avança que a Semana de Ação Global de Educação para Todos deve ser vista como um momento de reflexão e uma oportunidade para a fortificação do setor de educação na província de Gaza.
4: É um momento de reflexão. Todos temos que refletir como é que a nossa educação vai. O que é que tem a nossa educação a dar aos nossos filhos? Então, fazemos sempre, cada ano, uma reflexão para falar dos problemas e dos avanços da educação. Esse é o objetivo de estarmos aqui.
3: E Nicolas Massango, do Serviço Distrital de Educação, Juventude e Tecnologia em Chibuto, congratulou o envolvimento de parceiros e garantiu que o setor vai continuar a expandir as ações de melhoramento da qualidade do ensino.
5: Ao colhermos esta cerimônia, queremos reafirmarmos o nosso compromisso pela causa da educação e a mobilização que o setor da educação tem feito junto das comunidades para garantir que este direito seja observado para com todos. O nosso distrito de Chibuto sente-se profundamente honrado por ter sido escolhido para se fazer este lançamento. Parece ser uma coisa pequena, mas é um momento em que todos temos que refletir sobre este direito que os nossos parceiros aqui hoje nos trazem.
3: A Semana de Ação Global de Educação para Todos decorre este ano sob o lema Financiamento da Educação.
0: O tempo. A cidade de Tete poderá atingir esta quinta-feira 30 graus centígrados, Pemba 29, Beira e Vilanculo 28, Inhambane 27, Maputo, Nampula e Quelimane 26, Xaixai 25, Lixinga 24 e Chimoio, dizia, Lixinga 24 e Chimoio 23 graus Celsius. E com esta nota sobre o tempo, damos por terminada a presente edição do Jornal de Gaza. João Kizungen esteve na sonorização e Hortência Matavel na apresentação. Boa tarde.
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7: E assim foi a transmissão do Jornal de Gaza referente a este dia 25 de junho do ano 2026, às 12 horas e 30 minutos. Acompanha a transmissão do Jornal da Tarde em cadeia nacional neste dia 25 de junho, que é o dia da celebração nacional da independência de Moçambique. São 51 anos que Moçambique comemora hoje da sua independência. Na última hora do nosso espaço de antena, vamos levar até si o compacto 25 de junho, um compacto produzido pela colega Belarmina em Antumbo, no quadro das celebrações hoje do Dia da Independência do nosso país, Moçambique. É uma proposta a acompanhar na última hora do nosso espaço de antena, exatamente às 13 horas e 15 minutos. Continuação de ótima tarde, somos o emissor provincial de Gaza, a transmitir dos estúdios em Xaixai, nesta terceira hora do nosso espaço de antena. Queremos renovar votos de um dia cheio de êxitos e sucesso e, acima de tudo, festas felizes.
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Forever, numa altura em que são 12 horas e 26 minutos, continuação de um dia cheio de êxitos e sucesso. 25 de junho, dia da celebração nacional, não é? Da independência do nosso país, Moçambique. Xixelanga com o tema Ubuya e Queenie. Este tema vai nos levar até a transmissão do Jornal da Tarde em cadeia nacional.

0: Xalanga com o tema O Buia Equina ficar para trás. E são neste momento 12:30. Passamos a transmitir o Jornal da Tarde em cadeia nacional. Votos de ótima audição.
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0: Boa tarde, o presidente da República, Daniel Chapo, reitera que a paz continua a condição essencial para o desenvolvimento do país e, na sequência disso, os moçambicanos devem aprimorar a cultura de tolerância e convivência pacífica.
1: Por isso, que o amor à pátria seja mais forte do que o egoísmo, que haja empatia no povo moçambicano e, sobretudo, com o sofrimento do nosso povo. Que a esperança seja mais forte do que o medo, que a unidade nacional seja mais forte do que a divisão.
0: Aumenta o número de mortos causados pelo surto de ébola na República Democrática do Congo. Arranca hoje a 8ª jornada do Moçambola. São estes os tópicos do Jornal da Tarde de hoje, 25 de junho, dia em que o Moçambique para celebrar os 51 anos da independência nacional. Na edição, a apresentação Orlando Ngoveni, sonorização de Leonardo Matimele. Boa audição. Vamos aos desenvolvimentos. O presidente da República, Daniel Chapo, diz que um dos desafios do país é de transformar a liberdade e independência conquistada pela geração 25 de setembro em ações de produção agrícola e transformação industrial. Segundo o chefe de Estado, os moçambicanos devem ter uma mentalidade caracterizada pelo trabalho árduo, uma união e espírito de patriotismo. O presidente da República falava hoje na Praça dos Heróis Moçambicanos, na cidade de Maputo, na cerimônia central do Dia da Independência Nacional, cuja cobertura contou com o jornalista Derito Lipang, que se encontra aqui nos nossos estúdios para mais detalhes. Boa tarde, Derito.
2: Muito boa tarde. O presidente da República reitera que a paz é condição essencial para o desenvolvimento do país. Com efeito, Daniel Chapo sublinha que os moçambicanos devem aprimorar a cultura de paz e convivência pacífica. Falando na Praça dos Heróis Moçambicanos, em Maputo, por ocasião da celebração hoje dos 51 anos da independência nacional, o presidente Daniel Chapo alerta na sequência que as diferenças não devem ser um mote para fomentar divisionismos.
1: Não podemos permitir que diferenças políticas, regionais, religiosas, étnicas ou sociais nos dividem enquanto um povo. Aliás, antes de qualquer diferença, somos todos filhos da mesma bandeira e da mesma pátria. Somos todos herdeiros da mesma luta e, consequentemente, somos todos responsáveis pelo mesmo destino coletivo. A nossa rica diversidade deve ser uma fonte de força e não de divisão. Do Rovuma ao Maputo, do Zumba ao Índico, existe apenas um Moçambique e um único povo, uma só pátria, um só destino. Por isso, a paz continua a ser a condição essencial para o progresso nacional. Tenho afirmado sempre que não existe desenvolvimento sem estabilidade e harmonia social. Não existe prosperidade onde impera o medo e não existe investimento, emprego, progresso ou crescimento sustentável sem tranquilidade e segurança pública. Por isso, renovamos hoje, 25 de junho, dia da nossa independência, o nosso compromisso inabalável com a consolidação da paz, da reconciliação nacional e do diálogo permanente entre os moçambicanos e moçambicanas dentro e fora do território nacional.
2: Por isso mesmo, o presidente da República destaca o diálogo nacional inclusivo como um pilar fundamental para a promoção da inclusão, tolerância e reconciliação nacional.
1: Continuamos firmes e inabaláveis na nossa agenda do diálogo nacional inclusivo, como instrumento fundamental para a consolidação da paz, espaço de convergência dos diversos interesses da sociedade moçambicana e plataforma de inclusão, tolerância, reconciliação e concórdia nacional. Como devem estar a acompanhar, após a conclusão das auscultações realizadas em todo o território nacional e junto da diáspora moçambicana e da sistematização das principais contribuições, o processo entra agora em uma nova etapa, igualmente importante, a fase das audições públicas em função dos principais temas que foram sistematizados, em que os cidadãos terão a oportunidade de discutir as principais preocupações propostas durante a primeira fase, contribuições recolhidas durante as consultações, bem como refletir sobre os diferentes cenários e opções que delas decorrem. Pretendemos que seja um exercício genuinamente participativo, no qual o povo moçambicano não seja apenas ouvido, mas participativamente na construção dos consensos necessários para o futuro deste nosso belo Moçambique. Devemos sempre aprimorar a cultura de tolerância, o respeito mútuo e a convivência pacífica como valores permanentes da nossa democracia. Os desafios que enfrentamos são demasiado grandes para desperdiçarmos energia e tempo em divisões internas como um povo. Precisamos de caminhar juntos, unir inteligências, vontades e capacidades. Precisamos, acima de tudo, de compreender que o adversário do povo moçambicano não é o próprio povo moçambicano. Estamos claros que o nosso verdadeiro adversário é a pobreza, o desemprego, a corrupção, o extremismo violento, o atraso econômico e a resignação perante os problemas.
2: No seu discurso, o presidente Daniel Chapo indicou que o desenvolvimento do país não será apenas, melhor, o desenvolvimento do país não será construído apenas pelos poderes executivo, legislativo e judicial, mas sim com o envolvimento de cada segmento da sociedade, num claro chamamento a todos para o processo de desenvolvimento de Moçambique.
1: O futuro da nossa pátria não será construído apenas pelo governo, pelo parlamento e ainda pelo judiciário. Será construído por todos nós, trabalhadores, operários, camponeses, empresários, professoras, enfermeiros, jovens, mulheres, líderes religiosos, artistas, polícias, militares, funcionários, agentes públicos e por cada moçambicano, independentemente da sua cor, raça, religião, filiação política, origem étnica e de onde quer que se encontre a viver.
2: O chefe de Estado responsabiliza o futuro do país, a juventude, e apela ao trabalho árduo para o alcance da independência económica.
0: Exato, foi o jornalista Derito Lipank que então acompanhou a cerimônia central que marca então as celebrações dos 51 anos da independência nacional na Praça dos Heróis Moçambicanos aqui na cidade de Maputo. Ainda a partir da Praça dos Heróis Moçambicanos, ou seja, daquele ponto, a Rádio Moçambique ouviu outras vozes e Paulino Nhusi apresenta.
3: O antigo presidente da República, Joaquim Chissano, apela aos moçambicanos a continuarem firmes e unidos na consolidação das conquistas que o país tem registrado e na luta para o alcance da independência económica. Chissano considera que o país já tem bases sólidas capazes de garantir o progresso socioeconómico nos próximos anos.
4: Que continuemos unidos e olhar para os nossos desejos de ver Moçambique ainda melhor. Há 50 anos sonhávamos com Moçambique que seria difícil de construir porque não tínhamos nada. Hoje partimos de muitas coisas que nós construímos. Temos bases para nos fazer acreditar que nos próximos 50 anos vamos celebrar em condições extraordinariamente melhores. Temos tudo em Moçambique.
3: Por sua vez, o secretário-geral da Frelimo, Shaquille Abubakar, considera que, uma vez alcançada a independência, o país deve focar os esforços na exploração sustentável dos seus recursos.
5: A missão agora é continuar a trabalhar para que os moçambicanos efetivamente possam usufruir das suas riquezas, possamos transformar os nossos recursos em riqueza real para o nosso povo, em que, de facto, a vida, a prosperidade possa ser partilhada entre todos os moçambicanos, independentemente da sua filiação política, a sua religião, e Moçambique possa, de forma definitiva, alcançar a independência econômica que todos nós desejamos.
3: Já o presidente do Partido Podemos, Albino Forquilha, diz estar satisfeito pelo fato de os moçambicanos terem voltado a se unir 50 anos após a independência para refletir sobre os progressos do país através do diálogo nacional inclusivo.
6: Estou muito confiante no diálogo nacional inclusivo, em que cada um de nós é chamado a contribuir para aquilo que de facto nos falta, por forma que os próximos 50 anos não sejam iguais a esses. O quinquênio 2025-2029 é o melhor quinquênio da oposição no período multipartidário, porque nós temos condições para discutir os nossos problemas e ver efetivamente como que resolvemos-los. Todos somos chamados.
3: E o chefe da bancada parlamentar do MDM na Assembleia da República, Fernando Bismarck, considera que a independência nacional deve ser preservada, promovendo a inclusão e o combate às assimetrias regionais.
7: O diálogo político está em curso, vai permitir reformas necessárias para rever essa componente económica, rever a distribuição das riquezas do país, curar um dos grandes males que é a partidarização da administração pública. Penso que, enquanto moçambicanos, temos de promovermos mais inclusão, mais unidade, mais partilha das riquezas que o país dispõe, uma administração pública acessível a todos os moçambicanos sem cor partidária.
3: Reações colhidas hoje na Praça dos Heróis Moçambicanos em Maputo, na cerimónia central do 25 de junho, Dia da Independência Nacional.
0: Depois da cidade de Maputo, vamos conferir como o dia está sendo passado. Noutros pontos do país, em Gaza, o secretário de Estado diz que a juventude deve focar-se exclusivamente na formação profissional, por forma a assumir o desafio atual de trabalhar para o alcance da independência econômica do país. Tudumeru Nyantumbu.
8: Jaime Neto explica que os recursos naturais que abundam um pouco por todo o país só podem ser explorados por uma sociedade capacitada e altamente profissional. Neto falava esta quinta-feira na cidade de Xai-Xai, nas celebrações dos 51 anos da independência nacional.
9: Volvidos os 51 anos da independência, vamos continuar a apostar na formação do homem, principalmente na vertente do saber fazer, para tirarmos proveito das nossas potencialidades naturais. A nossa juventude é chamada a participar ativamente na construção de uma sociedade estável, próspera e unida, uma sociedade nutrida pelos nobres valores da paz, igualdade, justiça social, democracia e amor ao trabalho.
8: Por sua vez, a governadora de Gaza, Margarida Mampanzeno Tshongo, afirmou que a almejada independência econômica exige de todos os estratos sociais muita dedicação e empenho.
10: Este desiderado somente só será alcançado com a entrega abnegada de cada um de nós no seu posto ou setor de atividade. O incremento da produção e da produtividade deve continuar a ser a nossa palavra de ordem. A produção de alimentos deve assumir-se como prioridade nacional, por forma a reduzir as exportações, fortalecermos a economia e consolidarmos a tal almejada independência econômica.
8: As cerimônias de celebração dos 51 anos da independência nacional em Gaza foram igualmente marcadas pela condecoração de agentes da Polícia da República de Moçambique e ao DEBA Lab, Unidade de Desenvolvimento de Educação Básica. Tirumiru Yantumbo, em Xai-Xai.
0: Já em Nampula, o secretário de Estado disse que a independência econômica é um pressuposto importante e uma exigência estratégica para alavancar o desenvolvimento do país, em particular a província Albano Xavier.
11: Fernando Bemani falava nesta quinta-feira em Nampula, nas celebrações alusiva ao 25 de junho, dia da Independência Nacional, cujo ponto mais alto foi a deposição de uma coroa de flores na praça erguida aos heróis moçambicanos. O secretário de Estado de Nampula disse que a província dispõe de um enorme potencial agroecológico, com terras férteis para a produção e culturas alimentares e de rendimento para o consumo, de modo a reduzir importações, apostando no aumento da produção interna.
12: A independência econômica já está. Já estamos aqui, temos escolas, temos centros de saúde. E na minha família, o que eu tenho? Só terei a independência econômica da minha família se eu deixar de depender do outro. Enquanto persistir pedido de sal ao vizinho, óleo ao vizinho, fogo ao vizinho, farinha ao vizinho, ainda não estou independente. A independência econômica nota-se nas famílias. Não é na estrada, não é no seu, mas é nas famílias da nossa província, mas também do nosso distrito, do nosso posto administrativo, da localidade e da nossa família. A independência econômica nos permite escolher o tipo de educação que queremos, o tipo de saúde ideal e de infraestruturas sociais e econômicas para alavancar o desenvolvimento sustentável na nossa província, em particular no país.
11: Ainda hoje, 63 individualidades que se destacaram nas várias esferas de desenvolvimento do país ao longo dos 51 anos da independência nacional foram condecorados na província de Nampula. A cerimônia contou igualmente com a presença do governador de Nampula, Eduardo Abdullah. Albano Xavier, em Nampula.
0: Horas e 45 minutos. Este é o Jornal da Tarde da Rádio Moçambique no seu receptor. E lá mais adiante, voltaremos então a falar das celebrações dos 51 anos da Independência Nacional. Assim também iremos então conferir notícias do desporto. Hoje arranca a 8ª jornada do Moçambola. Por ora, vamos à informação que dá conta de que prossegue a visita de trabalho da Presidente da Assembleia da República, Margarida Talapa, a Azerbaijão, país que acolhe a 20ª sessão da Conferência da União Parlamentar dos Estados-Membros da Organização de Cooperação Islâmica, evento que termina esta quinta-feira. Acompanhe esta visita ao nosso enviado especial, Domingos Macalan.
13: A presidente da Assembleia da República destaca que o órgão legislativo vai continuar a apostar no reforço da cooperação bilateral com parlamentos de países amigos para o alcance da almejada independência econômica do país. Margarita Talapa explica que esta estratégia visa promover o desenvolvimento e a sustentabilidade do país, contribuindo desta forma para o alcance da almejada independência econômica. Talapa destaca que o momento atual é crucial para o país, assumindo que encontra-se numa fase determinante na sua trajetória de independência econômica. Neste contexto, a chefe do Parlamento moçambicano sublinha a importância de atrair mais investimentos estrangeiros como uma das principais ações necessárias para impulsionar o crescimento sustentável e a autonomia econômica do país. O compromisso do Parlamento, segundo Margarita Talapa, é criar um ambiente favorável ao investimento, promovendo parcerias estratégicas e fortalecendo os laços com países amigos.
14: Hoje, no mundo que estamos, não há nenhum país que pode estar sozinho. Precisamos de ter ligações de amizade e cooperação para trocas comerciais, trocas de produtos e, naturalmente, para podermos estreitar laços de amizade e cooperação e criarmos mais investimento para o nosso país. O nosso país está numa fase de luta para a independência econômica. Precisamos de criar mais amigos para podermos termos relações com esses países e termos oportunidade para termos mais investidores a irem para o nosso país e, naturalmente, termos mais amizades no Parlamento, assim como o próprio país.
13: Neste momento, a chefe do Parlamento moçambicano participa na cerimónia de encerramento deste evento, que reúne mais de 400 participantes de 40 delegações. A conferência decorre sob o lema Promovendo o Desenvolvimento Econômico Sustentável e Inclusivo nos Estados-membros da Organização de Cooperação Islâmica, por meio da cooperação parlamentar. De Baku, capital do Azerbaijão, para a Rádio Moçambique, Domingos Macalani. E boa tarde.
0: Boa tarde, Domingos Macalani. Continuação de bom trabalho. Domingos Macalani nos fala de Azerbaijão, de onde partimos para a província do Niassa, concretamente para o distrito de Moembe, onde 20 famílias vítimas de chuva acompanhada de ventos fortes e granizo que fustigou este mês, beneficiam de material de construção disponibilizado por uma companhia que opera no mercado local, Pinto Catau.
15: Trata-se de 200 chapas de zinco, pregos, arame de ligação, entre outros, disponibilizados por um agente econômico da cidade de Lixinga, no Niassa. A iniciativa enquadra-se na responsabilidade social da empresa Faniquiço Comercial e visa aliviar o sofrimento das referidas famílias. No ato da entrega, o administrador do distrito de Moembe, Cássio Mabudo, disse que este gesto chegou numa altura em que estas famílias clamavam pelo material para a reconstrução das suas habitações.
16: Nós vamos também pedir outros amigos e parceiros para fazerem parte e apoiar, porque este material não é suficiente. Como vê, a comunidade aqui veio e é muita gente que precisa deste apoio.
15: As famílias beneficiárias agradecem o apoio e prometeram usar corretamente o material recebido.
17: António Patrício, nós estamos a agradecer.
18: Mariana Albi, essa chapa pelo menos nos dá um pouco. Assim vamos ter também nós outras ideias, porque coisa de dado não pode receber com peleto.
15: O mau tempo que se abateu sobre a localidade de Xuanjota, posto administrativo de Xikonono em Moembe, destruiu parcial ou totalmente cerca de 280 residências, dentre precárias e melhoradas. Danificou o teto do centro de saúde local e feriu 9 pessoas, das quais 3 em estado grave. De Lixinga, Pinto Catauá.
0: 20 famílias vítimas de chuva acompanhada de ventos fortes e granizo que fustigou este mês o distrito de Moembe no Niassa beneficiam de material de construção disponibilizado por uma companhia que opera no mercado local. São neste momento 12 horas e 50 minutos. Arranca hoje a 8ª jornada do Moçambola. Esta é uma notícia a conferir dentro de instantes. Vamos então conferir notícias internacionais. Subiu de 277 para para 291 o número de mortos causados pelo surto de ébola declarado a 15 de maio passado na República Democrática do Congo. O país registrou igualmente o aumento de casos confirmados da doença dos anteriores 1.096 infectados para os atuais 1.118. De acordo com as autoridades sanitárias da RDC, um total de 408 doentes estão em isolamento e mais de 100 pessoas já recuperaram da doença. Pelo menos 32 pessoas morreram e outras 700 ficaram feridas em consequência de dois sismos que atingiram ontem a região central da Venezuela. São dados divulgados na manhã de hoje em conferência de imprensa pela presidente interina do país. A dirigente admitiu que são esperadas mais vítimas mortais à medida que decorrem os esforços de resgate e salvamento. A polícia da Venezuela afirmou que os sismos provocaram o colapso total de pelo menos 5 edifícios em Caracas, 4 deles no leste e o outro nas proximidades do centro da capital do país. Vamos então à notícia do desporto. Arranca hoje a 8ª jornada do Moçambola. Para isso, junta-se a este jornal o jornalista Castro Jorge, do RM Desporto.
19: Boa tarde. Nas celebrações destes 51 anos de Moçambique e 23 do canal esportivo da Rádio Moçambique, há muito futebol com o arranque da 8ª jornada do Moçambola 2026. A partida terá lugar na Maxixe entre a Ação Esportiva de Vilanculo e Ferro Rovado Maputo a partir das 14h45. Esta ronda prossegue amanhã com mais 3 embates: Ferro Verde Lixinga Costa do Sol, Ferro Verde Beira Ferro Rovado Nampula e União Desportiva do Songo Bahia de Pemba. No sábado, a Liga Desportiva de Sofala recebe a visita do Ferro Rovado Nacala e no fecho da ronda, já no domingo, o Xingal de Tete defronta a equipa da Ação Esportiva de Pemba. E no Mundial de Futebol 2026, o 25 de junho marcou a entrada de duas nações africanas por 16º de final da maior festa do futebol no planeta. A África do Sul, depois de vencer a Coreia do Sul por 1-0, selou o apuramento inesperado, enquanto Marrocos, que já tinha praticamente a situação garantida, conseguiu também qualificar-se por via da vitória sobre o Haiti por 4-2. Atenção que no grupo da África do Sul, o companheiro é o México, que ficou na primeira posição após vencer todos os seus 3 jogos e somando 9 pontos, sendo que o Brasil acompanha a seleção nacional do Marrocos para os 16º de final por via também da sua vitória por 3-0 diante da Escócia. Hoje arrancam os jogos da última jornada nos grupos D, E e F e no grupo E às 22h de Maputo, a Costa do Marfim, outra seleção africana, busca selar o seu apuramento no confronto diante de Curaçao numa jornada que envolve ainda o embate entre Equador e a Alemanha. Os costamarfinenses entram para esta jornada em segundo lugar com 3 pontos e dependem apenas de si para seguir em frente. Basta vencer ou empatar para carimbar o passaporte e ser a terceira da seleção africana a conseguir fazê-lo. No grupo F, os jogos estão marcados para a madrugada de amanhã, à 1h, Japão, Suécia e Tunísia, Países Baixos. Finalmente, no grupo D, às 4h de amanhã, o Paraguai defronta a Austrália e a Turquia enfrenta os Estados Unidos da América. Boa tarde.
0: Voltemos a conferir informação sobre as celebrações dos 51 anos da independência nacional. O presidente da República, Daniel Chapo, reitera que a paz continua a condição essencial para o desenvolvimento do país e, na sequência disso, os moçambicanos devem aprimorar a cultura de tolerância e convivência pacífica. Já os combatentes da luta de libertação nacional em Manica dizem que o país conheceu grandes avanços ao longo dos 51 anos, mas reconhecem que ainda existem Existem desafios, Domingos Cadeado.
20: Segundo os veteranos, o terrorismo em alguns distritos da zona norte do país, com destaque para a província de Cabo Delgado, e o recrudescimento de crimes envolvendo jovens, está a retroceder o país em diferentes setores chaves para o desenvolvimento socioeconómico. Lino Vaz e Santos Camacho disseram que o consumo de drogas e bebidas alcoólicas tem levado os jovens a cometer várias atrocidades, perigando a sua vida e das pessoas que os rodeiam.
21: O apelo que eu vou deixar para os jovens é para deixar a droga, deixar as brincadeiras.
22: Hoje Moçambique está muito desenvolvido. Antes não estava assim. Hoje já temos.
20: Combatentes da Luta de Libertação Nacional falando esta quinta-feira em Chimoio, à margem das celebrações dos 51 anos da independência nacional. A partir da cidade de Chimoio, Domingos Cadeado.
0: Entente, cidadãos consideram que a província está a registrar avanços significativos após 51 anos de independência do país. Apontam, entre outros, os setores de saúde, educação e infraestruturas como os que registram melhoramento. Ana Avenida.
1: Aliás, falam de maior conquista, que é a identidade dos moçambicanos. Segundo os nossos interlocutores, estas conquistas resultam do ambiente de paz, o que está a permitir que o governo implemente as ações de desenvolvimento socioeconômico do país.
2: Aqui é a Xareca Bendegue. Agora estamos a viver normalmente. Não tem mais outras coisas, só queremos o quê? Paz. A juventude tem que deixar aquele ambiente de derrubar para ele viver bem também.
4: Sou Dom Aleft Julinho. Note que, na verdade, dentro desses 51 anos houve muitos avanços significativos. Estamos a falar em caso de infraestruturas econômicas. Estamos a falar também da parte do desenvolvimento humano, com maior enfoque na juventude a nível de Moçambique. Nós vimos um índice, por exemplo, de empregabilidade cresceu bastante e também o próprio governo, dentro de 50 anos, ele mostrou claramente que está com a juventude, todos os programas também estão virados à juventude.
23: Oreste Bustani. Depois da independência, 90% da população era analfabeta, mas neste momento estamos a ver muita gente já está alfabetizada.
1: Deposição de coroa de flores na Praça da Independência, atividades culturais e recreativas e a condecoração dos que se dedicaram pela independência do país marcam as cerimônias alusivas ao dia 25 de junho na província de Itata. Desta de Itata, Ana Fenila.
0: Outras notas sobre os 51 anos da independência nacional nos chegam a partir da província de Maputo, na voz de Stélio Manhissa.
24: Os governantes são unânimes em reconhecer que há muito a ser feito para justificar os 51 anos da independência. Porém, enquanto existirem moçambicanos que fomentam o desentendimento, será difícil alcançar o desenvolvimento na velocidade que se pretende. Isso mesmo disse o secretário de Estado na província de Maputo, Henriques Bongés.
25: Já nos provou que com confusões o país não anda. Já nos provou que quando estamos unidos vamos chegar longe. E apelar a todos para que entrem neste barco rumo ao desenvolvimento do país e, em particular, rumo ao desenvolvimento da nossa província. Assim vamos construir a nossa província, o nosso país.
24: Já o governador da província de Maputo, Manuel Tule, trouxe ao de cima alguns desafios que ainda prevalecem nesta região do país.
26: A tranquilidade no seio da nossa população, no nosso país. E depois avançarmos rápido, de forma célere, de forma consistente, para a conquista da independência econômica, através do aumento da produção, através de investimento em infraestruturas estruturantes que possam galvanizar a produção e a produtividade. Também através da formação, através da disponibilização de condições para assistência médica e medicamentosa às nossas famílias. Portanto, estes são alguns dos desafios que nós temos neste momento que se materializaram.
24: Ainda no local, o presidente do município de Amatola, Júlio Paruque, afirmou que a Idilidade está empenhada em promover ações que acelerem o desenvolvimento.
27: Nós estamos a projetar para os dias 1, 2 e 3 de julho próximo, agora, quarta, quinta e sexta-feira, o nosso fórum econômico. Quer dizer, é um fórum e uma feira empresarial. Queremos expor as oportunidades que a Amatola oferece, as potencialidades que a Amatola oferece. Queremos convidar mais empresários para investir na Amatola, porque somos um grande mercado e precisamos de investimentos, precisamos de empregos.
24: Edil da Amatola, Júlio Paruque, falando esta quinta-feira após a deposição de uma coroa de flores, evento dirigido pelo secretário de Estado na província de Maputo, no âmbito do Dia da Independência que hoje se assinala. Eu sou Stélio Manhissa, da cidade da Amatola. Boa tarde.
0: Momentos finais do Jornal da Tarde. Espaço para recordarmos os principais assuntos. O presidente da República, Daniel Chapo, reitera que a paz continua a condição essencial para o desenvolvimento do país e, na sequência disso, os moçambicanos devem aprimorar a cultura de tolerância e convivência pacífica. Aumenta o número de mortos causados pelo surto de ébola na República Democrática do Congo. Arranca hoje a 8ª jornada do Moçambolo. O Jornal da Tarde fica por aqui. Despedem-se Orlando Ngoveni na edição e apresentação e Leonardo Matimer nos cuidados técnicos. Boa tarde.
3: Acabamos de transmitir o Jornal da Tarde em cadeia nacional. São, neste momento, em todo o país, 13 horas.
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3: Como fizemos a referência, às 13 horas e 15 minutos, vamos transmitir o compacto que marca as celebrações do Dia da Independência Nacional, hoje 25 de junho.
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São 13 horas e 15 minutos. Passamos a transmitir o compacto no quadro das celebrações do 25 de junho, dia da independência de Moçambique.

0: Saudações, estimado ouvinte. Cá estamos para mais um programa que debruça sobre o dia 25 de junho, dia da independência de Moçambique. A independência de Moçambique, proclamada a 25 de junho de 1975, foi de extrema importância para os moçambicanos, após ter passado cerca de 500 anos sendo colonizado pelos portugueses. Durante este período, a administração colonial impôs seu domínio sobre a população nativa, explorando seus recursos naturais e restringindo suas liberdades. O sistema colonial trouxe impactos profundos e negativos em várias áreas, incluindo a economia, cultura e a política, perpetuando desigualdades sociais e econômicas. A luta pela independência em Moçambique foi conduzida por movimentos de libertação. E quem nos vai falar profundamente do significado desta conquista, desde o seu advento até a sua realização, é o nosso convidado Ernesto Xambice, que nós consideramos um historiador de mão cheia. E vamos à conversa.
1: O advento da independência de Moçambique enquadra-se na conjuntura geral das independências de África, que começa por aí, anos 57, com a independência de Gana. Para cá, então, o espírito de independência nunca faltou para os moçambicanos. Desde a luta da resistência contra a penetração colonial, portanto, começa aí esse processo. E com Eduardo Mangane, que era funcionário das Nações Unidas, era responsável pelo negócios dos negros africanos e outros. Então, ele que toma a iniciativa depois dos movimentos criados para a libertação de zonas em Moçambique. Então, Moçambique vem com o espírito da unidade nacional. Ele fez esforço, confrontamento com outros, para unificar aqueles movimentos, para fundar uma frente de libertação de Moçambique. Então, essa frente de libertação de Moçambique é que toma a dianteira, em primeiro lugar, de pedir a independência a Portugal. E Portugal desprezou, porque o espírito de mulher não era de guerra. O espírito de mulher era da independência total e completa de Moçambique. Mas o regime colonial não considerou isso. Achou ser um desprezo, porque os negros não podiam se governar, tudo isso. Então, com a fundação da FRELIMO, prepara-se a luta. Já que não se conseguiu ir vias pacíficas, tínhamos que ir via luta armada. A luta armada de libertação nacional não foi a primeira opção de Mondlane. A primeira opção de Mondlane, ou o que estava na cabeça de Mondlane, era o espírito de paz, devolver a César o que é de César. Então, funda-se a FRELIMO e começa a luta armada de libertação nacional, a luta corre, com a duração de 10 anos, ali no meio, houve muitos acontecimentos. O primeiro grande acontecimento foi a ofensiva No Gord, que foi uma organização dos portugueses para eliminar a FRELIMO em muito pouco tempo. Então, isso não se conseguiu e, com o avanço da luta, acabou o colonialismo a aceitar a conversação a 7 de setembro para ver qual seria a data de independência. Então, o governo de transição, indicado para preparar a independência depois do acordo de Lusaka, é que puxa com a marcação de data de 25 de junho, que coincidia, portanto, com outras realizações anteriores. 25 de junho foi proclamado como dia da independência. Então, chegamos aqui a independência total e completa proclamada pelo saudoso presidente Samora Moses Machel. Agora, falava da importância desta data. Esta é a data extremamente importante para o povo moçambicano. É a data da cidadania moçambicana, porque nós não éramos cidadãos moçambicanos, éramos cidadãos portugueses das províncias ultramarinas. Então, a partir da independência, nós adquirimos a nossa cidadania, passamos a ter a nossa bandeira, o nosso escudo, o nosso hino. Então, aqui é o ponto material para a construção da cidadania. Fomos trabalhando até os dias de hoje, que todo o povo moçambicano, quando chega 25 de junho, inclina as suas cabeças a comemorar não só a independência, mas a comemorar a cidadania, a comemorar a culturalidade do povo moçambicano. E é isso que se oferece dizer numa primeira fase.
2: Exato. Chegou a mencionar que houve uma operação no Górdia que tentava destruir a união dos moçambicanos para ver se desanimava de ir à luta para alcançar a independência. O que acha que tenha motivado, tenha dado força a esta junção para não ser destruída?
1: É a unidade nacional. A unidade dizer independência ou morte venceremos. Portanto, não se pode destruir um povo. A luta era a luta do povo moçambicano. Não era a luta dos soldados da Frelimo apenas, mas era a luta de todo o povo moçambicano. A união, a decisão, portanto, o juramento de que independência ou morte venceremos. Toda a população das zonas visadas começou a colaborar fortemente com os guerrilheiros da Frelimo. Portanto, as armas de Carlos de Arriaga não era o suficiente para calar a esperança, para calar a força do povo moçambicano. Portanto, é união e coesão.
2: Exatamente. Hoje em dia, são colhidos os frutos da independência de forma como se esperava?
1: Não exatamente de como se esperava, de como nós estamos hoje. Porque costuma-se dizer que a esperança é a última coisa a morrer, mas as vontades mudam com as circunstâncias. Portanto, teria sido de bom tom que até essa altura não houvesse nenhum aluno sentado no chão. Até essa altura, que o país estivesse ligado com linhas férreas, outras estradas alternativas à atual N1. Portanto, isso seria o que era de esperar. Mas a conjuntura internacional, com a participação do imperialismo, que não gostaria de ver um moçambicano mais negros e independentes, então houve o que nós podemos assistir. Mas é preciso içar a bandeira de alegria neste momento. Por quê? Hoje, depois de 50 anos de independência, nós podemos ver o país Moçambique a pertencer aos moçambicanos. Portanto, temos uma série de atividades. Quando o presidente Samora declarou a década de vitórias ao subdesenvolvimento, é muita coisa que aconteceu. Mas nós tínhamos um novo inimigo, não o colonialismo português, mas o imperialismo. Havia pessoas de potências ocidentais, sobretudo, que não estavam satisfeitos com a nossa independência. Começou-se a criar aqui um movimento dentro do país, criou-se a Renamo para retardar, Renamo a partir da Rodésia, agressão sul-africana, tudo isso retardou, destruiu infraestruturas. Com tudo isso, o povo moçambicano foi exemplo da resiliência do mundo. Hoje, vai ver que todas as províncias e a universidade, todos os distritos têm duas ou três escolas secundárias. Já não precisamos de percorrer 10, 15 quilômetros para encontrarmos uma unidade sanitária. Todos os distritos têm unidade sanitária, inclusive postos administrativos, já têm unidades sanitárias. Nós trabalhamos, usamos a nossa moeda e os jovens estão a trabalhar. Não é o que devia ser. Devia ser um pouco mais, já temos 50 anos. Mas aquilo que o povo moçambicano está a fazer até agora está a mostrar uma resiliência. Não é o que nós esperávamos, esperávamos mais. Porque a questão do desenvolvimento é um devir, é um vir a ser. Se nós conseguimos reduzir, como presidente está na distância, de uma escola para outra, de uma unidade sanitária para outra, presidente de Busa veio aproximar cada vez mais. Presidente Nunes veio falar de um distrito, um hospital, um distrito, um banco. A eletrificação é dos postos administrativos. presidente Daniel Francisco Chapo é relutante em dizer que vamos trabalhar. Portanto, a única forma, a única estrada para atravessarmos para o outro lado é o trabalho. Portanto, estamos certos até.
2: Até essas alturas, Sr. Chambiço era jovem. Gostaríamos só para nos elucidarmos um bocadinho daquilo que foram as emoções que viveram quando chegou a notícia da independência.
1: Eu, feliz ou infelizmente, eu sou adulto, como está a ver. Eu entrei na educação em 75.
2: No mesmo ano da independência.
1: No mesmo ano da independência. Eu fui responsável, na minha zona, de levar alunos para o estado da Machava.
2: Ok.
1: Saímos no dia 24 para o estado da Machava, num caminhão de maquinague. Portanto, éramos 10 professores, eu era responsável. Levei alunos da minha zona para a independência. Mas pessoalmente eu vivi isso, o advento da independência, porque um pouco antes da independência, né, em 74, eu fiz parte dos jovens que criavam barricadas na Avenida Carvalho Lopes nessa altura, que depois ficou a Corte de Lusaka. Nós éramos dirigidos pelo Amaral Matos, que depois ficou o primeiro secretário da cidade de Maputo. Portanto, já era um jovem de 18, 19 anos por aí. Eu vivi, de facto, o advento da independência. Uhum. No governo de transição, o presidente Chissano foi se apresentar na Praça de Touros, ali em frente da Shoprite do Maputo, na Praça de Touros. Eu fiz parte dos jovens que levantaram o tijolo 504, do 505 ou 504, do presidente Chissano, quando veio se apresentar como primeiro-ministro do governo de transição.
2: Exato.
1: Quer dizer, a força da juventude era tão picante que nada podia acontecer sem a presença dos jovens.
2: Uhum.
1: Nós trabalhamos. Em Maputo, há uma praça que se chama Praça 21 de Outubro.
2: Uhum.
1: Nós estávamos na vinda da Corte de Lusaka, de Cravelo Lopes na altura, e ficamos a saber que um comando português tinha rasgado roupa de uma criança lá na base, que era uma camiseta da Frelimo. Então tentamos franquear a tropa colonial que vinha, mesmo sem armas.
2: Uhum.
1: Então a luta foi travada ali na Praça 21 de Outubro.
2: Exato.
1: Nesse dia 21, antes da independência, nesse dia 21 de Outubro, travou-se a guerra ali e aquela praça ganhou 21 de Outubro. Era Albazi, era João Albazi. Mas passou a tomar o nome de 21 de Outubro.
2: Exato.
1: Até hoje eu vi isso. Com os meus olhos, eu participei.
2: Uhum. Senhor Chambiço, fala da pujança que os jovens tinham na altura em prol de se alcançar a independência. Acha que essa mesma pujança mantém-se para os jovens de hoje?
1: Não. Hoje estamos numa sociedade quântica. A nossa sociedade de hoje é uma sociedade quântica, é uma sociedade difusa. Há valores que nós perdemos com a juventude que nasceu depois da independência, nos anos 80. A juventude está na moda agora.
2: Uhum.
1: E muitas das vezes, essa nossa juventude de hoje facilmente é enganada pelos inimigos da nossa revolução, pelos inimigos da nossa independência. Então, os jovens foram se dividindo. Há jovens focados mesmo. Há jovens que gozam de uma cidadania ativa. Há jovens que lutam pelo bem-estar do povo. Mas estamos confusos agora. Há muitos movimentos contra aliciamento dos jovens. Naquela altura era patriotismo. Era patriotismo. Hoje, por exemplo, quando se canta canções revolucionárias na escola, pensa-se que é coisa da Frelimo, mas é coisa do povo moçambicano, não é da Frelimo, é do povo moçambicano. Apenas a Frelimo foi o farol que iluminou o povo moçambicano até a independência. Então, os jovens precisam ser educados. Foi eliminada a educação política, a educação patriótica, as salas de educação patriótica nas escolas, aquilo que ensinava o aluno a saber quem ele é, de onde vem e para onde é que vai. Portanto, hoje já não é isso, mas há um esforço com tantos programas que o governo está a colocar, de devolver, nós estamos numa sociedade quântica, é preciso integrar os jovens, saber o que é isso da sociedade quântica. O nosso patriotismo está onde? É isso que nós, os adultos têm a missão de fazer isso.
2: Exato. O que é que acha que os moçambicanos devem fazer de forma a conservar o significado e dar mais importância a esta data, 25 de junho?
1: Número um, é preciso uma união, uma unidade nacional do Rumo Maputo. A unidade nacional não significa ausência de diferença. É melhor defender a diferença, a unidade na diversidade. Congregar todos. Mostrar que Moçambique é de todos os moçambicanos. Esse é o ponto número um. Ponto número dois. É preciso nós, como moçambicanos, defender a cidadania ativa, praticarmos a cidadania ativa. A pátria em primeiro lugar e depois os meus interesses individuais. Isso é o segundo ponto. O terceiro ponto fundamental que pode nos ajudar a manter isso é efetivamente o trabalho. Nós fomos introduzidos pelo nosso colonizador a política de preguiça. Nós não podemos esperar que as nossas coisas sejam feitas por outras pessoas. E é com o trabalho que nós criamos riquezas. Temos que matar o espírito de enriquecimento fácil e ilícito. São essas três coisas que podem nos guiar para a conservação e preservação da nossa cultura e da nossa independência. E eu desejo a todos os moçambicanos para que se unam. Não podem olhar 25 de junho como dia da Frelimo. Vamos nos unir em torno do trabalho. A cidadania ativa significa ter espírito de pertença. A independência é nossa, o país é nosso. Vamos todos compartilhar os nossos esforços para levarmos esse país avante.

União e trabalho é o que nós devemos fazer em prol do bem-estar de todos, pois o país é de todos nós. Assim o diz o nosso convidado. E desta forma chegamos ao fim deste programa, no qual falamos da conquista da independência nacional de 25 de junho de 1975. Receba cumprimentos da Belarmina Nhantumbo, que produziu e apresentou o programa, e a Marabuduia encarregou-se pela sonorização.

Conferimos o tema Cacata do El Francês, depois de termos conferido a Maura Macamo e a Derto Luiz, artistas aqui da nossa cidade capital da província de Gaza, Xai-Xai. Momentos finais da nossa emissão em português, hoje 25 de junho, dia da independência de Moçambique, é uma data comemorativa no país, é um feriado nacional. Este dia marca a celebração da independência do nosso país, conquistada 25 de junho de 1975 no então Estádio da Machava, agora denominado Estádio da Independência. Estamos aqui também a fazer os momentos finais deste nosso espaço de antena, que marca então este 25 de junho, de recordar que para o alcance da independência teve que decorrer a Guerra de Libertação Nacional, que iniciou oficialmente em 1964 pela Frente de Libertação de Moçambique contra as forças coloniais portuguesas. A guerra teve exatamente o seu início no posto administrativo de Xai, na província de Cabo Delgado. Meu nome é Jaime Vanessio Rafael. Muito obrigado pela preferência. Lembre-se, tudo em excesso prejudica, por isso faça tudo com muita moderação. E musicalmente nos despedimos com o tema Moçambique, de Stuart Sukuma. Boa tarde, continuação de ótimo 25 de junho. Lembre-se, tudo em excesso prejudica, por isso faça tudo com muita moderação.

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2: emisor provincial de Gaza
1: Orlando, governador de Mahungu. Orlando, boa tarde.
3: Boa tarde. O presidente da República reitera que a paz continua a condição essencial para o desenvolvimento do país e, na sequência disso, os moçambicanos devem aprimorar a cultura de tolerância e convivência pacífica. Falando na Praça dos Heróis Moçambicanos, em Maputo, por ocasião das celebrações hoje dos 51 anos da independência nacional, Daniel Chapo alerta que as diferenças não devem ser o motivo para o fomento do divisionismo no país.
4: Não podemos permitir que diferenças políticas, regionais, religiosas, étnicas ou sociais nos dividem enquanto um povo. Aliás, antes de qualquer diferença, somos todos filhos da mesma bandeira e da mesma pátria. Somos todos herdeiros da mesma luta e, consequentemente, somos todos responsáveis pelo mesmo destino coletivo.
3: Na ocasião, o presidente da República destacou o diálogo nacional inclusivo como pilar fundamental para a promoção da inclusão, tolerância e reconciliação nacional. Já o antigo presidente da República, Joaquim Chissano, apelou aos moçambicanos para continuarem firmes e unidos na consolidação das conquistas que o país tem registrado e na luta para o alcance da independência econômica. Chissano considera que o país já tem bases sólidas capazes de garantir o progresso socioeconômico nos próximos anos.
5: Que continuemos unidos e olhar para os nossos desejos de ver Moçambique ainda melhor. Há 50 anos sonhávamos com Moçambique que seria difícil de construir porque não tínhamos nada. Hoje partimos de muitas coisas que nós construímos. Temos bases para nos fazer acreditar que nos próximos 50 anos vamos celebrar em condições extraordinariamente melhores. Temos tudo em Moçambique.
3: Por sua vez, o secretário-geral da Frelimo, Shaquille Abubakar, considera que, uma vez alcançada a independência, o país deve focar-se na exploração sustentável dos seus recursos. Já o presidente do partido Podemos, Albino Forquilha, diz estar satisfeito pelo fato dos moçambicanos terem voltado a se unir para refletir sobre os progressos do país através do diálogo nacional inclusivo.
6: Estou muito confiante no diálogo nacional inclusivo, em que cada um de nós é chamado a contribuir para aquilo que de facto nos falta, por forma que os próximos 50 anos não sejam iguais a esses. O quinquênio 2025-2029 é o melhor quinquênio da oposição no período multipartidário, porque nós temos condições para discutir os nossos problemas e ver efetivamente como que resolvemos-los. Todos somos chamados.
3: e o chefe da bancada parlamentar do MDM na Assembleia da República, Fernando Bismarck, considera que a independência nacional deve ser preservada, promovendo a inclusão e o combate às assimetrias regionais.
7: O diálogo político está em curso, vai permitir reformas necessárias para rever essa componente económica, rever a distribuição das riquezas do país, curar um dos grandes males que é a partidarização da administração pública. Penso que, enquanto moçambicanos, temos de promovermos mais inclusão, mais unidade, mais partilha das riquezas que o país dispõe, uma administração pública acessível a todos os moçambicanos sem cor partidária.
3: Chefe da bancada parlamentar do MDM na Assembleia da República, Fernando Bismarck. Prossegue a visita de trabalho da Presidente da Assembleia da República, Margarida Talapa, a Azerbaijão, país que acolhe a 20ª sessão da Conferência da União Parlamentar dos Estados-Membros da Organização de Cooperação Islâmica, evento que termina esta quinta-feira. Acompanhe esta visita ao nosso enviado especial, Domingos Macalane.
8: A Presidente da Assembleia da República destaca que o órgão legislativo vai continuar a apostar no reforço da cooperação bilateral com parlamentos de países amigos para o alcance da almejada independência econômica do país. Margarida Talapa explica que esta estratégia visa promover o desenvolvimento e a sustentabilidade do país, contribuindo desta forma para o alcance da almejada independência econômica. Neste contexto, a chefe do Parlamento moçambicano sublinha a importância de atrair mais investimentos estrangeiros como uma das principais ações necessárias para impulsionar o crescimento sustentável e a autonomia econômica do país. De Baku, capital do Azerbaijão, para a Rádio Moçambique, Domingos Macalani, boa tarde.
3: Arranca hoje a 8ª jornada do Moçambola. Detalhes por Castro Jorge.
9: A partida terá lugar na Machixe entre a Ação Esportiva de Vilanculo e Ferro Rovado Maputo a partir das 14 horas e 45 minutos. Esta ronda prossegue amanhã com mais 3 embates: Ferro Verde Lixinga Costa do Sol, Ferro Verde Beira, Ferro Rovado Nampula e União Desportiva do Songo, Bahia de Pemba. No sábado, a Liga Desportiva de Sofala recebe a visita do Ferro Rovado Nacala e no fecho da ronda, já no domingo, o Xingal de Tete defronta a equipa da Ação Esportiva de Pemba. E no Mundial de Futebol 2026, o 25 de junho marcou a entrada de duas nações africanas por 16avos de final da maior festa do futebol no planeta. A África do Sul, depois de vencer a Coreia do Sul por 1-0, selou o apuramento inesperado, enquanto Marrocos, que já tinha praticamente a situação garantida, conseguiu também qualificar-se por via da vitória sobre o Haiti por 4-2. Atenção que no grupo da África do Sul, o companheiro é o México, que ficou na primeira posição após vencer todos os seus 3 jogos e somando 9 pontos, sendo que o Brasil acompanha a seleção nacional do Marrocos para os 16avos de final por via também da sua vitória por 3-0 diante da Escócia. Hoje arrancam os jogos da última jornada nos grupos D, E e F, e no grupo E às 22 horas de Maputo, a Costa do Marfim, outra seleção africana, busca selar o seu apuramento no confronto diante de Curaçao, numa jornada que envolve ainda o embate entre Equador e a Alemanha. Os costamarfinenses entram para esta jornada em segundo lugar com 3 pontos e dependem apenas de si para seguir em frente. Basta vencer ou empatar para carimbar o passaporte e ser a terceira seleção africana a conseguir fazê-lo. No grupo F, os jogos estão marcados para a madrugada de amanhã, à 1 da manhã, Japão, Suécia e Tunísia, Países Baixos. Finalmente, no grupo D, às 4 horas da manhã de amanhã, o Paraguai defronta a Austrália e a Turquia enfrenta os Estados Unidos da América.
3: Foram as notícias das 14, às próximas às 18 horas.
1: 14 horas e 6 minutos em que se decorre a Rádio Moçambique, ritmo na mão, não vai acobongo de manhã, que tem gordura lá, se não é de tal, em 7. Gomemunha, 14 horas e 10 minutos, não está com ninguém, não está com ninguém, não está com ninguém, não está com ninguém, não está com ninguém, não está com ninguém, não está com ninguém, não está com ninguém.

14 horas, 16 minutos, em que seja o Rádio Moçambique, e te manda uma rungo, é uma província, e não vai acabar, não é uma coisa que eu tenho que dizer, não é uma coisa que eu tenho que dizer, não é uma coisa que eu tenho que dizer, não é uma coisa que eu tenho que dizer, não é uma coisa que eu tenho que dizer.

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1: Mozambicanas, moçambicanos, operários, camponeses, combatentes, povo moçambicano. Em vosso nome, às 0 horas de hoje, 25 de junho de 1975, o Comitê Central da Frelimo proclama solenemente a independência total e completa de Moçambique.

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2: Boa noite, Helena Pitor. Boa noite, ouvinte. O presidente da República reitera que a paz continua sendo a condição essencial para o desenvolvimento do país e, na sequência disso, os moçambicanos devem aprimorar a cultura de tolerância e convivência pacífica. Falando na Praça dos Heróis Moçambicanos em Maputo, por ocasião das celebrações hoje dos 51 anos da Independência Nacional, Daniel Chapo exortou para o combate a qualquer tentativa de se promover o divisionismo no país.
3: Não podemos permitir que diferenças políticas, regionais, religiosas, étnicas ou sociais nos dividem enquanto um povo. Aliás, antes de qualquer diferença, somos todos filhos da mesma bandeira e da mesma pátria. Somos todos herdeiros da mesma luta e, consequentemente, somos todos responsáveis pelo mesmo destino coletivo. Renovamos hoje, 25 de junho, dia da nossa independência, o nosso compromisso inabalável com a consolidação da paz, da reconciliação nacional e do diálogo permanente entre os moçambicanos e moçambicanas.
2: Na ocasião, o presidente da República destacou o diálogo nacional inclusivo como pilar fundamental para a promoção da inclusão, tolerância e reconciliação nacional. O antigo presidente da República, Joaquim Chissano, apela aos moçambicanos a continuarem firmes e unidos na consolidação das conquistas do país rumo à independência económica. Chissano considera que o país já tem bases sólidas capazes de garantir o progresso socioeconômico nos próximos anos.
4: Que continuemos unidos e olhar para os nossos desejos de ver Moçambique ainda melhor. Há 50 anos sonhávamos com Moçambique, seria difícil de construir porque não tínhamos nada. Hoje partimos de muitas coisas que nós construímos, temos bases para nos fazer acreditar que nos próximos 50 anos vamos celebrar em condições extraordinariamente melhores. Temos tudo em Moçambique.
2: Antigo presidente da República, Joaquim Chissano, e as condições que o país reúne para alcançar o desenvolvimento. A presidente da Assembleia da República diz que o órgão legislativo vai continuar a apostar no reforço da cooperação bilateral com parlamentos de países amigos em busca de recursos e ideias que contribuam para a independência económica do país. Margarida Talapa sublinha a importância de atrair mais investimento estrangeiro como uma das ações necessárias para impulsionar o crescimento sustentável e a autonomia económica de Moçambique.
5: Hoje, no mundo que estamos, não há nenhum país que pode estar sozinho. Precisamos de ter ligações de amizade e cooperação para trocas comerciais e, naturalmente, para podermos estreitar laços de amizade e cooperação e criarmos mais investimento para o nosso país. O nosso país está numa fase de luta para a independência econômica. Precisamos de criar mais amigos para podermos termos relações com esses países e termos oportunidade para termos mais investidores a irem para o nosso país.
2: A presidente da Assembleia da República, Margarida Talapa, falava em Baku, capital do Azerbaijão, onde participou da 20ª sessão da Conferência da União Parlamentar dos Estados-membros da Organização de Cooperação Islâmica. Na atualidade desportiva, a Associação Desportiva de Vilanculo empatou hoje a zero com o Ferroviário de Maputo na abertura da 8ª jornada do Moçambola 2026. A jornada prossegue esta sexta-feira com os seguintes jogos: União Desportiva do Songo, Baía de Pemba, Ferroviário de Lixinga, Costa do Sol e Ferroviário da Beira, Ferroviário de Nampula. No sábado, a Liga Desportiva de Sofala recebe o Ferroviário de Nacala às 14h45 no campo do Ferroviário da Beira. No domingo, para a conclusão da jornada, o Xingal de Itete defronta a Associação Desportiva de Pemba no campo 25 de setembro. O Ferroviário da Beira comanda a prova com 15 pontos, seguido pela Associação Black Bulls de Maputo com 13 pontos. Na atualidade internacional, pelo menos 164 pessoas morreram e 971 ficaram feridas na Venezuela em consequência de dois sismos de magnitude 7.2 e 7.5 na escala de Richter, registado esta quarta-feira. Devido ao impacto do fenómeno natural, dezenas de edifícios ruíram ou ficaram gravemente danificados na região de La Guaira e a norte de Caracas, uma das mais afetadas. Os sismos de quarta-feira estiveram entre os mais fortes a atingir a Venezuela em mais de um século e puderam ser sentidos em toda a região. A polícia queniana dispersou hoje centenas de manifestantes que se concentraram na capital Nairobi e noutras cidades do país pela passagem do segundo ano dos protestos antigovernamentais que resultaram na morte de dezenas de pessoas. Segundo a agência de informação espanhola EFE, pelo menos 9 pessoas que participavam das manifestações foram detidas. Fechamos com a previsão do tempo. A cidade de Pemba poderá registrar amanhã 32 graus Celsius de temperatura máxima, seguida de Tete, com 30 graus. Beira, 28. Maputo, Nampula, Inhambane, Quilimane, 27. Xaixé e Vilanculo, 26. Chimoio, 23. E Lixinga, 20 graus Celsius de temperatura máxima. Apresentamos as notícias das 18 horas próximas às 19 horas e 30 minutos no Jornal da Noite. Antena
0: Nacional. 18 horas e 6 minutos em cima da Rádio Moçambique, tem uma honra de uma maneira que estamos a emitir a Antena Nacional. Ainda vai com o bom de uma mulher que tem o direito de nem estar em City.
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Sucuamba, Nambana, 19 na 30 minutos, Jornal da Noite, Interessante Internacional, lá na Kenga, estava Ecoca, que fica em Carua, 20. E uma hora lá na Angata Tchale, também já está a Michina Internacional. Na Angana, com o Bancaro, 22 horas lá na Angata Tava. Nile, terá na Academia, em Tchanga, o Tissamir, em Amunta, com Bela Costa do Marfim, e Tico de Acurração. 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
4: Dezanove na vinte minutos, Rádio Moçambique. 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

0: Saudações, caro ouvinte, eis os tópicos do Jornal de Noite. Presidente da República, Daniel Chapo, responsabiliza o futuro do país e a juventude, destacando a necessidade do espírito de pertença e amor à pátria.
1: Caros jovens, o futuro desta pátria repousa nas vossas mãos. A geração da libertação conquistou a independência política. Cabe agora à vossa geração conquistar a independência econômica e tecnológica de Moçambique.
0: Presidente da Assembleia da República, Margarida Talapa, avalia positivamente a sua visita de trabalho à República do Azerbaijão no âmbito do aprofundamento das relações de amizade e cooperação. No estrangeiro, pelo menos 164 pessoas morreram e 971 ficaram feridas na Venezuela em consequência de dois sismos de magnitude de 7.2 e 7.5 na escala de Richter, registrado esta quarta-feira. Estes são, entre outros assuntos, para acompanhar na presente edição do Jornal da Noite, hoje, quinta-feira, 25 de junho de 2026, dia em que celebramos 51 anos da nossa independência nacional. Na sua companhia, aqui estamos, João de Chegada na edição e apresentação e Amara Buduia na sonorização. Boa escuta! Presidente da República, Daniel Chapo, responsabiliza o futuro do país à juventude. É um desafio lançado hoje em Maputo, na Praça dos Heróis Moçambicanos, na esteira de celebrações de 51º aniversário da Independência Nacional. Adepto Lipang.
2: Na ocasião, o presidente Daniel Chapo vincou que cabe à juventude conquistar a independência econômica, tecnológica e aumentar a produtividade nacional com base no trabalho árduo. O chefe de Estado apelou, sobretudo, para não adesão à violência.
1: Estamos claros que o nosso verdadeiro adversário é a pobreza, o desemprego, a corrupção, o extremismo violento, o atraso econômico e a resignação perante os problemas. Caros jovens, o futuro desta pátria repousa nas vossas mãos. A geração da libertação conquistou a independência política. Cabe agora à vossa geração conquistar a independência económica e tecnológica de Moçambique, aumentar as exportações e diminuir as importações. E para isso, só com trabalho árduo. Não permitam que vos roubem os sonhos. Não aceitem a cultura de imediatismo, da violência ou da destruição. Acreditem nos estudos, acreditem no trabalho, na honestidade, na integridade, na responsabilidade, na competência. Acreditem na inovação. Acreditem na agricultura moderna, no empreendedorismo, na ciência, na tecnologia e na criatividade nacional. É, acima de tudo, queremos dizer, acreditais em vós mesmos. Moçambique, caros jovens, precisa da vossa energia, da vossa inteligência, da vossa coragem para construir um país mais justo, mais moderno, mais próspero, sem qualquer tipo de manipulação.
2: Ainda no seu discurso, o presidente da República sublinhou que, apesar das adversidades internas e externas, o governo continua empenhado na criação de condições essenciais e básicas para uma maior inclusão.
1: Moçambique continua de pé. Continuamos a construir estradas, escolas, hospitais, energia para o nosso povo e outras infraestruturas. Continuamos a expandir o acesso à água, energia e outros serviços sociais. Continuamos a fortalecer a economia nacional, a lançar as bases com várias reformas que estamos a levar a cabo e a criar condições para maior inclusão social. Sabemos que ainda há muito por fazer. Sabemos que muitos compatriotas continuam a enfrentar dificuldades no seu cotidiano. E é precisamente por isso que devemos trabalhar mais, sem olhar as horas e os dias da semana, produzir mais e melhor e unirmos cada vez mais em torno de um objetivo comum: desenvolver de forma sustentável e inclusiva este nosso Moçambique. O ponto central que deve ser percebido por todos nós é que a independência não é um ponto de chegada, mas sim de partida. Por isso, é uma responsabilidade permanente do povo moçambicano, juntos e unidos, continuarmos a trabalhar para desenvolver esse país.
2: Entretanto, o presidente Daniel Chapo indicou que o futuro de Moçambique não será apenas construído pelos poderes executivo, legislativo e judicial, mas sim com o envolvimento de cada segmento da sociedade. E nas celebrações dos 51 anos da independência nacional foram condecoradas várias individualidades em reconhecimento do seu envolvimento e empenho em várias áreas socioeconómicas, políticas, artístico-culturais, desportiva, entre outras.
0: e a sociedade civil em Gaza defende que os jovens devem encarnar o espírito de pertença para combater os principais desafios da atualidade. Tudmir Yantumbo.
3: Felipe Mahanjani, do Fórum de Organizações Não-Governamentais em Gaza, Fonga, aponta a título de exemplo o desemprego, pobreza e a dependência externa como sendo os males que continuam a condicionar o desenvolvimento socioeconómico do país. O nosso interlocutor fala esta quinta-feira à Rádio Moçambique no quadro das celebrações dos 51 anos de independência nacional.
4: E esta pátria que Deus nos deu, ou a natureza nos deu, somos nós que temos que a servir. Somos nós que temos que desenvolver. Somos nós que temos que defendê-la. Se os jovens estão como estão, nós os velhos estávamos onde? Temos a nossa quota parte. Será que nós educamos bem os jovens? Será que os jovens podem dizer socialmente, politicamente, economicamente, eu me inspiro no fulano? Portanto, nós também os velhos temos a nossa quota parte. Portanto, todos nós temos que nos juntar, defender a independência, lutar pelo desenvolvimento econômico, lutar contra a pobreza, lutar contra a corrupção, todos os males que nós temos no país, de modo que o nosso país continue a desenvolver para o bem de todos nós.
3: Entretanto, Luiz Malaveia, combatente da luta de libertação nacional, afirma que para lograr sucessos nesta nobre missão, os moçambicanos devem cultivar a paz, o leão e amor à pátria, valores que foram preponderantes para o alcance da independência nacional.
5: A independência significa grande vitória. De hoje em diante, os jovens devem concentrar-se na independência econômica e deixar de perseguir coisas que não dá. Nós outros já conseguimos. Estamos a tentar a caminhar e ensinar o caminho dos mais novos.
3: Felipe Mahanjani, da sociedade civil, e Luiz Mulavaia, combatente da luta de libertação nacional em Gaza, e a necessidade de se apostar na união e amor à pátria para combater sem tréguas os males que ainda retardam o desenvolvimento socioeconómico do país.
0: Por seu turno, os partidos políticos consideram que as celebrações dos 51 anos da independência nacional devem servir para os moçambicanos refletirem em prol das conquistas alcançadas e como preservá-las. Cláudio Duane.
6: Para os nossos entrevistados, em Lata, teve de

0: segurança económica do país?
1: Penso que o que o nosso presidente tem estado a transmitir, quando foi da informação sobre o Estado da Nação, o presidente Chapo indicou os caminhos que devemos seguir para alcançar a independência económica. De forma concreta, os grandes projetos devem estar em sequer para os moçambicanos, é um caminho concreto rumo à independência económica. Quando decidimos que as nossas riquezas, os nossos recursos minerais têm que ser transformados no nosso país, têm que ser transformados em Moçambique, é o caminho para a independência económica. Quando redistribuímos, criando projetos de sustentabilidade a nível local, como o FIDEL, como o ProMulher, estamos a criar condições, estamos a criar bases para que a população, a comunidade, no distrito, na localidade, no posto administrativo, possam encontrar caminhos rumo à independência económica.
0: Já o presidente do Partido Podemos, Albino Frequilho, deve estar confiante em que são unidos os moçambicanos para conquistar a independência económica e desenvolver o país.
2: Mas fico, por um lado, satisfeito, porque da mesma forma que fizemos em 1964, que o povo se uniu para lutar contra o colonialismo português, em 2025, 50 anos depois, também nos unimos e dissemos que os problemas que temos são estes, e temos que trabalhar no sentido de trazer, digamos, a vida dos moçambicanos, aquilo que nos falta, ou aquilo que nos faltou ao longo dos 50 anos. Por isso que estou muito confiante no diálogo nacional inclusivo, em que cada um de nós é chamado a contribuir para aquilo que de facto nos falta, por forma que os próximos 50 anos não sejam iguais a esses.
0: O chefe da bancada parlamentar do MDM na Assembleia da República, Fernando Bismarck, considera que para a conquista da liberdade económica é preciso acabar com os males que travam o desenvolvimento. Bismarck aponta a corrupção como um desses males.
3: Portanto, é preciso combater, em primeiro lugar, aquilo que tem emperrado a nossa independência, que é a corrupção. O país dispõe de riquezas, recursos suficientes, bem geridos, portanto, teríamos alcançado há muito tempo a independência económica. A independência económica, ela deve ser construída, em primeiro lugar, com um combate sério à corrupção. Portanto, eu penso que se todos nós, enquanto moçambicanos, estivermos engajados numa única causa, que é construirmos o Moçambique de todos e para todos, penso que alcançaremos a independência económica, porque o país tem riquezas, tem a maior riqueza, que é a mão de obra. Portanto, temos uma juventude aguerrida, cada vez mais formada.

0: 2016 dar suas funções.
1: Já o secretário de Estado no Niassa, Silva Levone, destaca o combate à corrupção e nepotismo como uma das formas de honrar os ideais dos veteranos de luta de libertação nacional. Mércio João?
2: Levone, que falava nas cerimónias provinciais do 25 de junho, realçou a necessidade da juventude inspirar-se nos combatentes da luta de libertação nacional, empenhando-se na nova luta virada ao trabalho a favor da independência económica. O secretário de Estado, Nuno Iaça, disse ainda que os moçambicanos devem manter-se vigilantes e com atenções reforçadas no combate aos indivíduos que manifestam tendências de desestabilizar o processo de crescimento do país.
3: Gostaríamos mais uma vez de reforçar o nosso compromisso como governo na materialização do programa de inserção social dos combatentes da luta nacional, dos seus dependentes, mas também de continuarmos a aprimorar os apoios aos nossos combatentes. Com olhos postos no processo de preparação dos alicerces rumo ao alcance da almejada independência final.
2: Secretário de Estado Nuno Iaça Silva Livone, falando nas cerimónias provinciais dos 51 anos da independência, onde a governadora de Niassa, Judite Massengela, vincou a necessidade do reforço da união na sociedade rumo à soberania económica nacional.
4: Permaneçamos unidos em torno da paz, patriotismo e do trabalho. Foi a unidade nacional que nos conduziu à independência e será ela que nos permitirá vencer os desafios de desenvolvimento.
2: Na província de Niassa, 33 personalidades foram condecoradas, sendo 27 veteranos da luta de libertação nacional e 6 fazedores das artes e cultura. Mércio João, a partir de Lixinga.
1: Voltaremos a falar sobre as celebrações dos 51 anos da nossa independência nacional. Por agora, a presidente da Assembleia da República, Margarida Talapa, avalia positivamente a sua visita de trabalho à República do Azerbaijão no âmbito do aprofundamento das relações de amizade e cooperação. Talapa diz ter alcançado os principais objetivos da sua deslocação a este país transcontinental, na região de Cáucaso, entre Europa e Ásia. O nosso enviado especial, Domingos Macalani, com os detalhes.
5: Nesta deslocação, Margarida Talapa participou na 20ª sessão da Conferência da União Parlamentar dos Estados-membros da Organização de Cooperação Islâmica, PUIC, marcando pela primeira vez a presença de um presidente do Parlamento moçambicano no evento. Na sessão, a presidente da Assembleia da República defendeu perante mais de 50 líderes parlamentares da Organização de Cooperação Islâmica uma coexistência pacífica e a solução de dois estados no conflito entre Israel e a Palestina, manifestando apoio aos esforços da comunidade internacional para acabar com o conflito. A conselheira diplomática da presidente do Parlamento moçambicano, Paulina Abdalla, explica que durante 4 dias da sua visita de trabalho à República do Azerbaijão, Margarida Talapa defendeu ainda uma ação mais interventiva dos parlamentos na promoção do desenvolvimento econômico e sustentável.
6: Esta visita tinha duas componentes principais. A primeira era participar na 20ª sessão da Conferência dos Presidentes da União Parlamentar dos Estados-membros da OCI. A segunda vertente estava relacionada com a manutenção de contactos e encontros bilaterais com os seus homólogos dos parlamentos da OCI que estiveram presentes aqui em Baku. E neste quadro manteve encontros bilaterais com sua homóloga do Azerbaijão, assim como com o seu homólogo do Catar. E estes encontros debruçaram-se na profundidade sobre os passos que os parlamentos de Moçambique, do Catar e do Azerbaijão devem dar com vista ao aprofundamento da cooperação interparlamentar. Tendo alcançado os objetivos que tinham sido traçados, fazemos uma avaliação muito positiva e cabe agora fazer o seguimento daquilo que foram os consensos alcançados ao nível da conferência, assim como nos encontros bilaterais mantidos, para tornar concretos os resultados que saíram aqui da participação da presidenta em Baku.
5: Baku, a cidade que sediou a 20ª sessão da PUIC, que contou com a presença da presidente do Parlamento moçambicano, no quadro da sua visita de trabalho, é a capital e a maior cidade do Azerbaijão. Localizada no Mar Cáspio, destaca-se por ser a capital nacional mais baixa do mundo, situada a 28 metros abaixo do nível do mar. conhecida como a Cidade dos Ventos e a Cidade do Fogo, é um importante polo econômico e cultural que une tradição oriental e modernidade futurista. É de Baku, capital do Azerbaijão, para a Rádio Moçambique, Domingos Macalani.
1: O setor dos registros notariados no distrito de Herat, isto na província de Nampula, mostra-se preocupado devido à falta de transporte para promover campanhas de registro de nascimento gratuito de cidadãos. Albano Xavier.
7: O conservador do Registro Civil Notariado do Distrito de Herat, Abudo Manuel, disse que a falta de transporte aliada a longas distâncias faz com que muitos cidadãos fiquem isentos ou não se beneficiem de um registro. Abudo Manuel informou que o registro de nascimento é um documento indispensável para qualquer cidadão, porque é a partir do mesmo que o indivíduo consegue adquirir vários documentos pessoais que lhe possibilita o seu ingresso no aparelho de Estado. Para mudar a situação, o setor, em coordenação com os vários parceiros, com destaque para Save the Children, que opera naquela região, tem vindo a desdobrar-se em ações de promoção de campanhas de registro de nascimento gratuito nas escolas, hospitais e locais de maior aglomerado populacional.
8: Aqui no distrito de Herat, normalmente, basicamente, já há muitos problemas de registro. Problema, há falta de transporte para entrar no campo e as pessoas também não conseguem para ver onde que encontra-se a conservatória. Precisa mobilização para podermos entrar no terreno, para aproveitarmos fazer registros. Sabe que queria deixar para os pais encarregados, só nós não podemos só esperar o governo nos apoiar. Também os encarregados pode também fazer todo o reforço para o aluno ter documento, porque já não pode só esperar a campanha de registro gratuito. Enquanto estamos à espera de campanha de registro, e também deve existir também as pessoas interessadas.
7: Conservador do Registro Civil Notariado do Distrito de Herat, Abudo Manuel, e a promoção de campanhas de registro de nascimento gratuito, por forma a permitir que mais cidadãos possuam um documento de identificação civil, uma ação levada a cabo pela organização não-governamental Save the Children, Albano Xavier, em Nampula.
1: Horas e 48 minutos. Retomamos notícias sobre as celebrações do Dia da Independência Nacional. O secretário de Estado na cidade de Maputo defende que a melhor forma de honrar os heróis que lutaram pela independência nacional é através do trabalho unido, com vista a tornar a pátria mais próspera, inclusiva e resiliente. O governante falava hoje em Maputo nas celebrações, ou melhor, na semana de condecoração de diversas entidades nacionais.
9: Vicente Joaquim destacou, por isso, a importância de o povo refletir sobre os desafios que o país enfrenta e agarrar as oportunidades existentes rumo ao desenvolvimento econômico. O governante falava hoje em Maputo na cerimônia de atribuição de títulos honoríficos e condecorações a entidades nacionais da capital do país.
10: As distinções que hoje recebem não constituem apenas uma homenagem ao vosso percurso individual. Elas representam também uma mensagem de esperança e inspiração para as atuais e futuras gerações. É por isso que a atribuição de medalhas foi criada com o objetivo de valorizar a participação consequente na luta de libertação nacional e no engajamento patriótico para a edificação, consolidação e desenvolvimento da República de Moçambique. A qualidade individual dos nossos veteranos da luta de libertação de Moçambique, bem como os nossos concidadãos, os distingue dos homens e mulheres comuns. Daí serão merecedores de toda a honra e reconhecimento da parte do Estado moçambicano.
9: Já os cidadãos condecorados reagiram com entusiasmo ao título atribuído e desafiam os jovens da atualidade a adotarem ideais daqueles que lutaram por Moçambique.
11: Chamo Custódia das Dores Isaac Mangiato, que continua a entregar-se à causa nacional. Eu, neste caso, eu sou médica, sou a primeira psiquiatra moçambicana e trabalhei em vários sítios nas províncias, mas também na Organização Mundial de Saúde. O que eu digo à nova geração é para se empenhar.
12: António vem no mundo. É como a questão deles verem, de fato, que as pessoas que já trabalharam, o ganho deles é ser totalmente sem esse caminho. E se eles não seguirem, vão ficar de fora.
9: A cidade de Maputo condecorou, através da atribuição das medalhas de veterano da luta de libertação nacional, 28 cidadãos nacionais, dos quais 22 veteranos de luta de libertação e 6 das áreas da educação e desenvolvimento da pátria, polícia, artes e letras.
1: Joana Mauai, da nossa redação central. E o secretário do Estado na província de Maputo quer proatividade dos combatentes da luta de libertação nacional na disseminação do espírito nacionalista e de pertença. Stélio Manhissa.
13: O secretário de Estado na província de Maputo convida os combatentes da luta de libertação nacional a contribuírem em ações de resgate dos valores morais e cívicos que, segundo o dirigente, tendem a perder-se com o tempo na sociedade. Henriques Bongés, que discursava esta quinta-feira na Matola, província de Maputo, nas cerimónias do Dia da Independência Nacional, apontou a juventude como principal alvo da intervenção dos combatentes. Bongés sugere que sejam implementadas algumas iniciativas outrora aplicadas pelos veteranos da luta de libertação, visando incutir aos jovens o espírito patriótico.
14: Hoje temos outros desafios, que é o comportamento da nossa juventude e de algumas sociedades, segmentos da sociedade. Vocês, combatentes da Libertação Nacional, como fizeram ontem e hoje, são chamados para, em conjunto, pegarmos esta nossa província para trazermos a independência econômica, para trazermos a boa convivência, para trazermos o bom senso, para que, de facto, a independência econômica seja atingida com mãos dadas.
13: Mas nem tudo vai mal. Segundo Bongés, há jovens dirigentes, fruto da independência, que dão orgulho ao país.
14: São dirigentes, são jovens de hoje. Vocês também foram jovens de ontem. Nos deram o caminho para trazer a independência. Esses jovens, por exemplo, temos aqui na nossa província, que são fruto da independência, e nós queremos o vosso apoio para que o nosso município, os nossos municípios da Libre da Província, corram bem. Vocês são ativistas de boas práticas.
13: Secretário de Estado na província de Maputo, Henriques Bongés, que esta quinta-feira presidiu as cerimónias do Dia da Independência na província de Maputo, evento que ainda condecorou combatentes da luta de libertação nacional com diversas medalhas. Eu sou Stélio Manhissa, da cidade de Matola. Boa noite.
1: Boa noite. Já o secretário de Estado em Cabo Delgado afirma ser visível o envolvimento dos combatentes de luta de libertação nacional em ações de combate ao terrorismo e preservação da unidade nacional. Florinda Fernando.
9: O secretário de Estado, em Cabo Delgado, afirma ser visível o envolvimento dos combatentes da luta de libertação nacional nas ações de combate ao terrorismo e na preservação da unidade nacional. Plácido Pereira falava esta quinta-feira em Pemba, nas celebrações dos 51 anos da independência nacional, marcadas pela condecoração de 248 veteranos da luta de libertação. Na ocasião, o secretário de Estado nesta província destacou que a experiência, patriotismo e os ensinamentos destes heróis continuam a contribuir para o fortalecimento da paz, da coesão social e da defesa da soberania nacional. O dirigente encorajou ainda aos combatentes a prosseguirem com o seu papel de orientadores das novas gerações, transmitindo valores da cidadania e amor à pátria.
15: Esta distinção constitui a expressão coletiva do reconhecimento dos feitos notáveis destes cidadãos nacionais que contribuíram e continuam a contribuir com dedicação e sacrifício ao serviço da nação moçambicana. Assim, queremos exortar aos nossos combatentes para que continuem moldando a visão e conduta da nossa juventude, para que a juventude nunca se esqueça que a independência e a paz exigem vigilância, coragem e unidade.
9: Reconhecimento idêntico foi feito por Vale Getauabo, governador de Cabo Delgado.
16: Que este legado dos nossos combatentes seja replicado pela nova geração, pelas gerações vindouras, na luta pela conquista da independência econômica.
9: Entretanto, os condecorados manifestaram satisfação pelo reconhecimento e renovaram o compromisso de continuar a apoiar iniciativas de promoção da paz e estabilidade na província e no país em geral.
17: Marquiola Ernesto Lembamo. Nós vamos continuar a transmitir aos nossos continuadores para que libertar este país.
18: Deposição de coroa de flores na Praça dos Heróis Moçambicanos, discursos de ocasião, reconhecimento a 248 combatentes com medalhas de veteranos de luta de libertação nacional e atividades de índole cultural marcaram a celebração dos 51 anos da independência nacional em Cabo Delgado. Florinda Fernando, em Pemba.
1: O administrador distrital de Moatize, Entete, insta a população a transformar o 25 de junho numa data para fortalecimento e superação de todos os desafios. Sérgio Sixpence?
19: Colin Julai, que falava esta quinta-feira na cidade de Moatize, disse que ao celebrar esta conquista nacional do rompimento das correntes coloniais, cada cidadão deve ser um instrumento de construção da unidade nacional para valorizar aqueles que despenderam a sua juventude para o atual bem-estar. Colin Julai lembrou na ocasião a necessidade de se render uma homenagem merecida aos veteranos libertadores desta pátria, pois lutaram com coragem, sacrifício e elevado sentido até vencer a opressão, a exploração do homem pelo homem, o racismo e a discriminação e restituírem a dignidade ao povo moçambicano.
20: Queremos terminar a nossa intervenção reafirmando os valores democráticos e o nosso compromisso inabalável com o diálogo nacional como mecanismo essencial para a preservação da paz, coesão nacional. Repudiamos com veemência todas as ações que incitem a violência e o ódio entre o povo.
19: As festividades dos 51 anos de independência nacional no distrito de Moatize foram honradas por uma delegação malawiana. Ao apresentar a sua felicitação pela data, Limbani Heve, em representação do governo do distrito de Mwanza, afirmou que celebrar 51 anos de independência é, acima de tudo, honrar aqueles que tornaram possível a liberdade de que hoje os moçambicanos desfrutam.
21: Let us honor the memory of those who fought for independence by choosing cooperation.
1: Página Internacional, por Nelson Mwando.
22: Pelo menos 164 pessoas morreram e 971 ficaram feridas na Venezuela em consequência de dois sismos de magnitude 7.2 e 7.5 na escala de Richter registrado esta quarta-feira. Devido ao impacto do fenómeno natural, dezenas de edifícios ruíram ou ficaram gravemente danificados na região de La Guaira, a norte de Caracas, uma das mais afetadas. Vídeos que circulam nas redes sociais mostram pessoas da região feridas nas ruas e enfrentam um hospital enquanto o número de edifícios que ruíram continuam a aumentar. Os sismos de quarta-feira estiveram entre os mais fortes já a atingir a Venezuela em mais de um século e puderam ser sentidos em toda a região e são considerados raros e ganham a denominação de sismos gêmeos por serem acompanhados de 12 abalos próximos, tanto em tempo como distância. Dada a gravidade da situação, o responsável pela coordenação dos assuntos humanitários da ONU anunciou que as Nações Unidas estão totalmente mobilizadas para ajudar a enfrentar as consequências dos sismos que atingiram a Venezuela. A organização já está a coordenar o rápido envio de equipas de busca e salvamento em ambiente urbano de toda a comunidade internacional. Vários países americanos e europeus anunciaram o envio de ajuda para a Venezuela. O primeiro-ministro de Portugal, Luís Montenegro, anunciou que o país europeu já colocou à disposição da Venezuela uma equipa de proteção civil de emergência de 50 elementos para ajudar nas operações de socorro.
1: O tempo, a cidade de Pemba poderá estar amanhã 32 graus centígrados, temperatura máxima, seguida de Tete com 30 graus. Beira 28, Maputo, Nampula, Inhambane, Quilimane 27, Xai-Xai e Vilanculo 26, Chimoio 23 e Lixinga 20 graus centígrados, temperatura máxima. Termina a edição do Jornal da Noite. Despedem-se João Chegueda e Amara Buduia. Boa noite.

0: São 20 horas em Moçambique.
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0: naquele momento?
1: Bom, primeiro, para responder precisamente a essa questão, precisamos dizer inicialmente que existem visões que se encontram no extremo. Ao olhar para as instituições de Bretton Woods, o Fundo Monetário Internacional, o Banco Mundial, entre outras instituições do Grupo Banco Mundial, que acreditam que essas instituições são necessariamente instituições que viabilizam o crescimento económico, aliás, o desenvolvimento e o crescimento económico dos países em vias de desenvolvimento, incluindo Moçambique. Depois existe um outro grupo que não acredita que essas instituições são necessariamente aquelas que ajudam ou apoiam ao desenvolvimento das economias, como é o nosso caso. Se nós olharmos para a literatura, somos obrigados a dizer que Deus está no meio, não está nos extremos. Isto porquê? Por uma razão simples. As instituições como o Fundo Monetário Internacional, elas muitas vezes são instituições que apoiam financeiramente ou são instituições de última instância. Quando nenhuma outra instituição financeira internacional dedica a linhas de financiamento, o Fundo Monetário Internacional são as instituições de última instância. Elas, naturalmente, ajudam a estabilidade macroeconómica, a gestão da dívida. Por outro lado, ao perseguir esta estabilidade macroeconómica, tem um aspecto que muitas vezes não olham para as pressões sociais dos governos com os quais têm estado a contratualizar.
0: Exato.
1: Nenhum país cresce por ter estabilidade macroeconómica, que é aquilo que o Fundo Monetário Internacional tem estado a perseguir. Não há desenvolvimento por apenas termos estabilidade macroeconómica, precisamos de investimento. Então, a maior discussão que muitas vezes se coloca é como é que nós conseguimos combinar aquilo que essas instituições têm estado a impor aos governos africanos e aos governos em vias de desenvolvimento e, no caso particular, Moçambique, essas imposições que visam estabilidade macroeconómica e gestão da dívida combinadas com a necessidade de investimento e as pressões políticas, pressões sociais, as necessidades de investimento que os países têm. Então, nós ainda não discutimos...

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0: Lega 20 horas 33 minutos.
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20 horas 39 minutos. 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

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Moçambicano quer dançar. 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
1: A Moçambique liga 21 horas e também tentamos na internacional com ver como a Maongo vem ser do Nené.
2: Seguimos com a atualização das notícias numa apresentação de Vitor Rufino. Boa noite.
3: Boa noite, Leda Pitor. Boa noite, ouvinte. O presidente da República, Daniel Chapo, responsabiliza o futuro do país à juventude. É um desafio lançado esta quinta-feira em Maputo, na Praça dos Heróis Moçambicanos, na esteira das celebrações do 51º aniversário da Independência Nacional. Na ocasião, o presidente Daniel Chapo vincou que cabe à juventude conquistar a independência econômica, tecnológica e aumentar a produtividade nacional com base no trabalho árduo.
4: Estamos claros que o nosso verdadeiro adversário é a pobreza, o desemprego, a corrupção, o extremismo violento, o atraso econômico e a resignação perante os problemas. Caros jovens, o futuro desta pátria repousa nas vossas mãos. A geração da libertação conquistou a independência política. Cabe agora à vossa geração conquistar a independência econômica e tecnológica de Moçambique, aumentar as exportações e diminuir as importações. E para isso, só com trabalho árduo. Não permitam que vos roubem os sonhos. Não aceitem a cultura de imediatismo, da violência ou da destruição.
3: Ainda no seu discurso, o presidente da República sublinhou que, apesar das adversidades internas e externas, o governo continua empenhado na criação de condições essenciais e básicas para uma maior inclusão. O secretário de Estado, Mouniassa, destaca o combate à corrupção e ao nepotismo como uma das formas de honrar os ideais dos veteranos da luta de libertação nacional que estiveram na linha da frente da libertação do país. Silva Livone realçou a necessidade de a juventude inspirar-se nos combatentes da luta de libertação nacional, empenhando-se na luta pela independência económica. Livone disse ainda que os moçambicanos devem manter-se vigilantes por forma a assegurar a estabilidade económica, política e social do país.
5: Gostaria que, mais uma vez, reforçar nosso compromisso como governo na materialização do programa de inserção social dos combatentes da luta de libertação nacional, dos seus dependentes, mas também de continuarmos a aprimorar os apoios aos nossos combatentes. Com outros postos, no processo de preparação dos alicerces, rumo ao alcance da almojada independência económica.
3: O secretário de Estado de Moçambique, Silva Livone, falava nas cerimônias provinciais dos 51 anos da independência, onde a governadora de Moçambique, Judith Masangel, vincou a necessidade do reforço da união na sociedade rumo à soberania econômica nacional. A presidente da Assembleia da República reitera a importância de se atrair mais investimento estrangeiro para o país, por forma a impulsionar o crescimento sustentável e a autonomia econômica de Moçambique. Margarida Calapa diz que, para tal, o órgão legislativo vai continuar a apostar no reforço da cooperação bilateral com parlamentos de países amigos, em busca de recursos e ideias capazes de promover o desenvolvimento do país.
6: Hoje, no momento que estamos, não há nenhum país que pode estar sozinho. Precisamos de ter ligações de amizade e cooperação para trocas comerciais e, naturalmente, para podermos estreitar laços de amizade e cooperação e criarmos mais investimento para o nosso país. O nosso país está numa fase de luta para a independência econômica. Precisamos de criar mais amigos para podermos termos relações com esses países e termos oportunidade para termos mais investidores a irem para o nosso país.
3: A presidente da Assembleia da República, em Baku, capital do Azerbaijão, onde participou da Conferência da União Parlamentar dos Estados-membros da Organização de Cooperação Islâmica, disse ter alcançado os principais objetivos da sua deslocação. O setor dos registros e notariado no distrito de Herat, na província de Nampula, está sem meios de transporte para promover campanhas de registro de nascimento gratuito de cidadãos. O conservador do registro civil e notariado do distrito de Herat, Abudu Manuel, disse que a falta de transporte aliada a longas distâncias faz com que muitos cidadãos fiquem isentos ou não se beneficiem de um registro.
7: Aqui no distrito de Herat, normalmente há falta de transporte para entrar no campo
6: e as pessoas da mesma conseque para ver onde que encontra a conservatória. Precisa mobilização para podermos entrar no terreno para aproveitarmos fazer registros.
3: O conservador do Registro Civil e Notariado do Distrito de Arata, Budo Manuel, e a dificuldade do setor na promoção da campanha de registro de nascimento gratuito. Do desporto, a Associação Desportiva de Vilanculo empatou esta quinta-feira 0 com o Ferroviário de Maputo na abertura da 8ª jornada do Moçambola 2026. A jornada prossegue esta sexta-feira com os seguintes jogos: União Desportiva do Songo, Baía de Pemba, Ferroviário de Mixinga, Costa do Sol, e Ferroviário da Beira, Ferroviário de Nampula. No sábado, a Liga Desportiva de Sofala recebe o Ferroviário de Nacala às 14h45 no campo do Ferroviário da Beira. Domingo, para a conclusão da jornada, o Xingal de Tete defronta a Associação Desportiva de Pemba no campo 25 de setembro. O Ferroviário da Beira comanda a prova com 15 pontos, seguido pela Associação Black Boats de Maputo com 13 pontos. Na atualidade internacional, os preços de petróleo começam a registrar uma redução no mercado internacional após a retoma do tráfego no Estreito de Hormuz. O preço do petróleo Brent, que chegou a custar $120 o barril, esta quinta-feira estava a ser negociado a um valor de $72. A Agência Marítima das Nações Unidas tem coordenado a saída segura dos navios comerciais e marinheiros retidos no Estreito de Hormuz. O tráfego é feito de forma gradual, devido à instabilidade do cessar-fogo que culminou com a retoma da travessia do Estreito. Fechamos com a previsão do tempo. A cidade de Pemba poderá registrar esta sexta-feira 32 graus Celsius de temperatura máxima, seguida de Tete com 30 graus. Beira 28, Maputo, Nampula e Inhambane e Quelimane 27, Xai-Xai e Vilanco 26, Xai-Xai 23 e Lixinga 20 graus centígrados de temperatura máxima. Apresentamos as notícias das 21 horas, as próximas à 1 hora. 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

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Cunias, agora Futuza Ampela. 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O que é que eu vou fazer? 21 a 40 minutos.

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0: Atuando em 21 horas e 50 minutos.
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0: 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E marca o tatu, mete a bola, o pé está com o que ele é, quando você chega a pele. 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

0: Você está ótimo, hein? Que você está tocando Moçambique, Jalejo, meia-noite.
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0: A meteoria ainda requer que está lá, Avelino Antônio, na Marcos Pedro, vale, bye bye.

0: é a persistência de continuar a agir com poucos recursos, mantendo acesa a ideia de que uma mulher transformada transforma uma família, uma comunidade e uma geração. A minha maior expectativa com o projeto Mutiana é de passar de uma associação com forte impacto comunitário para uma instituição com maior capacidade de intervenção, parcerias sólidas e projetos sustentáveis. A história da Mutiana mostra que a maior conquista até agora não está apenas no número de ações realizadas, mas na semente de esperança, conhecimento e solidariedade que foi plantada em algumas vidas em Moçambique.
1: O que significa ser mulher moçambicana a conquistar o mundo, estando longe da terra-mãe, estando, neste caso, fixada ou radicada na França?
0: Ser mulher moçambicana e conquistar um mundo longe da sua terra natal significa carregar Moçambique no coração enquanto se constroem novas pontes pelo mundo. É uma experiência feita de coragem, sacrifício, saudade, resistência e também de muitas conquistas. Significa também partir em busca de oportunidades, enfrentar novos idiomas, novas culturas e muitas vezes ter de provar o seu valor num ambiente diferente. É aprender a transformar a distância da família e da terra onde nasceu numa força para crescer, estudar, trabalhar, empreender e contribuir para a sociedade que nos acolhe. Mas ser mulher moçambicana na diáspora também significa não esquecer as raízes, continuar a valorizar as línguas, a cultura, os sabores, as tradições, os ensinamentos recebidos das mãos dos avós, é levar consigo a riqueza de Moçambique e partilhá-la com o mundo. É igualmente uma responsabilidade social. Muitas mulheres moçambicanas no exterior tornam-se pontes entre países, apoiam as suas famílias, criam projetos solidários, promovem a cultura, defendem os direitos das mulheres e ajudam a abrir caminhos para outras gerações. Ser mulher moçambicana na diáspora é conquistar um mundo e, acima de tudo, mostrar que a distância não apaga apenas as raízes, mas amplia horizontes. Ser mulher moçambicana na diáspora é ter coragem de dizer: saí da minha terra, mas a minha terra nunca saiu de mim. Onde eu estiver, levo comigo a força das mulheres moçambicanas, a história, a sua resiliência e o sonho de um Moçambique mais justo e mais humano.
1: De que modo a Lalita descreve a diáspora moçambicana na França? Qual é a saúde da nossa diáspora nesse ponto?
0: A comunidade moçambicana na França é pequena, é pequeníssima mesmo. Eu acredito que nós devemos ser por aí 500 a 600 moçambicanos residentes na França, com estudantes que vão e vêm. Então, o número deve variar de ano para ano, com a chegada e a partida de alguns estudantes. Mas a diáspora moçambicana na França é uma das mais saudáveis que eu já ouvi dizer, que eu já ouvi falar. É ativa, é bem organizada, com espírito de solidariedade e de ligação às suas raízes. A diáspora participa positivamente na vida social, cultural, profissional, contribuindo com dignidade para a sociedade francesa. É uma comunidade respeitada, é uma comunidade que eu acho que está em crescimento contínuo também.
1: Qual o teu maior anseio como moçambicana na diáspora?
0: Como moçambicana na diáspora, o meu maior anseio costuma ser de ver a ligação cada vez mais forte entre quem está fora e o país de origem, com oportunidades reais de contribuir para o desenvolvimento de Moçambique. Também há um desejo de ver as mulheres jovens

0: jovens moçambicanas valorizadas, com mais acesso à educação, emprego, e dignidade fora e dentro do país. No fundo, o meu maior sonho é de viver uma identidade sem distância, ser plenamente parte de Moçambique e do mundo, ao mesmo tempo, com orgulho, alegria, impacto e pertença.
1: Que olhar lanças à onda de xenofobia que se registra na vizinha África do Sul?
0: Sobre a onda da xenofobia na África do Sul, é com muita tristeza que eu tenho assistido aos episódios. E essa onda de xenofobia, ela deve ser olhada com seriedade, mas também com humanidade e responsabilidade. Nenhuma forma de violência ou discriminação pode ser justificada. Todos os seres humanos merecem respeito e merecem ser tratados com dignidade. O apelo que eu dou aos meus irmãos moçambicanos residentes na África do Sul é que se mantenham calmos, que se protejam mutuamente e que procurem sempre caminhos de diálogo e de legalidade. O apelo aos xenófobos é muito simples e claro. A violência não constrói sociedades, destrói vidas, comunidades inteiras. A convivência pacífica é o único caminho possível, sobretudo sendo africanos irmãos.
1: Aproxima-se o 25 de junho, dia da Independência Nacional. Como será celebrada aí no seio da nossa comunidade e em que se resumem os anos da nossa independência?
0: O evento da celebração do Dia da Independência de Moçambique está a ser organizado pela Associação dos Moçambicanos, na França e em parceria com a Embaixada de Moçambique. Então, é um evento em grande. A comunidade moçambicana na França vai celebrar os 51 anos da independência de Moçambique no dia 27 de junho, a partir das 14 horas, na residência oficial de Moçambique. Vamos fazer um churrasco à moda moçambicana, onde teremos música com uma DJ moçambicana residente no Porto, que vai animar a nossa festa com música moçambicana. Teremos diversos momentos culturais através de um concurso de poesia, de uma obra do escritor Guilhão, que é um compatriota residente aqui na França. Teremos uma compatriota, a Sainte Baquette Magnissa, que vai fazer a apresentação do seu livro. Ela é residente em Portugal, mas ela vem passar aqui conosco. Ela é uma chefe de cozinha que vai nos ajudar a confeccionar os pratos já moda moçambicana. Haverá cantores moçambicanos que vão abrilhantar-nos com música da nossa terra. Bom, é uma festa à moda moçambicana. Porque os anos da nossa independência resumem-se numa caminhada de liberdade, identidade e construção contínua de Moçambique. Então, nós vamos celebrar, sim, os 51 anos da independência à moda lá de casa.
1: Que mensagem deixas a Moçambique e aos moçambicanos pelo mundo?
0: Agradeço à Rádio Moçambique por este privilégio de mais uma vez estar nesta antena, onde já me sinto habituada. Envio um forte abraço aos meus familiares, amigos e a todos os ouvintes que estão a acompanhar este programa. Desejo a todos o melhor, com muita saúde, paz e prosperidade. 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Através desta plataforma, poderão acompanhar as nossas atividades, projetos e iniciativas em prol das mulheres e das comunidades.
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3: Continuamos a celebrar Moçambique através das histórias dos seus filhos na diáspora. Hoje vamos dar continuidade a uma conversa muito interessante com Otávio Rainde, residente na Alemanha, que nos falou da sua integração naquele país e da forma como mantém viva a sua ligação às raízes moçambicanas. E desta vez para conhecer melhor o seu percurso, as experiências acumuladas e a visão que tem sobre o papel da diáspora no desenvolvimento de Moçambique. Fique atento a esta segunda parte desta conversa e boa escuta.
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1: O Otávio saiu de Moçambique em busca de oportunidades, mas acabou por se fixar em Wiesbaden, isto na Alemanha, o centro político, portanto, da região em que se encontra. Como foi o impacto de trocar as cores e o calor de Maputo pelo inverno agressivo da Alemanha?
4: Isso foi um sonho, eu, no princípio, de querer ver aqui na Alemanha. E pronto, a esta imigração, porque saí de um país, saí da Espanha, Espanha-Portugal, Portugal para aqui. E, claro, eu já tenho esta preparação do corpo, do frio. E, claro, quando cheguei também, que a intensidade do frio era já o outro, né? Aqui faz muito frio em relação aos outros países, como a Espanha, Portugal, e aqui faz muito mais frio. Mas fui-me adaptando consoante o meu ambiente, onde é que eu estou, os hábitos culturais, assim, se altera automaticamente já no próprio corpo, já estou aqui há bastante tempo, e tornou-se assim muito mais fácil. Fixei-me aqui em Wiesbaden. Wiesbaden é a capital de Frankfurt, é a capital da província de Essen. É cá onde está o presidente regional da nossa província. E é aqui onde estão os grandes políticos que discutem as políticas regionais da própria cidade. E pronto, chegado aqui, quando chego aqui, eu tive essa iniciativa de querer dar continuidade à minha iniciativa de movimento associativo. Nós aqui na comunidade, temos aqui as cidades circunvizinhas, temos uma associação dos moçambicanos que residem aqui, né? Que era das cidades, quer dizer, foi uma compilação, que é Frankfurt Darmstadt. Mas tínhamos líderes que não tinham nenhuma preparação sobre o movimento associativo, como os líderes com capacidade de liderar o movimento associativo. E outro aspecto, depois temos um aspecto do partido no poder ter manipulado muitos os quadros, quer dizer, os ativistas, os líderes comunitários, como fossem pais dos membros das comunidades. Eu cheguei aqui e comecei a demonstrar a eles que eles também foram se apercebendo ao longo do desenvolvimento do processo democrático que se faz sentir no país. Que quem está aqui está por livre vontade, não está por conta de nenhum partido. E cada um vive a sua vida. Ninguém está aqui para manipular a ninguém. E o que aconteceu, nesses últimos tempos, é que a comunidade já tinha se destruído, porque os políticos não sabiam implementar as suas políticas, só criavam ódio entre os membros das comunidades. Então, eu, quando já tive a iniciativa, eu tentei querer ajudar a eles no processo do processo associativo, no sentido de querer criarmos um grupo sólido que pudéssemos termos uma comunidade assim mais coesa. Eles ignoravam a mim, dizer que como tu vens de Portugal, tu vens de Moçambique, tu não percebes nada disso. Eu estava a dizer que eu tenho que trazer muita bagagem em termos de conhecimento disso. Eles começaram a ignorar a mim. Eu disse, ok, se vocês estão a ignorar a mim, vou vos provar com o A ou B quem sou eu e o que eu sei. Então, a partir daí, comecei já a fazer o ativismo de forma a tentar consciencializar as pessoas de como é que as coisas devem funcionar. Então eles entraram na brincadeira desportiva, pensando que estivessem a brincar, mas começaram a ver que eu estava a ter razão nisto. E eu disse que, enquanto continuar assim com esse tipo de líderes que estão infiltrados, em vez de defender as causas das comunidades, que defendem causas aos políticos. E além disso, e não havia clareza sobre os fundos que eram destinados para as comunidades. Tá a ver? Que até agora não, esse assunto não está bem claro. Porque as comunidades têm um fundo que recebem através do Ministério dos Negócios Estrangeiros nos fundos de apoio a iniciativas locais. Só que aqueles fundos eram destinados ao partido. Está a ver? E o partido fazia de conta que quer dizer, manipulava aí o pessoal aí. E as comunidades ficavam assim distraídas sem saber o que, que devem fazer. Então foi nesse sentido em que fiz esse trabalho de consciencialização e depois acabei criando também um movimento associativo. E aquelas todas as associações todas caíram, porque não tínhamos líderes com capacidade para dirigir este movimento associativo. Foi mais ou menos nesse sentido que comecei já a me empenhar mesmo no movimento associativo aqui nas comunidades. Nos une. Qual é o ponto do ritmo que nos une? É a maraventa. Então, o que fui fazer? Eu, olhando o historial da própria maraventa, nos últimos anos, a partir dos anos 70 a 80, até 83, depois Moutês, Maurício Fanin, fomos outros, hein? Muitos artistas passaram já a não tocar maraventa. Porque há uma grande confusão, pelo menos para alguns que julgam que conhecem a interpretação da própria música moçambicana. A maraventa passou de não ser tocada por muitos músicos moçambicanos. O que se tocava? Aquele que migrava, porque depois naquelas guerras de 6 anos, houve muita imigração de artistas que saíram das zonas, das províncias para as cidades. E muitos tocavam, mas o que tocavam mais era a dança, o ritmo da zona sul de Moçambique. É. A zona sul de Moçambique tem o seu ritmo. Se punhamos da cidade de Maputo, tem o seu ritmo. A província de Gaza tem o seu ritmo. Está a perceber? O norte também tem o seu ritmo, tem cada província tem a sua diversidade de ritmos. Mas o que faltou é explorar aqueles ritmos que foram buscar, porque o maraventa provém do ritmo, uma mistura de ritmos portugueses, ritmos europeus. Tá? Então, uma das coisas que começou-se a fazer é a manipulação do cérebro. Se o cantante, quando tu estás a cantar em Xangana, é que se diz que é maraventa. Maraventa é um ritmo. Então, o que é que eu fiz? O que é que eu fui fazendo esta verificação do vazio que existe? Eu sei que Moçambique tem uma riqueza de ritmos que não está sendo explorado. Então, estou a produzir um novo. Uma nova maraventa usando os instrumentos e as linhas da própria maraventa que vem do bandolim. Então, esperando nos galtos, um bocadinho do fanimfum, as linhas mestres da própria maraventa. Então, fui buscando aquilo que são instrumentos portugueses, latino-americanos e fiz. E lancei a primeira música da própria maraventa, depois vão escutar. Com mais devagar, na hora de intervalo, que se fosse para ir apresentar. Então, como temos, como os moçambicanos estão espalhados em vários estados, temos um número reduzido de moçambicanos que aparecem. Então, eu procuro demonstrar a nossa cultura, o nome do nosso ritmo e como é que ela é tocada, a própria maraventa. Afinal, a maraventa é assim, eu sim. Os ritmos que estão aqui, todos os instrumentos que você vai encontrar, instrumentos latino-americanos, sai da própria maraventa. Então, é um trabalho espetacular que eu já estou a fazer, espero que muitos de vós, quando forem consumir a música. Então, o que é que eu fiz? Elaborei um panfleto panfletos que fala da história de proveniência de Marabento, que essas coisas todas. E outra forma de tentar procurar integrar-se aquilo é a própria cultura, é com lanço. Eu vi um vazio. Estamos aqui na Alemanha. A Alemanha é um Estado federado. E nós não temos nenhum projeto nenhum, como moçambicanos aqui na Alemanha. Isso não pode acontecer. Então, elaboramos um nível não só da Alemanha, um nível também da diáspora. Nós, no âmbito daquilo que é a visão do próprio governo, que era do governo passado, que era, suponhamos, um distrito, um hospital, ou um distrito, um tribunal. Então, eu também inspirei-me assim nesta visão. Um país, um projeto. Então foi conosco que eu tive essa iniciativa de criarmos um projeto Festival da Marabenta da diáspora. Mas como nós, como no verão existem muitos festivais aí, okay? Então nós como organizadores, eu como organizador de evento, eu optei fazer os eventos do Festival da Marabenta do inverno. Mas este projeto não é só meu. Este projeto já foi lançado, já foi apresentado à embaixada, até o presidente, o diretor nacional das comunidades sabe disso. Então, estou fazendo sempre o apelo aos todos moçambicanos e cada estado deve pegar esse projeto e implementar esse projeto em cada estado, consoante a data, o mês que achar que deve existir, porque nós temos que sentir como embaixadores da própria nossa cultura. Esse foi o objetivo que nós tivemos para a promoção da imagem de Moçambique, como nós podemos fazer enquadramento da cultura moçambicana aqui na nossa cidade. E também na nossa sociedade, também temos que olhar para toda a Alemanha, porque a Alemanha é um Estado federal.
1: Como é que o Otávio ajuda outros moçambicanos e africanos a navegarem no sistema alemão, que sabemos ser muito exigente?
4: Bem, como é que eu ajudo os outros moçambicanos e outros africanos a navegar no sistema alemão? Bem, para dizer, esta entrada já nesse sistema, a entrada no Conselho Consultivo, já é uma vitória para nós africanos, porque não tínhamos isto. Então, eu neste momento estou a explicar, estou a fazer um trabalho cívico de explicar às pessoas o porquê de eu estar ali. Quais são as vantagens do indivíduo estar no Conselho? E também explico também aos outros membros da nossa comunidade. E quais são as vantagens? Por que estou aí no Conselho? É por isso que, por vezes, faço a radiografia, explico um bocadinho, dou algumas informações de como é que funciona isto aqui. Porque há muitos também que estão aqui na Alemanha já há bastante tempo, mas não sabem como funciona esse sistema. O sistema governativo local, o sistema governativo do país não sabe como é que as coisas funcionam. Então, eu vou tentando demonstrar a eles o que está acontecendo, qual é a minha tarefa e qual é a tarefa dos membros do Conselho que trabalham no processo de apoio e auxílio aos imigrantes. Então, neste momento estão a fazer esse trabalho e pronto, as pessoas estão bem, cada dia que eu recebo mais elogio dos membros da nossa comunidade e antes tive também elogio também do embaixador, essas coisas, e os outros membros também da nossa comunidade que acompanha a minha carreira e que essa carreira é sociopolítica. E pronto, o que estou neste momento aqui é procurar tentar fazer é demonstrar os modelos de como é que nós podemos implementar nas nossas comunidades, porque nós temos na nossa comunidade moçambicana a lei da comunidade. O Estatuto da Comunidade. É um estatuto antigo, foi elaborado em 2004. De 2004 para cá, há muita coisa que mudou. E esta lei não está de acordo com aquelas que são as dinâmicas exigentes no mundo atual. O presidente da República tem um manifesto que diz uma coisa. E esse manifesto, consoante as políticas estão traçadas, o plano, as políticas estão traçadas, e vão de acordo com a vida da diáspora, não bate certo. Não traz resultados nenhum. Não traz. Então, quando fala-se da iniciativa de querer se criar uma autonomia administrativa financeira, como é que eu quero criar uma iniciativa administrativa financeira através da base, se a lei não permite isso? A lei está fechada. Então, só fazer esse tipo de trabalho de consciencialização às comunidades, aos futuros líderes, pessoas que tenham interesse em querer liderar as próprias comunidades, que é pá, deixam de se samarar o partido e começam a seguir aquilo que são as linhas, os próprios manifestos, saber interpretar, não ser fanatismo barato, porque as leis quem faz é o homem. Nós temos que ter essa capacidade de produzir proposta de lei para ver se a gente consegue fazer algo que nos possa fazer diferença. Então, é nesse sentido que eu estou aqui a desempenhar nessas funções para ver se podemos mudar esse cenário que tem a ver com o processo de integração dos próprios imigrantes, não só imigrantes, os nossos membros das nossas comunidades, a perceberem o que nós, como moçambicanos, também temos que desempenhar nos nossos papéis. É isso.
1: Mas, Otávio, não é só política. O sangue que corre nas suas veias é moçambicano e o ritmo é inevitavelmente a marabenta. Fala-nos do projeto Marabenta na diáspora do inverno. Como é que se dança e se sente o calor da nossa marabenta sob a neve e as temperaturas negativas da Alemanha? É possível manter o calor do nosso ritmo?
4: Bem, eu não sou político. Quer dizer, todos nós somos políticos. Não pode dizer que eu não sou político. Eu faço ativismo político porque estou numa causa, vou para uma causa. Então, é por isso que estou nesta causa para defender aqueles que são os interesses das próprias comunidades. Tá vendo? Então, dá-me um contributo como cidadão moçambicano naquilo que todo cidadão inspira, né? Em ver mudança, ver o crescimento das comunidades, ver o desenvolvimento de todos nós. Bem, é como moçambicano também, para dizer que o sangue do moçambicano corre sempre nas minhas veias. E uma das coisas que eu tenho sempre é procurar explorar os ritmos moçambicanos, porque, conforme já disse sempre no trigo, nós temos muitos ritmos. E a marabenta, meu Deus, e o que estou a fazer agora é... Põe lá um pouco dessa marabenta para ouvir, mulher, para não estar que só está sempre a falar. Põe um bocadinho essa marabenta e vais ouvir por que eu estou a trabalhar nessa marabenta. A marabenta é a nossa cultura. E quando falo dessa marabenta, os projetos da marabenta da diáspora do inverno, eu escolhi o inverno por ser um momento em que muitos já não têm muitas festas. É o momento em que as pessoas estão a tentar já, a procura, estamos no frio, então procura tentar se animar assim um bocadinho aí. Então, quando entra a marabenta, para aquecer, para tirar o frio. Então, foi nesse campo aí que eu procurei iniciar esse projeto da marabenta no inverno, porque no verão tem muitas festas e no verão as pessoas vão de férias e há muita coisa, então aí você perde muita concorrência, tem muita concorrência, então neste tempo de inverno tem menos concorrência, as pessoas querem, ficam mais, precisam de se ambientar, precisam de calor, precisam de energia, essas coisas. Então, todo negócio você tem que procurar olhar a parte mais positiva, onde você vai conseguir procurar ter mais rendimento, né? E aquilo que eu tenho na mente sempre é procurar também explicar às novas gerações o que é esse marabenta, quais são as linhas da marabenta. Porque muitos não tocam marabenta, há muita mentira aí que diz só marabenta, só para estar cantando em Xangana. E eu tenho esse projeto que a partir do outro ano, que é cantar a marabenta em muitas línguas. Línguas nacionais, para tentar demonstrar que a marabenta é ritmo, normalmente não é cantar Xangana, você cantar Xangana dizer que é marabenta. Há muitos artistas no UCI que dizem, está cantando, diga, mas eu disse que não é marabenta isso, nem que seja forma, isso não é marabenta. Há muitos nossos músicos que induzem nós para formos a ver na África do Sul. Quem disse que tem o sonho de ver na África do Sul? Você tem que se inspirar na África do Sul para estar trabalhando nas minas, como é? Porque o tio dele teve nas minas, ou porque sei lá o que. Não, nós crescemos na cidade, como é que é isso? Nós estamos aqui para ser manipulados. Nós nascemos aí. Eu nasci aí, acompanhei toda a carreira, até tive a sorte de ver o último espetáculo de Fanim Fum. Eu andava muito no espetáculo, conhecia todos grandes atores. Até o Gilandinho não era homem de cartaz nos espetáculos. Antigamente não era. Ele só se aproveitou depois da morte de quer dizer, aproveitou depois da morte de aproveitou aquele projeto de Mabul. Aquele projeto de Mabul, até uma vez teve, quando estava, e estava a fazer uma gravação aqui, e, de uma música, né? Que vai sair no outro lado de música, de sucurso, né? Eu faço assim, talvez faço mistura, porque aproveita as nossas línguas bantu, né? Porque o Xhosa vem de Swahili, o Makopo vem de Swahili, está a ver com um bocadinho de Bitong, vem de Swahili. Tá, então, o Sena também, então, consoante essas línguas todas. Então, eu começo a olhar a Zona Norte, o que é que se inspira mais? Os ritmos, as músicas, as linhas, o que é que as pessoas gostam de mais sentir-se ouvir quando estão, né, em festas, aquilo. E se nós temos essas riquezas, por que é que nós não podemos fazer isto? Então eu vou trabalhando com aquilo, com aqueles ritmos, e crio, dou-me o nome daquele momento, como um panza ou qualquer um que dá aí assim. Dei um bom ritmo com a sala. Com a sala é o meu ritmo que estou, vou dar, vai ser no outro projeto esse. Mas o prato mesmo, o prato que nos deve dedicar, é a própria Marabenta. Você vai ver outros, toca qualquer coisa e diz que é Marabenta. Não! Marabenta tem uma linha. Eu vou, quando fores a ouvir as duas músicas que eu vou te dar, há de ouvir o toque, está aí. Está aí o toque aí. E além disso, bem caprichada, porque eu, como estou a ver na diáspora, e nós sabemos disso, para as nossas músicas, que nós estamos aqui, nós cantores que estamos aqui na diáspora, para passar na rádio, epa, graças a Deus, se não tens alguém que vai te influenciar, não vai ouvir tua música passar na rádio. Então o que é que nós temos que fazer? Quer dizer, você, se for uma pessoa que está sempre a batalhar nesse processo da promoção da língua, da sua cultura, você tem que levar, tem que entrar, fazer um produto que permita num outro mercado internacional. Dá para perceber que é no mercado internacional. Então eu sei de como é a nossa Marabenta, bem trabalhada. Entre eu, quando estou a cantar a nossa Marabenta, ou tu não imagina como é que se levanta assim, o povo alemão aqui arrebentando com minha energia, tá vendo? Porque a música está aí, o pai, você dança, é Marabenta, tem um toque de latino ali, o quê? Ali a violina está, a nossa guitarra está aí. Ih, meu, vale meu Deus. Então, isso me dá um orgulho, né? Dá-me orgulho de eu sentir os outros, até quando estou no palco, né, às vezes, quando os outros ouvem, até tenho uma banda aí que às vezes que convidei para vir tocar num dos festivais aí, assim. Ele disse assim: Otávio, tens de vir tocar comigo, tens de vir tocar. Eu disse: ah, vou ver. Só por eles ver a nossa energia da Popa Marabenta, ele leva o instrumento e começa a aumentar ali, quer dizer, a fazer a festa, né? É aquilo que faz alegrar, porque depois levanta a bandeira de Moçambique, hein? Tá a ver o que é isso aí? A bandeira de Moçambique, olha, onde é que fica esse país aqui? Ele está lá no sul, lá. Está lá no sul da África, lá embaixo. Lá não temos muitas doenças. Faça essas brincadeiras aqui. Porque esses europeus aqui fazem, metem muitas doenças aqui perto da África, essas doenças óbvias. Mas também para fazer teste é muito complicado, está lá embaixo, né? Mas para não fugir disso, este é que me faz manter esse ritmo. E eu tenho que promover, temos que explicar aos jovens o que é o ritmo Marabenta, e procuro também homenagear todos os artistas, todos aqueles que contribuíram para a nossa cultura moçambicana, e a imagem de Moçambique, aqueles que deram-nos barulho naqueles tempos, na nossa Praça da Independência, na Praça de Torres. É bonito, né? E espero o Alba de vir uma boa coisa.
1: Que mensagem deixa Moçambique e os moçambicanos pelo mundo?
4: Que mensagem é que deixo para a Moçambique, a todos os moçambicanos? A primeira mensagem, eu desejo que haja muita paz a todos os moçambicanos. E a segunda, eu desejo que a rádio Moçambique, abrir espaço para nós, ou abrir, como já existe esse programa, abrir espaço para tocar música de pessoas, de artistas que estão no estrangeiro. Porque nós precisamos também ser conhecidos. Como vocês vão nos conhecer se vocês não fazem aquilo? E criar um programa, Moisés, esse programa de diáspora, aquilo ali. Criar um programa só para artistas que vivem no estrangeiro. Para nós também ser, outros serem conhecidos. Porque nós não somos conhecidos. Quer dizer, ainda no país, muitos dizem, não são conhecidos. Está a ver? E hoje também estou aqui aberto, aqui tenho influência com o pessoal aqui, assim, vou falar, fazer isso. Também como de haver vontade, porque isso não é obrigatório. Quando haver vontade de programa da rádio, com que a gente faça a divulgação deste programa nos outros países, a existência dessa rádio, para que os outros também interajam e sabem da existência disso, é que nós estamos abertos a fazermos essa colaboração aí.
1: Estivemos à conversa com Otávio Rainde, um moçambicano que, além fronteiras, continua a dizer: eu sou Moçambique. Otávio, um exemplo de que as nossas raízes, quando bem plantadas, dão frutos em qualquer solo, mesmo no solo exigente da Alemanha. Otávio, muito obrigada por levar o nome do Moçambique tão longe e por partilhar a sua história conosco aqui na Antena Nacional da Rádio Moçambique. Saudações.
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3: Chegamos ao fim de mais uma edição de Raízes na Diáspora. Nesta semana, em que celebramos os 51 anos da nossa independência, ouvimos testemunhos que confirmam que Moçambique vive também no coração dos seus filhos espalhados pelo mundo. Da França, através do trabalho desenvolvido por Eulália Chirim e do projeto Mutiana, à Alemanha, com a experiência e reflexão de Otávio Rainde, percebemos que a distância geográfica nunca diminui o amor pela nossa terra. A todos os moçambicanos na diáspora, deixamos uma saudação especial e votos de continuação de muito sucesso. Que continuem a ser embaixadores da nossa cultura, da nossa história e dos nossos valores. Parabéns a todos os moçambicanos pelos 51 anos da nossa independência. Somos Estevão Cavalo Júnior, Dalila Miquidade e Rosa Maciel. Despedimos-nos com a promessa de cá estarmos novamente na próxima semana. Boa noite.

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0: Entramos para a primeira hora do dia nesta sexta-feira. Atenção para as notícias já a seguir.
1: Boa noite. Bem-vindo às notícias apresentadas por Vítor Rufino. O Presidente da República reitera que a paz continua a ser condição essencial para o desenvolvimento do país e, na sequência disso, os moçambicanos devem aprimorar a cultura de tolerância e convivência pacífica. Falando na Praça dos Heróis Moçambicanos em Maputo, por ocasião das celebrações esta quinta-feira dos 51 anos da Independência Nacional, Daniel Chapo exortou para o combate a qualquer tentativa de se promover o divisionismo no país.
2: Estamos claros que o nosso verdadeiro adversário é a pobreza, o desemprego, a corrupção, o extremismo violento, o atraso econômico e a resignação perante os problemas. Caros jovens, o futuro desta pátria repousa nas vossas mãos. A geração da libertação conquistou a independência política. Cabe agora à vossa geração conquistar a independência económica e tecnológica de Moçambique, aumentar as exportações e diminuir as importações. E para isso, só com trabalho árduo. Não permitam que vos roubem os sonhos. Não aceitem a cultura de imediatismo, da violência ou da destruição.
1: Na ocasião, o Presidente da República destacou o diálogo nacional inclusivo como pilar fundamental para a promoção da inclusão, tolerância e reconciliação nacional. O antigo Presidente da República, Joaquim Chissano, apela aos moçambicanos a continuarem firmes e unidos na consolidação das conquistas do país rumo à independência económica. Chissano considera que o país já tem bases sólidas capazes de garantir o progresso socioeconómico nos próximos anos.
3: Que continuemos unidos e olhar para os nossos desejos de ver Moçambique ainda melhor. Há 50 anos sonhávamos com Moçambique que seria difícil de construir porque não tínhamos nada. Hoje partimos de muitas coisas que nós construímos. Temos bases para nos fazer acreditar que nos próximos 50 anos vamos celebrar em condições extraordinariamente melhores. Temos tudo em Moçambique.
1: Antigo Presidente da República, Joaquim Chissano, e as condições que o país reúne para alcançar o desenvolvimento. O secretário de Estado na cidade de Maputo defende que a melhor forma de honrar os heróis que lutaram pela independência nacional é através do trabalho unido, com vista a tornar a pátria mais próspera, inclusiva e resiliente. Vicente Joaquim destacou por isso a importância de o povo refletir sobre os desafios que o país enfrenta e agarrar as oportunidades existentes rumo ao desenvolvimento económico. O governante falava esta quinta-feira em Maputo, na cerimónia de atribuição de títulos honoríficos e condecorações a entidades nacionais na capital do país.
4: As distinções que hoje recebem não constituem apenas uma homenagem ao vosso percurso individual. Elas representam também uma mensagem de esperança e inspiração para as atuais e futuras gerações. É por isso que a atribuição de medalhas foi criada com o objetivo de valorizar a participação consequente na luta de libertação nacional e no engajamento patriótico para a edificação, consolidação e desenvolvimento da República de Moçambique. A qualidade individual dos nossos veteranos da luta de libertação de Moçambique, bem como os nossos concidadãos, os distingue dos homens e mulheres comuns. Daí serão merecedores de toda a honra e reconhecimento da parte do Estado moçambicano.
1: Secretário de Estado na cidade de Maputo, Vicente Joaquim. A Presidente da Assembleia da República, Margarida Talapa, avalia positivamente a sua visita de trabalho à República do Azerbaijão no âmbito do aprofundamento das relações de amizade e cooperação. Margarida Talapa diz ter alcançado os principais objetivos da sua deslocação a este país transcontinental, na região do Cáucaso, entre a Europa e a Ásia. Nesta deslocação, Talapa participou na 20ª sessão da Conferência da União Parlamentar dos Estados-membros da Organização da Cooperação Islâmica, marcando pela primeira vez a presença de um presidente do Parlamento moçambicano no evento. Na sessão, a presidente da Assembleia da República defendeu, perante mais de 50 líderes parlamentares da organização, uma coexistência pacífica e a solução de dois estados no conflito entre Israel e a Palestina, manifestando apoio aos esforços da comunidade internacional para acabar com o conflito. Na atualidade desportiva, a Associação Desportiva de Vilanculo empatou esta quinta-feira 0 com o Ferroviário de Maputo na abertura da 8ª jornada do Moçambola 2026. A jornada prossegue hoje, sexta-feira, com os seguintes jogos: União Desportiva do Songo, Baía de Pemba, Ferroviário de Lixinga, Costa do Sol e Ferroviário da Beira, Ferroviário de Nampula. No sábado, a Liga Desportiva de Sofala recebe o Ferroviário de Nacala às 14h45 no campo do Ferroviário da Beira. No domingo, para a conclusão da jornada, o Xingali de Tete defronta a Associação Desportiva de Pemba no campo 25 de setembro. O Ferroviário da Beira comanda a prova com 15 pontos, seguido pela Associação Black Bulls de Maputo com 13 pontos. Na atualidade internacional, três cidadãos do Lesoto estão entre os 10 suspeitos do tiroteio em massa, que matou 13 pessoas e feriu outras 14 no início deste mês na cidade sul-africana de Joanesburgo. Os indiciados compareceram esta quinta-feira ao Tribunal de Magistrados de Joanesburgo. De acordo com a Procuradoria Nacional, os suspeitos, com idades entre 26 e 34 anos, foram presos após serem indicados à polícia por alguns dos sobreviventes. O motivo do ataque foi relacionado a disputas territoriais entre garimpeiros ilegais que operam em poços de minas abandonados ou desativados na área. Fechamos com a previsão do tempo. A cidade de Pemba poderá registrar hoje 32 graus Celsius de temperatura máxima, seguida por Tete com 30 graus. Beira, 28, Maputo, Nampula, Inhambane e Quelimane, 27, Xai-Xai e Vilanculo, 26, Chimoio, 23 e Lixinga, 20 graus Celsius de temperatura máxima. Apresentamos as notícias a esta hora, as próximas às 2 horas.

0: Estamos perante uma transformação comparável às grandes revoluções que aprendemos na história e moldaram a história da humanidade. Tal como a máquina a vapor definiu a economia industrial e a eletrificação transformou a produção e a vida cotidiana, a revolução digital hoje está a redefinir a forma como aprendemos, a forma como produzimos, a forma como comunicamos, a forma como governamos e criamos riqueza para os nossos povos. Para Moçambique, esta transformação não é apenas uma questão tecnológica, é uma questão de desenvolvimento, de soberania, de independência e de justiça social. Também em Moçambique, nossa pérola do Índico começa a afirmar-se uma nova geração de inovadores e empreendedores digitais, na sua maioria jovens, cuja criatividade deve ser apoiada e transformada em valor econômico e social do nosso povo.
1: Presidente da República, Daniel Chapo.
2: Quero convidar o ouvinte para apreciar um espetáculo. O espetáculo é dos Dire Straits. Nova York, 1992. Inesquecível. Vamos ouvir.

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0: Boa noite. Bem-vindo às notícias apresentadas por Vítor Rufino. O presidente da República reitera que a paz continua a ser condição essencial para o desenvolvimento do país e, na sequência disso, os moçambicanos devem aprimorar a cultura de tolerância e convivência pacífica. Falando na Praça dos Heróis Moçambicanos em Maputo, por ocasião das celebrações esta quinta-feira dos 51 anos da Independência Nacional, Daniel Chapo exortou para o combate a qualquer tentativa de se promover o divisionismo no país.
1: Estamos claros que o nosso verdadeiro adversário é a pobreza, o desemprego, a corrupção, o extremismo violento, o atraso econômico e a resignação perante os problemas. Caros jovens, o futuro desta pátria repousa nas vossas mãos. A geração da libertação conquistou a independência política. Cabe agora à vossa geração conquistar a independência económica e tecnológica de Moçambique, aumentar as exportações